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1: Saudamos a todos com a paz do Senhor Jesus. E nesta hora, queremos deixar uma mensagem para a sua vida, para o seu lar, para a sua família, que está no livro de Lucas, capítulo 10, versículos 33 e seguintes. E assim nos diz a palavra do Senhor: mas um samaritano que ia de viagem chegou ao pé dele e, vendo-o, moveu-se de íntima compaixão. E aproximando-se, atou-lhe as feridas, aplicando-lhes azeite e vinho, e pondo-o sobre a sua cavalgadura, levou para uma estalagem e cuidou dele. E partindo ao outro dia, tirou 2 dinheiros e deu-os ao hospedeiro e disse-lhe: cuida dele, e tudo o que demais gastares eu te pagarei quando voltar. Esta é a parábola do bom samaritano, relatada, contada pelo Senhor Jesus. Ela fala sobre um homem que descia de Jerusalém para Jericó. E ele foi assaltado naquele caminho, e levaram seus bens, os seus pertences, e a palavra fala que ele foi espancado e foi deixado à beira do caminho, meio morto. E passava por aquele mesmo caminho um sacerdote. E vendo aquele homem ferido, machucado, ele continuou a sua caminhada. Também um levita que passava pelo mesmo caminho viu aquele homem e continuou o seu caminho. Mas um samaritano, ele para e cuida daquele homem. Coloca sobre a sua cavalgadura, cuida das suas feridas. A palavra fala que aquele samaritano moveu-se de íntima compaixão. No original, ele sentiu no coração a dor que aquele homem estava sentindo. Deu-lhe azeite, deu-lhe vinho. E não só isso, levou-o para uma estalagem, cuidou dele e ainda

chamou o hospedeiro que cuidava daquela estalagem e deixou dois dinheiros com ele para pagar pelas demais necessidades daquele homem. E se houvesse mais algum gasto, aquele bom samaritano pagaria quando voltasse. E profeticamente, qual é a aplicação desta parábola para as nossas vidas? O bom samaritano é o Senhor Jesus. É aquele que tem o azeite, que tem o vinho, que fala profeticamente do Espírito Santo. É aquele que cuida das nossas feridas, que levou sobre si as nossas feridas. Aquele homem que desce de Jerusalém para Jericó, Jerusalém como lugar alto, lugar de adoração, e Jericó apontando profeticamente para o mundo. E podemos lembrar, quando Jericó foi destruída, Josué disse: maldito aquele que reconstruísse Jericó. Então, quando nós falamos deste homem que sai de Jerusalém e vai a Jericó, é o homem que se afasta da presença de Deus, é o homem que se afasta da comunhão, que vai para o mundo se esquecendo daquilo que o Senhor tem para a sua vida. E o homem, ele encontra justamente isso no mundo, porque o salário do pecado é a morte. O adversário das nossas almas, ele veio para matar, para roubar e para destruir. E aquele homem pôde experimentar isso, onde ele foi atacado, foi machucado e foi deixado à própria sorte naquele caminho. E o sacerdote, ao olhar aquela situação, talvez pudesse ser alguém que pararia a sua caminhada por se compadecer pela sua função sacerdotal, pelo seu chamado. Mas também, quando nós falamos de sacerdote, estamos falando da religião, que nada pode fazer pela salvação, pela vida do homem. Quando lembramos o levita, também podemos lembrar do religioso. O levita era, além do louvor do templo, ele cuidava da guarda, ele trabalhava, era uma tribo separada também para o serviço do templo, mas da mesma forma é a lei, é a religião que também não se importa com aquilo que o homem realmente necessita. Mas aquele bom samaritano, que talvez fosse a pessoa menos provável de parar a sua caminhada, justamente pela questão que havia entre os judeus e os samaritanos, mas esse bom samaritano, ele para a sua jornada para atender aquele homem. Não conhecia, obviamente, aquele homem, mas ele para, ele sente no seu coração a dor daquele homem. E você precisa saber que esse bom samaritano, que é o Senhor Jesus, ele também veio a esta vida, ele veio a esta terra para curar as nossas feridas, para nos dar a bênção da salvação, para nos dar aquilo que a religião não pode dar ao homem, que é uma vida eterna em Cristo Jesus. Ele derramou também o seu Espírito Santo, o Espírito Santo que não é para estar com homem apenas em um dia, mas era para estar conosco todos os dias, e ele curou as nossas feridas e continua até hoje tratando na vida do homem. E este bom samaritano, ele coloca aquele homem na sua cavalgadura, como nós dissemos, cuida das suas feridas, dá azeite, dá vinho e leva para uma estalagem. Ele não podia tão somente cuidar daquele homem e deixar aquele homem no caminho, ferido, machucado, mas ele leva para uma estalagem, e a estalagem fala da igreja, fala de uma vida em comunhão. Ele não levou aquele homem para uma prisão, ao contrário, ele levou aquele homem para um local onde aquele homem teria segurança, onde ele seria cuidado. E por isso mesmo que a casa do Senhor é uma bênção para as nossas vidas. Na casa do Senhor, todos os dias, nós temos o alimento espiritual, o Senhor cuida de nós, o Espírito Santo é derramado sobre as nossas vidas, porque a salvação não é apenas um dia, a salvação é o ato, é o processo, é uma caminhada com o Senhor. E o mais interessante é que, além de cuidar daquele homem, como o Senhor cuidou de nós, ele deixa já um preço, ele deixa dois dinheiros, que fala do valor que o Senhor teve ao entregar a sua vida para perdoar os nossos pecados, ao ressuscitar para nos dar a bênção da vida eterna. E ele pediu ao hospedeiro: cuida dele, e se houver mais algum gasto, eu vou pagar quando voltar.

O hospedeiro fala do Espírito Santo, que vai estar conosco até aquele grande e glorioso dia, quando o Senhor voltará para buscar a sua igreja. E por isso que esta é a nossa grande alegria, sabermos que não estamos aqui sós, porque o Espírito Santo é o penhor da nossa herança, é o Espírito Santo Consolador. E aquele bom samaritano, ele deixou algo muito claro. Além de pagar por aquela hospedagem, além de dar orientações ao hospedeiro, ele disse: eu vou voltar. O Senhor Jesus voltará para buscar a sua igreja. E esta é uma verdade que não depende da nossa concordância, mas é importante sabermos que o Senhor voltará para nos buscar. E nós estamos na presença dele e nós somos gratos, porque da mesma forma um dia ele nos alcançou. Éramos ovelhas perdidas, ovelhas feridas, ovelhas deixadas à própria sorte. Mas o Senhor é aquele que nos resgatou para nos dar uma vida, para nos dar a vida abundante, para nos dar a certeza da salvação. É aquele que cuida de nós todos os dias. E por isso que nós estamos na presença dele, estamos na casa do Senhor e não estamos aqui na presença dele por uma obrigação. Nós estamos aqui por gratidão. Ao invés de nos condenar, ele resolveu amar as nossas vidas. Ele pagou um preço por cada um de nós ao entregar a sua própria vida, e só por ele o homem pode ser resgatado. Jesus tem feito esta obra, ele tem feito algo maravilhoso em nossas vidas. E por isso mesmo, valorize a cada dia a bênção do Senhor. Não vá para Jericó. Não se afaste da presença do Senhor, porque ele tem prazer em nos abençoar. Ele tem prazer em cuidar do homem, principalmente dar a ele tudo aquilo que, pela nossa razão, pelo esforço humano, nós não conseguimos alcançar. Ele pagou um preço por nos amar. Ele cuidou das nossas feridas, derramou o seu Espírito Santo sobre as nossas vidas e ainda voltará para nos buscar. Então saiba disso, a nossa alma é muito importante para o Senhor e a vida eterna não é uma escolha. A nossa escolha é onde nós iremos passar essa vida eterna, com Deus ou sem Deus. Mas é claro que nós temos feito a melhor escolha de estarmos com o Senhor para todo sempre e sabendo que Ele voltará para nos buscar. Que o Senhor possa abençoar a sua vida, a sua família, e vamos encerrar essa breve mensagem também com uma oração. Oramos, Senhor, nesta hora, pedindo uma bênção para cada lar, para cada família que tem participado, Senhor, desta breve mensagem. Que o Senhor possa curar todas as feridas, que o Senhor possa suprir cada necessidade e que cada dia haja nos corações esta verdadeira gratidão, esta fé. E que sejamos, Senhor, constantes e vigilantes, e aguardando a cada dia a volta gloriosa do Senhor Jesus. Que essa palavra possa permanecer em cada coração. Nós oramos assim, em nome do Senhor Jesus. Amém. Encerramos assim e desejamos a todos a paz do Senhor Jesus.

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1: Você já parou para pensar em como anda a saúde do seu cérebro? Não estou falando de exames caros ou nomes difíceis. Estou falando de memória, sono, humor. Porque quando o cérebro não vai bem, nada vai bem. Cuidar da mente é tão importante quanto cuidar do coração. E na prática, isso começa por atitudes bem mais acessíveis do que parece. A verdade é que a gente aprendeu a prestar atenção apenas no que dói. Uma dor no peito, uma febre, uma fratura. Mas quando o alerta vem em forma de esquecimento, irritação, ansiedade, constante, o sono quebrado. A gente costuma culpar o excesso de trabalho, os filhos, a idade, até a vida. E aí o cérebro vai ficando de lado. Mas cuidar da mente é muito importante porque é ela quem comanda tudo. Nossas decisões, emoções, movimentos, memórias. E também é ela quem adoece quando a gente negligencia o básico, ou seja, o descanso, a alimentação. Dormir mal, por exemplo, por vários dias seguidos pode afetar sua memória, a sua capacidade de resolver problemas e até o seu humor. O sono é quando o cérebro faz sua faxina interna. Ele remove toxinas, organiza o que vivemos e ajuda a consolidar aprendizados. Quando você dorme mal, essa faxina fica pela metade. Cuidar do cérebro é um investimento silencioso. Ele não vai te mandar uma fatura no final do mês, mas pode cobrar caro no futuro.
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0: 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A longa espera por uma consulta médica especializada pelo SUS ainda faz parte da realidade de milhares de pessoas em todo o Brasil. Em algumas especialidades, como psiquiatria, neurologia e pediatria, não é raro que o tempo de espera ultrapasse um ano. Para tentar reverter o cenário de longas esperas por consultas médicas especializadas, o Estado do Espírito Santo tem a esperança na tecnologia como forma de ampliar o acesso e encurtar distâncias. Uma das principais estratégias tem sido a expansão das teleconsultas, que, segundo a Secretaria Estadual de Saúde do Espírito Santo, estão hoje presentes em cerca de 90% dos municípios capixabas e englobam 18 especialidades médicas. As salas são instaladas dentro das unidades básicas de saúde. A consulta é feita por videoconferência com o médico, que pode estar em qualquer parte do país ou até mesmo do mundo, desde que fale português. De acordo com a CESA, a meta é levar atendimento a quem mais precisa, especialmente em regiões onde há escassez crônica de especialidades. Todo mês, cerca de 6 mil teleconsultas. A meta é dobrar. Em média, são realizadas entre 5 e 6 mil teleconsultas por mês na Grande Vitória. Mas a capacidade do sistema permite dobrar esse número. Segundo o Estado, neste ano, estão previstas 1,25 milhão de consultas e 670 mil exames especializados.
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4: Olá, ouvintes da Rádio Manaim. Eu sou Andréia Talme e vamos conversar com o médico especialista em oftalmologia, o doutor Vitor Torturella. O tema de hoje é olho seco e coceira nos olhos.
5: Olá, Andréia, paz do Senhor Jesus. E a você também, ouvinte da Rádio Manaim. Esse tema é muito frequente no consultório e quase todas as pessoas devem ter tido coceira nos olhos, alguma irritação, é muito comum. E pode acontecer por vários motivos. Quanto mais idosa a pessoa, maior a chance de ser o chamado olho seco. E uma coisa que às vezes a pessoa confunde é o seguinte: tá saindo lágrima do olho dela, ela acha que a lágrima tá aumentando, tá chorando, e aí o médico diz para ela que é olho seco. Parece que é o contrário, mas é assim mesmo. Quer dizer que a lágrima não está com uma qualidade boa. Então, às vezes, o olho acaba produzindo mais do que devia e a lágrima, às vezes, está evaporando mais, entendeu? Então, isso pode ser por problemas na pálpebra, que a lágrima não está sendo drenada direito, daí a pessoa está chorando mais. Pode ser por uma deficiência da camada de gordura que é para ter na lágrima, e aí ela está evaporando mais rápido, está ficando só a parte líquida. Como que se trata isso? De modo geral, o mais simples vai ser um lubrificante para melhorar a lágrima. E a outra coisa comum que está associada aí,

0: e forma na base dos cílios. Então isso já é algo básico, todo mundo pode fazer se tiver esse problema. Fora isso, vai no oftalmologista, deixa ele examinar você com microscópio, que só assim é possível de ver os cílios. Para as mulheres, e sem maquiagem, se for no meu consultório lá com maquiagem, eu não consigo ver, porque a maquiagem se mistura com a infecção, você não sabe qual que é o que. Aí você já perde uma consulta, que vai ter que voltar de novo sem a maquiagem para ele ver. E outra coisa pode ser a alergia, mas aí também tem uns colírios para isso.
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Saudamos a todos com a paz do Senhor Jesus e nesta hora queremos deixar uma mensagem para a sua vida, para o seu lar, para a sua família, que está no livro de Lucas, capítulo 10, versículos 33 e seguintes, e assim nos diz a palavra do Senhor. Mas um samaritano que ia de viagem chegou ao pé dele e, vendo, moveu-se de íntima compaixão. E aproximando-se, atou-lhe as feridas, aplicando-lhes azeite e vinho, e pondo-o sobre a sua cavalgadura, levou para uma estalagem e cuidou dele. E partindo ao outro dia, tirou 2 dinheiros e deu-os ao hospedeiro e disse-lhe: cuida dele, e tudo o que demais gastares eu te pagarei quando voltar. Esta é a parábola do bom samaritano, relatada, contada pelo Senhor Jesus. Ela fala sobre um homem que descia de Jerusalém para Jericó. E ele foi assaltado naquele caminho, e levaram seus bens, os seus pertences, e a palavra fala que ele foi espancado e foi deixado à beira do caminho, meio morto. E passava por aquele mesmo caminho um sacerdote. E vendo aquele homem ferido, machucado, ele continuou a sua caminhada. Também um levita que passava pelo mesmo caminho viu aquele homem e continuou o seu caminho. Mas um samaritano, ele para e cuida daquele homem. Coloca sobre a sua cavalgadura, cuida das suas feridas. A palavra fala que aquele samaritano moveu-se de íntima compaixão. No original, ele sentiu no coração a dor que aquele homem estava sentindo. Deu-lhe azeite, deu-lhe vinho. E não só isso, levou-o para uma estalagem, cuidou dele e ainda chamou o hospedeiro que cuidava daquela estalagem e deixou 2 dinheiros com ele para pagar pelas demais necessidades daquele homem. E se houvesse mais algum gasto, aquele bom samaritano pagaria quando voltasse. E profeticamente, qual é a aplicação desta parábola para as nossas vidas? O bom samaritano é o Senhor Jesus. É aquele que tem o azeite, que tem o vinho, que fala profeticamente do Espírito Santo. É aquele que cuida das nossas feridas, que levou sobre si as nossas feridas. Aquele homem que desce de Jerusalém para Jericó, Jerusalém como lugar alto, lugar de adoração, Jericó apontando profeticamente para o mundo. E podemos lembrar, quando Jericó foi destruída, Josué disse: maldito aquele que reconstruísse Jericó. Então, quando nós falamos deste homem que sai de Jerusalém e vai a Jericó, é o homem que se afasta da presença de Deus, é o homem que se afasta da comunhão, que vai para o mundo se esquecendo daquilo que o Senhor tem para a sua vida. E o homem, ele encontra justamente isso no mundo, porque o salário do pecado é a morte. O adversário das nossas almas, ele veio para matar, para roubar e para destruir. E aquele homem pôde experimentar isso, onde ele foi atacado, foi machucado e foi deixado à própria sorte naquele caminho. E o sacerdote, ao olhar aquela situação, talvez pudesse ser alguém

que pararia a sua caminhada por se compadecer pela sua função sacerdotal, pelo seu chamado. Mas também, quando nós falamos de sacerdote, estamos falando da religião, que nada pode fazer pela salvação, pela vida do homem. Quando lembramos o levita, também podemos lembrar do religioso. O levita era, além do louvor do templo, ele cuidava da guarda, ele trabalhava em uma tribo separada também para o serviço no templo, mas da mesma forma é a lei, é a religião que também não se importa com aquilo que o homem realmente necessita. Mas aquele bom samaritano, que talvez fosse a pessoa menos provável de parar a sua caminhada, justamente pela questão que havia entre os judeus e os samaritanos, mas esse bom samaritano, ele para a sua jornada para atender aquele homem. Não conhecia, obviamente, aquele homem, mas ele para, ele sente no seu coração a dor daquele homem. E você precisa saber que esse bom samaritano, que é o Senhor Jesus, ele também veio a esta vida, ele veio a esta terra para curar as nossas feridas, para nos dar a bênção da salvação, para nos dar aquilo que a religião não pode dar ao homem, que é uma vida eterna em Cristo Jesus. Ele derramou também o seu Espírito Santo, um Espírito Santo que não é para estar com homem apenas em um dia, mas era para estar conosco todos os dias, e ele curou as nossas feridas e continua até hoje tratando da vida do homem. E este bom samaritano, ele coloca aquele homem na sua cavalgadura, como nós dissemos, cuida das suas feridas, dá azeite, dá vinho e leva para uma estalagem. Ele não podia tão somente cuidar daquele homem e deixar aquele homem no caminho, ferido, machucado, mas ele leva para uma estalagem. E a estalagem fala da igreja, fala de uma vida em comunhão. Ele não levou aquele homem para uma prisão, ao contrário, ele levou aquele homem para um local onde aquele homem teria segurança, onde ele seria cuidado. E por isso mesmo que a casa do Senhor é uma bênção para as nossas vidas. Na casa do Senhor, todos os dias, nós temos o alimento espiritual, o Senhor cuida de nós, o Espírito Santo é derramado sobre as nossas vidas, porque a salvação não é apenas um dia, a salvação é o ato, é o processo, é uma caminhada com o Senhor. E o mais interessante é que, além de cuidar daquele homem, como o Senhor cuidou de nós, ele deixa já um preço, ele deixa dois dinheiros, que fala do valor que o Senhor teve ao entregar a sua vida para perdoar os nossos pecados, ao ressuscitar para nos dar a bênção da vida eterna. E ele pediu ao hospedeiro: cuida dele, e se houver mais algum gasto, eu vou pagar quando voltar. E o hospedeiro fala do Espírito Santo, que vai estar conosco até aquele grande e glorioso dia, quando o Senhor voltará para buscar a sua igreja. E por isso que esta é a nossa grande alegria, sabermos que não estamos aqui sós, porque o Espírito Santo é o penhor da nossa herança, é o Espírito Santo Consolador. E aquele bom samaritano, ele deixou algo muito claro: além de pagar por aquela hospedagem, além de dar orientações ao hospedeiro, ele disse: eu vou voltar. O Senhor Jesus voltará para buscar a sua igreja. E esta é uma verdade que não depende da nossa concordância, mas é importante sabermos que o Senhor voltará para nos buscar. E nós estamos na presença dele e nós somos gratos, porque da mesma forma um dia ele nos alcançou. Éramos ovelhas perdidas, ovelhas feridas, ovelhas deixadas à própria sorte. Mas o Senhor é aquele que nos resgatou para nos dar uma vida, para nos dar a vida abundante, para nos dar a certeza da salvação. É aquele que cuida de nós todos os dias. E por isso que nós estamos na presença dele, estamos na casa do Senhor e não estamos aqui na presença dele por uma obrigação. Nós estamos aqui por gratidão. Ao invés de nos condenar, ele resolveu amar as nossas vidas. Ele pagou um preço por cada um de nós ao entregar a sua própria vida, e só por ele o homem pode ser resgatado.

Jesus tem feito esta obra, ele tem feito algo maravilhoso em nossas vidas e por isso mesmo valorize a cada dia a bênção do Senhor. Não vá para Jericó, não se afaste da presença do Senhor, porque ele tem prazer em nos abençoar, ele tem prazer em cuidar do homem, principalmente dar a ele tudo aquilo que, pela nossa razão, pelo esforço humano, nós não conseguimos alcançar. Ele pagou um preço por nos amar, ele cuidou das nossas feridas, derramou o seu Espírito Santo sobre as nossas vidas e ainda voltará para nos buscar. Então saiba disso, a nossa alma é muito importante para o Senhor e a vida eterna não é uma escolha, a nossa escolha é onde nós iremos passar essa vida eterna, com Deus ou sem Deus, mas é claro que nós temos feito a melhor escolha de estarmos com o Senhor para todo sempre e sabendo que Ele voltará para nos buscar. Que o Senhor possa abençoar a sua vida, a sua família e vamos encerrar essa breve mensagem também com uma oração. Oramos, Senhor, nesta hora, pedindo uma bênção para cada lar, para cada família que tem participado, Senhor, desta breve mensagem. Que o Senhor possa curar todas as feridas, que o Senhor possa suprir cada necessidade e que cada dia haja nos corações esta verdadeira gratidão, esta fé e que sejamos, Senhor, constantes e vigilantes e aguardando a cada dia a volta gloriosa do Senhor Jesus. Que essa palavra possa permanecer em cada coração. Nós oramos assim em nome do Senhor Jesus. Amém. Encerramos assim e desejamos a todos a paz do Senhor Jesus.

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1: O Detran do Espírito Santo passou a aceitar assinaturas digitais nos processos de transferência de veículos. As transferências de veículos passam a ser aceitas em dois tipos de modalidade de assinatura: pelo aplicativo Carteira Digital de Trânsito e pelo sistema homologado junto ao Conselho Regional de Despachantes Documentalistas. O Detran ressalta que essa facilidade está disponível para donos e futuros donos de veículos com documentos emitidos a partir de 4 de janeiro de 2021, data em que o antigo certificado de registro de veículo foi substituído pela versão digital. Para realizar a transferência pela carteira digital, basta assinar digitalmente a autorização para transferência de propriedade de veículos e tanto vendedor como comprador, que também é validada por meio da biometria facial. O Detran orienta que para consolidar a venda é importante que após as assinaturas, o novo dono realize a vistoria em uma empresa de vistoria veicular e posteriormente agende atendimento em uma das unidades do Detran para realizar a transferência do veículo ou se utilize do serviços de um despachante. Pelo Conselho Regional de Despachantes Documentalistas, as assinaturas passarão por uma verificação que inclui a leitura de QR Code, validação biométrica e georreferenciamento. Posteriormente, o veículo deverá passar por uma vistoria em uma empresa de vistoria veicular para que assim o despachante possa finalizar o processo de transferência do veículo.
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Um grupo de irmãos estava a caminho de uma cidade ao norte do estado do Espírito Santo para uma evangelização. Na madrugada de sexta-feira para sábado, um dos irmãos foi visitado em sonho, ouvindo as primeiras palavras deste hino, juntamente com a melodia. Chegando ao embarque para o novo trajeto, a experiência foi compartilhada com os demais irmãos, que se moveram em oração. O trajeto da viagem durou aproximadamente 4 horas. Nesse período de busca e oração, o Senhor foi completando o louvor, visitando a todos no ônibus antes de chegarem ao destino.

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1: Você já parou para pensar que alguns dos alimentos que fazem parte do seu dia a dia podem estar silenciosamente enfraquecendo seus dentes? Não estamos falando apenas de doces ou refrigerantes, que são os vilões mais conhecidos. A verdade é que há uma série de outros alimentos e hábitos alimentares que ao longo do tempo podem causar danos sérios, mesmo que você escove os dentes direitinho. Você sabia que mesmo os refrigerantes, as versões zero açúcar, também podem ser prejudiciais aos seus dentes? Isso acontece porque o problema não está só no açúcar, mas também na acidez. A acidez desgasta o esmalte dos dentes, a camada protetora externa. Com o tempo, esse desgaste pode deixar os dentes mais sensíveis. Se possível, use um canudo para minimizar o contato com os dentes. Doces, em geral, são conhecidos por contribuírem com o surgimento de cáries, mas os maiores vilões são aqueles que grudam nos dentes, como balas de caramelo, chicletes com açúcar, jujubas e até frutas secas como damasco e uva passa. Já as balas duras, além de terem muito açúcar, ainda colocam em risco a integridade dos dentes por causa da força que fazemos ao morder. Muita gente já quebrou um pedaço de dente por causa de uma inocente bala. Bebidas e alimentos escuros como café, molho shoyu e até o açaí podem manchar os dentes ao longo do tempo.
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1: O SUS fará teste para diagnóstico precoce de autismo aos 16 meses. Profissionais da atenção primária vão passar a realizar o teste que detecta sinais de transtorno do espectro autista em todas as crianças com a idade entre 16 e 30 meses, como parte da rotina de avaliação do desenvolvimento. A orientação consta na nova linha de cuidado para transtorno do espectro autista. A expectativa, segundo a pasta, é que as intervenções e estímulos a esses pacientes ocorram antes mesmo do diagnóstico ser fechado. A atuação precoce é fundamental para a autonomia e a interação social futura. O governo estima que 1% da população brasileira viva com transtorno do espectro autista. Dados do IBGE indicam que 71% dessa população apresentam ainda outras deficiências que, de acordo com o Ministério, reforça a necessidade de ações integradas via Sistema Único de Saúde, o SUS. A nova linha de cuidado lançada pelo Ministério da Saúde orienta gestores e profissionais de saúde sobre como deve funcionar a rede da atenção primária aos serviços especializados com foco no rastreio precoce e no início imediato da assistência. O teste de triagem identifica sinais de autismo em crianças já nos primeiros anos de vida.
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1: Cumprimento a todos com a paz do Senhor Jesus. Nós vamos deixar aqui um texto da Palavra de Deus que está no Evangelho de Lucas, capítulo 19, que nos diz assim: E tendo Jesus entrado em Jericó, ia passando, e eis que havia ali um varão chamado Zaqueu, e era este um chefe dos publicanos e era rico, e procurava ver quem era Jesus e não podia por causa da multidão, pois era de pequena estatura. E correndo adiante subiu a uma figueira brava para o ver, porque havia de passar por ali. E quando Jesus chegou àquele lugar, olhando para cima, viu-o e disse-lhe: Zaqueu, desce depressa, porque hoje me convém pousar em tua casa. E apressando-se, desceu e o recebeu gostoso. E vendo tudo isto, murmuravam, dizendo que entrara para ser hóspede de um homem pecador. E levantando-se, Zaqueu disse ao Senhor: Senhor, eis que eu dou aos pobres metade do que tenho, e em alguma coisa tenho defraudado alguém, o restituo quadruplicado. Disse-lhe Jesus: hoje veio a salvação a esta casa, pois também este é filho de Abraão. A salvação, ela é um ato e processo na vida do homem. O texto que acabamos de ler menciona acerca de Zaqueu. Zaqueu era um homem que tinha o desejo de ver Jesus. Mas o homem não basta ver Jesus, ele tem que sentir Jesus na sua vida. E Zaqueu não tinha como aproximar de Jesus devido à multidão que o cercava. E como a Bíblia relata, ele era de baixa estatura, ele se esforçou para ver Jesus. Foi adiante, subiu na árvore, porque do alto ele via Jesus. Mas como que ele ia identificá-lo na sua razão? Quando Jesus se aproximou, olhou para cima e o chamou por nome: Zaqueu, desce depressa. Veja bem, Deus tem pressa em salvar o homem. Por isso que ele mandou Zaqueu descer depressa. E Zaqueu ouviu a voz de Jesus e desceu depressa, e a palavra nos fala que ele o recebeu gostoso, quer dizer, com alegria. Houve uma transformação ali na vida de Zaqueu ao ouvir a voz de Jesus. E a multidão que ali estava começaram a razoar em seus corações que Jesus ia entrar na casa de um homem pecador. E Zaqueu, já ali alegre, movido pelo Espírito Santo, ele se dirige a Jesus e o chama de Senhor. Senhor, se eu tenho defraudado alguém aqui, eu devolvo o quadruplicado. E ninguém se manifestou naquela multidão. E Jesus, vendo ali a posição de Zaqueu, Jesus falou: hoje veio a salvação a esta casa. Veja bem, o momento que nós estamos vivendo é um momento profético que antecede a volta do Senhor Jesus. E Jesus tem pressa em salvar o homem. O desejo de Jesus é esse, de entrar no coração do homem, ali fazer abrigo e estabelecer o processo de salvação na vida dele. E hoje chegou também o seu momento. Você que está nos ouvindo, chegou o seu momento. Assim como chegou o momento de Zaqueu, chegou também agora para você. Jesus, o Salvador, aquele que veio para resgatar o homem, aquele que veio para transformar o coração do homem, mudar os seus pensamentos e escrever o seu nome no livro da vida. Esse é o momento que Jesus está te chamando. Você não deve resistir. Faça como Zaqueu.

0: esforça-te, diga não para tudo dessa vida e aceita Jesus como seu Salvador. Tenha paz, você e a sua casa, tenha segurança nas suas decisões, para que você possa caminhar nesta vida com segurança e no porvir a vida eterna. Este é o desejo do Senhor. Este é o encontro que você está tendo com Jesus nesta hora, para que você possa entender que Jesus, ele é o único Salvador. Jesus é o único que transforma as nossas vidas, é aquele que veio para o resgate do homem. E neste momento, neste encontro, nesse exato momento que você está ouvindo esta palavra, Jesus, ele se revela também ao seu coração. Da mesma maneira que ele se revelou a Zaqueu, o chamou por nome, ele também quer te chamar por nome. Ele quer também estar ao seu lado a todo instante, para mudar a sua vida, para transformar, para dar a você a alegria que o mundo não tem, para dar a você uma segurança, porque Jesus, ele é o nosso abrigo seguro. Jesus é aquele que veio com o propósito de salvar o homem. E hoje a salvação chegou até você. Hoje é o momento de você se definir. Você tomou uma decisão na sua vida. Assim como Zaqueu se definiu, hoje o Senhor quer que você também se defina na sua vida. Amém? Fica aqui esta palavra ao seu coração.
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1: Hoje eu vou te dar uma dica para cuidar do seu patrimônio. Receber um imóvel de herança é um momento delicado que mistura saudade com a necessidade de organizar.

Utilizar os bens. Mas atenção, para que o imóvel passe legalmente para o nome dos herdeiros, é obrigatório fazer o inventário. Muitas famílias deixam para depois e acabam pagando multas, além de ficarem impedidas de vender o bem no futuro. O prazo ideal para iniciar o processo de inventário é de até 60 dias, e aqui vai uma dica de ouro. Se um dos herdeiros morar sozinho no imóvel enquanto o inventário não termina, os outros herdeiros podem cobrar um valor proporcional de aluguel. Isso evita injustiças e garante que o patrimônio deixado pelos pais seja um benefício para todos. Esse foi o seu Minuto Imobiliário. Se tiver dúvida, mande pra gente. Até a próxima!

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3: Olá, ouvintes da Rádio Manaim. Eu sou Andréia Talma e vamos conversar com a médica especialista em radiologia e diagnóstico por imagem, a doutora Liliana Prata Souza. O tema de hoje é ultrassonografia e suas aplicações.
4: Olá, ouvintes da Rádio Manaim. Olá, Andréia. A ultrassonografia é um método por imagem que usa ondas sonoras. Então, as ondas são utilizadas, chegam até aquele órgão e elas vão produzir um eco. E esse eco vai dar para nós uma imagem. Nós podemos fazer potencialmente ultrassonografia do corpo inteiro e é um excelente

0: método, porque ele não vai causar prejuízo nenhum para o paciente. Você pode fazer várias vezes, quantas vezes forem necessárias, e é muito interessante, por exemplo, as crianças. A ultrassonografia nós temos, por exemplo, quando a mulher está grávida, ultrassonografia obstétrica. Quando você tem algum problema abdominal, nós temos a ultrassonografia abdominal. Para problemas de tireoide, nós temos a ultrassonografia da tireoide. Se você tem algum nódulo na pele, nós temos ultrassonografias de partes moles. Se você tem algum problema de articulação, você também pode ser ajudada pelas ultrassonografias das articulações, do ombro, joelho, quadril, tornozelo. Então, potencialmente, nós podemos usar para o corpo inteiro esse método de imagem, que é excelente e que não produz nenhum dano ao paciente.
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1: Cumprimento a todos com a paz do Senhor Jesus. Nós vamos deixar aqui um texto da Palavra de Deus que está no Evangelho de Lucas, capítulo 19, que nos diz assim: E tendo Jesus entrado em Jericó, ia passando, e eis que havia ali um varão chamado Zaqueu, e era este um chefe dos publicanos e era rico, e procurava ver quem era Jesus e não podia por causa da multidão, pois era de pequena estatura. E correndo adiante subiu a uma figueira brava para o ver, porque havia de passar por ali. E quando Jesus chegou àquele lugar, olhando para cima, viu-o e disse-lhe: Zaqueu, desce depressa, porque hoje me convém pousar em tua casa. E apressando-se, desceu e o recebeu gostoso. E vendo tudo isto, murmuravam, dizendo que entrara para ser hóspede de um homem pecador. E levantando-se Zaqueu, disse ao Senhor: Senhor, eis que eu dou aos pobres metade do que tenho, e se alguma coisa tenho defraudado alguém, o restituo quadruplicado. Disse-lhe Jesus: hoje veio a salvação a esta casa, pois também este é filho de Abraão. A salvação, ela é um ato e processo na vida do homem. O texto que acabamos de ler menciona acerca de Zaqueu. Zaqueu era um homem que tinha o desejo de ver Jesus. Mas o homem não basta ver Jesus, ele tem que sentir Jesus na sua vida. E Zaqueu não tinha como aproximar de Jesus devido à multidão que o cercava. E como a Bíblia relata, ele era

0: salvar o homem. Por isso que ele mandou Zaqueu descer depressa. E Zaqueu ouviu a voz de Jesus e desceu depressa, e a palavra nos fala que ele o recebeu gostoso, quer dizer, com alegria. Houve uma transformação ali na vida de Zaqueu ao ouvir a voz de Jesus, que antecede a volta do Senhor Jesus. E Jesus tem pressa em salvar o homem. O desejo de Jesus é esse, de entrar no coração do homem, ali fazer abrigo e estabelecer o processo de salvação na vida dele. E hoje chegou também o seu momento. Você que está nos ouvindo, chegou o seu momento. Assim como chegou o momento de Zaqueu, chegou também agora para você. Jesus, o Salvador, aquele que veio para resgatar o homem, aquele que veio para transformar o coração do homem, mudar os seus pensamentos e escrever o seu nome no livro da vida. Esse é o momento que Jesus está te chamando. Você não deve resistir. Faça como Zaqueu, esforça-te. Diga não para tudo desta vida e aceita Jesus como seu Salvador. Tenha paz, você e a sua casa. Tenha segurança nas suas decisões, para que você possa caminhar nesta vida com segurança e no porvir a vida eterna. Este é o desejo do Senhor. Este é o encontro que você está tendo com Jesus nesta hora, para que você possa entender que Jesus, ele é o único Salvador. Jesus é o único que transforma as nossas vidas. É aquele que veio para o resgate do homem. E neste momento, neste encontro, nesse exato momento que você está ouvindo esta palavra, Jesus, ele se revela também ao seu coração. Da mesma maneira que ele se revelou a Zaqueu, o chamou por nome, ele também quer te chamar por nome. Ele quer também estar ao seu lado a todo instante, para mudar a sua vida, para transformar, para dar a você a alegria que o mundo não tem, para dar a você uma segurança, porque Jesus, ele é o nosso abrigo seguro. Jesus é aquele que veio com o propósito de salvar o homem. E hoje a salvação chegou até você. Hoje é o momento de você se definir. Você tomou uma decisão na sua vida. Assim como Zaqueu se definiu, hoje o Senhor quer que você também se defina na sua vida. Amém? Fica aqui esta palavra ao seu coração.
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2: O governo de Minas levou a Ribeirão das Neves a carreta Saúde Mais Perto. A iniciativa leva exames de mamografia, ultrassom para a população, ampliando o acesso a serviços especializados, reduzindo o tempo de espera na rede pública. Com investimento de cerca de 10 milhões, a ação conta com 4 unidades móveis equipadas para consultas e exames em diversas especialidades. A carreta permite atender quem já aguardava por consultas e exames, encurtando distâncias e reduzindo o tempo de espera. A expectativa é realizar cerca de 200 atendimentos por dia com pacientes agendados pela Unidade Básica de Saúde. Neste primeiro semestre, o projeto percorre municípios da região metropolitana de BH. Ainda neste ano, a previsão é expandir atendimento para as macro-regiões Norte, Nordeste e Jequitinhonha. As unidades móveis oferecem consultas especializadas e exames de acordo com a demanda local definida pelos municípios. Entre as especialidades estão cardiologia, angiologia, endocrinologia, gastroenterologia, ortopedia, dermatologia, otorrino laringologia e pneumologia. Na saúde da mulher são realizados exames como mamografia, ultrassonografia, colposcopia, além de atendimentos oftalmológicos. Na área de diagnóstico, as carretas contam com exames como radiografia, densitometria óssea, eletrocardiograma e ecocardiograma, ampliando o acesso e contribuindo para diagnósticos mais rápidos.

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Você já parou para pensar em como anda a saúde do seu cérebro? Não estou falando de exames caros ou nomes difíceis. Estou falando de memória, sono, humor. Porque quando o cérebro não vai bem, nada vai bem. Cuidar da mente é tão importante quanto cuidar do coração. E na prática, isso começa por atitudes bem mais acessíveis do que parece. A verdade é que a gente aprendeu a prestar atenção apenas no que dói. Uma dor no peito, uma febre, uma fratura. Mas quando o alerta vem em forma de esquecimento, irritação, ansiedade constante,

0: o sono quebrado. A gente costuma culpar o excesso de trabalho, os filhos, a idade, até a vida. Daí o cérebro vai ficando de lado. Mas cuidar da mente é muito importante porque é ela quem comanda tudo. Nossas decisões, emoções, movimentos, memórias. E também é ela quem adoece quando a gente negligencia o básico, ou seja, o descanso, a alimentação. Dormir mal, por exemplo, por vários dias seguidos pode afetar sua memória, a sua capacidade de resolver problemas e até o seu humor. O sono é quando o cérebro faz sua faxina interna. Ele remove toxinas, organiza o que vivemos e ajuda a consolidar aprendizados. Quando você dorme mal, essa faxina fica pela metade. Cuidar do cérebro é um investimento silencioso. Ele não vai te mandar uma fatura no final do mês, mas pode cobrar caro no futuro.
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2: Teve início a escala de vencimentos da terceira parcela do Imposto sobre Propriedade de Veículos Automotores, o IPVA, deste ano, em Minas Gerais. O IPVA pode ser pago via cartões de crédito, PIX, documento de arrecadação estadual, internet banking ou diretamente nos terminais de autoatendimento ou guichês dos agentes autorizados, bastando informar o número do Renavam do veículo. Quem optar pelo cartão de crédito, PIX, ou emitir o documento de arrecadação estadual, deve acessar o site oficial da Secretaria de Estado da Fazenda de Minas Gerais, fazenda.mg.gov.br. Pagamento também pode ser feito pelo aplicativo MG, um aplicativo do governo de Minas. De acordo com a Secretaria de Estado de Fazenda de Minas Gerais, a expectativa de arrecadação do IPVA 2026 é de cerca de 12 bilhões para uma frota tributável de cerca de 8,5 milhões de veículos em Minas Gerais. As duas parcelas anteriores do IPVA venceram nos meses de fevereiro e março. Quem deixou de pagar pode regularizar a situação de forma simples e online pelos mesmos canais utilizados para o pagamento da terceira parcela. A multa e os juros são aplicados automaticamente. O quanto antes o imposto for quitado, menos juros serão cobrados pelo atraso. Além disso, a partir do 30º dia de atraso, é cobrada a multa de 20% sobre o valor da parcela.

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0: Senhor é Deus. 6 horas em ponto aqui no horário de Brasília. Hoje, terça-feira, dia 12 de maio de 2026. Quero desejar a você a paz do Senhor Jesus. Muito bom dia também. A partir de agora estamos em rede. Rádio Manaim, TV Manaim, estamos pelas nossas multiplataformas. A partir de agora estamos iniciando aqui o nosso culto da madrugada. Culto da madrugada de hoje. E depois teremos o pós-madrugada com os nossos pastores aqui na bancada. Pastor Cleto Rosete já está aqui conosco. Pastor Charles Tranhac. E também o pastor Fabiano Mendes. Esses serão os pastores que estarão aqui orando, clamando por você, pela sua vida, trazendo uma mensagem. Falando em mensagem, Lucas capítulo 14, verso 22. Esse já é o texto para você separar. Lucas 14, verso 22. Vamos começar? Vamos orar ao Senhor? Vou pedir aqui ao pastor Charles que esteja fazendo uma intercessão, fazendo a abertura aqui do nosso culto da madrugada. A paz do Senhor Jesus.
1: Pai, Senhor, meus irmãos, aqueles que nos acompanham nesta manhã, eu convido a todos que puderem nesta hora conosco a orar ao Senhor. Os que puderem fechar os seus olhos, vamos fazer um clamor iniciando a nossa madrugada. Nosso Deus e eterno Pai, clamamos a Ti pelo poder que há no sangue de Jesus. Senhor, nos conceda o Teu perdão, purifica, Senhor, a nossa mente, o nosso coração, nos dê comunhão, meu Deus, com Teu Espírito Santo nesta manhã, e já possamos, ó Deus, ouvir a Tua voz, sentir a Tua presença. Fala conosco, ó Deus, neste período e ao longo deste dia. Nós oramos em nome de Jesus. Amém.

Nós te glorificamos, Senhor, bendizemos o teu nome, pelo levantar de mais uma manhã na tua presença, onde o Senhor nos sustentou, o Senhor tem sustentado a tua igreja. Bendito e glorificado seja o teu nome, pelas portas abertas, saúde, Senhor, por tudo que o Senhor tem feito no meio do teu

0: povo. Te louvamos pela salvação, Senhor, pelos grandes feitos do Senhor no meio da igreja. Assim, nós rendemos a Ti nesta manhã toda honra, glória, louvor e poder, no nome do Senhor Jesus.
1: Amém. Amém. Amém. Muito bem, agora os pastores estarão intercedendo pelos motivos do mês. Estamos orando pelos pastores ungidos e também pelos assuntos da igreja, da obra do Senhor. E eu peço ao pastor Charles que dê início aqui às intercessões.
2: Nosso Deus, nós intercedemos a Ti, apresentamos, Senhor, a orientação que o Senhor nos deu este mês. Está em oração pelos ministérios, pela Tua obra, Senhor. Oramos, ó Deus, para que a cada pastor, o Senhor conceda, Deus, condições para realizar a Tua obra. Não falte, ó Deus, o amor no coração dos Teus servos para com o rebanho, para o cuidado, ó Deus, das ovelhas do Senhor, vidas, ó Deus, necessitadas. Que o Senhor nos conceda sensibilidade, Senhor, para entender os motivos da igreja. Não falte, meu Pai, a revelação do Teu Espírito Santo, na palavra, naquilo que devemos tratar, Deus, nos grupos de intercessões, nos motivos da Tua igreja, que o Senhor ali possa nos orientar em todas as coisas, que o Senhor possa sustentar a cada ministério em seu exercício, ó Deus, nesse chamado do Senhor para as suas vidas, que haja grandes bênçãos, ó Deus, em seus corações, nas suas vidas, quando tratarem, ó Deus, o amor do rebanho do Senhor. Nós oramos assim em nome de Jesus. Amém.
0: Oramos também, Senhor, quando colocamos as viagens para assistência às igrejas no Brasil e no exterior, os pastores que viajam, as igrejas que viajam para evangelizar, para assistir o povo no exterior, pedimos a bênção, o livramento, a direção do Senhor, que haja ali frutos nesse trabalho. Senhor, colocamos também os seminários que acontecem aqui no Brasil, em Portugal, na Itália e no Reino Unido. Senhor Deus, ali haja também frutos, uma grande bênção, salvação, definição de vidas. Senhor Deus, e os pastores sejam cheios do Espírito Santo para realizar ali esses seminários, e assim o nome do Senhor seja glorificado. Opera com grande poder, pedimos isso, Pai, em nome do Senhor Jesus.
3: Também suplicamos, ó Pai, pela fidelidade no exercício do ministério, e com lisura, interesse do coração, um coração puro, espírito reto, Senhor, na dependência do Teu Espírito Santo, possamos, ó Pai, estar cuidando daquilo que Tu tens confiado, o Teu rebanho. Para isso, nós suplicamos, Senhor, a unção na realização, para que possamos alcançar aquilo que Tu tens preparado para o Teu rebanho. Opera com grande graça, com poder, Senhor, e dai-nos a direção segura, a direção para que possamos levar as ovelhas a amar a Ti sobre todas as coisas e viver a obra como forma de vida. É o que nós pedimos em nome do Teu Filho Jesus.
1: Amém, amém. Os pastores fizeram as intercessões, mas também você pode, é claro, você, meu irmão, minha irmã, pode fazer a sua intercessão pessoal. Coloque as suas demandas diante do altar do Senhor, porque é momento de oração.

Saúdo a todos com a paz do Senhor Jesus. Hoje a palavra que o Senhor nos deu para reflexão está no livro de Lucas, capítulo 14, versículo 22. E disse o servo: Senhor, feito está como mandaste, e ainda há lugar. Meus amados irmãos, nós estamos num momento profético onde cabe a cada um de nós estarmos diante desse Deus e, sobretudo, fazer parte do reino de Deus, que é a oportunidade que o Senhor tem dado para todos aqueles que buscam a face do Senhor. A porta da graça ainda não está fechada. Ainda há oportunidade para aqueles que desejam eternizar a sua alma. E a palavra a qual nós estamos nos referindo fala a respeito da parábola da grande ceia, que é uma grande expectativa daqueles que foram comprados pelo precioso sangue de Senhor Jesus, o alto preço que foi pago por aqueles que são pecadores para que tenham a vida eterna. E ela fala a respeito do arrebatamento, um momento esperado pela igreja, como diz a própria palavra, vai ser num abrir e fechar de olhos. E os santos do Senhor, aqueles que foram comprados pelo precioso sangue do Senhor Jesus, mandou o seu servo, que é a representação do Espírito Santo, para que pudesse convidar as pessoas. Quando nós olhamos dentro do contexto, nós vemos a primeira parte, que está voltada para Israel, a nação de Israel, a oportunidade que o Senhor deu, a sua rejeição, e a igreja gentílica agora é chamada justamente para a salvação, na segunda instância, para que todos aqueles que ouvirem a palavra de Deus. Hoje nós temos um mundo tribulado, cheio de dificuldade, as pessoas não sabem para onde ir, não tem quem diga sim, quem diga não, e a oportunidade de salvação ela aparece justamente nesse momento profético, onde Deus dá a oportunidade do homem tomar uma decisão diante dele, para usufruir de todas as benesses que ele tem aqui e muito mais no porvir. E aí mostra justamente aquilo que aconteceu com Israel, também projetado para a igreja gentílica, que nós somos dentro de um contexto espiritual, onde houve uma rejeição, chamado em rejeição. Comprei um campo, o campo dos interesses do homem, mas também o campo do Senhor, que nós conhecemos como servo de Deus, que nos levou aos seus mistérios, nos levou ao conhecimento, nos deu a verdadeira direção do seu Espírito, quando nós conhecemos a verdade absoluta de Deus. Mas mostra também que, da mesma forma, o homem pode rejeitar tudo isso quando coloca acima do interesse do Senhor, ele coloca os seus negócios, ou seja, o campo do seu próprio interesse, e vão se afastando de Deus. Depois ele mostra justamente, comprei 5 juntas de bois, que é justamente o poder político, social, cultural, religioso e econômico, que nós falaremos um pouquinho na pós-madrugada, que são aquilo que são empecilho para que o homem possa estar diante de Deus. Mas mesmo assim, esses homens, né, que somos todos nós, que o Senhor tem chamado, né, a responsabilidade é pessoal. Todas almas são minhas, mas que pecar, essa morrerá. E ele chama então depressa para que fosse nos bairros, se chamasse os pobres, aleijados, mancos, cegos, para poder participar desse projeto, dessa ceia que está projetada, quando então a igreja será arrebatada e sentará na mesa do Senhor, e para todo sempre estará louvando, bendizendo o nome do Senhor da glória. E aí ele fala assim: olha, disse o servo, diz o Espírito Santo, feito está como mandaste, o convite já foi feito, e ainda há lugar. Se você deseja esse lugar à mesa,

Do Senhor, este é o momento. Aceita o Senhor como seu suficiente Salvador, que você receberá a bênção do Espírito Santo. Que o Senhor nos abençoe. Ó Deus e Pai, nós glorificamos, bendizemos o teu santo nome. Agradecemos, ó Pai, por esse momento de comunhão, pela certeza que em breve uma igreja, comprada pelo precioso sangue do teu Filho, estará, Senhor, adentrando os portais eternos para sentar à tua mesa e poder glorificar para todo sempre o teu nome. Assim, Senhor, nós glorificamos o teu santo nome e em teu nome dizemos que a graça maravilhosa do nosso Senhor e Salvador Jesus Cristo, o grande e imensurável amor de Deus, nosso Pai, as ternas e eternas consolações do Espírito Santo, repousa, ó Pai, sobre todos nós, sobre todo o teu povo na face da terra, até a volta gloriosa do Senhor Jesus. Amém.

0: Agora sim, estamos de volta. Muito bem. 6h20 aqui no horário de Brasília. Confere o meu com o seu aí, 6h20. E que Deus abençoe a você. A partir de agora estamos entrando com o nosso pós-madrugada. Nós estaremos aqui falando sobre o texto. Antes de falarmos aqui do texto, dos pastores que estão aqui conosco da bancada, deixa eu te fazer um convite. Porque sábado agora nós teremos a ação social da Igreja Cristã Maranata, que vai acontecer no Maraim de Carapina, na Serra, o dia inteiro, de 8 da manhã até às 17 horas, essa ação social. E nós estamos durante essa semana com os nossos podcasts. Isso, tem um podcast todos os dias para levar até você informações sobre esse evento que vai acontecer sábado agora no Manaim, na Grande Vitória, aqui no Espírito Santo. Manaim de Carapina, na Serra. Então, terminando o pós-madrugada, já vamos direto para o pós-madrugada. Depois do pós-madrugada terminou, a gente já vai direto para mais um podcast falando sobre ação social da Igreja Maranata, que vai acontecer sábado agora no Manaim de Carapina. E eu conto aí as suas orações e também, é claro, com a sua audiência. Olha só, quem está aqui com a gente são os pastores Cleto Rosetti, também conosco o pastor Charles Tranhac e Fabiano Mendes. O pastor Fabiano também está aqui com a gente. Esses são os pastores que estão conosco. E o texto que foi trazido em Lucas, olha só o texto aí, Lucas 14, 22. E disse o servo: Senhor, feito está como mandaste, e ainda há lugar. E disse o servo: Senhor, feito está como mandaste, e ainda há lugar. Nós gostaríamos que você participasse aqui com a gente também. Envie a sua mensagem, o que você alcançou de revelação. Isso, compartilha aqui com a gente. Compartilha aqui enviando pelo nosso site, radiomanaim.com.br. Se você quiser também, tem o Facebook, tem o nosso Instagram. Fica à vontade, entra no site radiomanaim.com.br, clica no link interatividade e também participação ao vivo. Envie aí a sua mensagem. Daqui a pouquinho estaremos falando a sua mensagem aqui no ar. Entra aí no nosso chat também. Estamos no YouTube, no pós-madrugada. Clique em curtir, compartilhe no YouTube também. E no YouTube você também já pode enviar os seus comentários. No YouTube, sempre coloque o nome da sua cidade, o nome da sua região. Está no Brasil, está no exterior. É sempre importante você identificar aí a sua cidade, a sua região, para a gente deixar aqui registrado. Combinado? Combinadíssimo, né? Pois é, que nessa manhã de terça-feira, dia 12 de maio, vamos começar aqui com os comentários, né? Pastor Fabiano, que alegria mais uma vez recebê-lo aqui, a paz do Senhor Jesus. Fica à vontade. Ainda há lugar, né, pastor? Paz do Senhor.
1: Ainda há lugar. Paz do Senhor Jorge, paz do Senhor todos que continuam conosco nesse pós-madrugada. A mensagem trazida pelo companheiro, pastor Cleto, justamente a ênfase é essa, né? Que ainda há lugar, a gente estava até comentando, ainda há lugar e ainda há tempo de você se render a esse convite da parte do Senhor Deus, que é aqui nessa parábola, né? É quem convida o homem, né? Através do seu servo, que é o Espírito Santo. Os convidados ali começaram a se justificar, né? A não ida ao banquete. E

0: com o noivo que é o Senhor Jesus, e juntos eternamente viveremos na eternidade, né? A bodas do Cordeiro, o casamento acontecerá, a ceia está pronta, a grande ceia está pronta, o banquete está pronto, tudo está preparado. E agora um convite, Jorge, para aqueles que, descrito na palavra aqui, e o Senhor faz isso, o Espírito Santo está realizando essa obra, chamando a todos quantos possam vir se render ao Senhor Jesus como seu Salvador, como dito na mensagem. E o que a gente tem visto hoje, ainda hoje, uma rejeição que ela permanece, mas nem por isso a festa deixará de acontecer. Vivemos, né, cada culto, uma festa na presença do Senhor. Cada momento onde a igreja se reúne é uma festa de louvor, de júbilo ao Senhor, mas na expectativa da grande festa, da grande ceia. Nós estamos vivendo essa grande expectativa onde entraremos pelos portais eternos. A palavra diz ali, né? Forças a entrar, uma insistência em pegar ali pelo braço. E nesse ano o Senhor revelou a evangelização e temos falado muito disso. É a evangelização individual. É você, membro da igreja, que tem função no corpo. É você pegar o seu vizinho, seu parente, seu familiar que ainda não aceitou o Senhor Jesus, testemunha daquilo que é a obra do Espírito, testemunha daquilo que você tem visto, vivido. Força-os a entrar, leva para a igreja, que o Senhor tem uma bênção para a vida deles. Ainda que haja uma certa rejeição, porque isso é profético. Olha, pastor Cleto, desde o Velho Testamento, eu lembro de uma passagem, quando a praga das rãs estavam lá sobre Israel e Moisés assim, Faraó, quando é que eu posso orar por você para que meu Deus tire essa praga diante de ti, diante do povo? Ele disse, amanhã. Eu podia orar ali agora e Deus tiraria. O homem está sempre protelando. Amanhã eu vou no culto. Você faz um convite, não, amanhã, deixa para amanhã. Amanhã eu vou. Mas olha, não deixe para amanhã não, é hoje o dia da sua bênção, hoje que o Senhor quer te abençoar. É nessa madrugada que o Senhor quer te abençoar, operar um milagre na sua vida. Nós não sabemos o que você está passando, mas saiba que ainda há tempo, ainda há lugar para você nessa grande ceia. Se rende ao Senhor Jesus, Ele tem amor à sua vida, Ele tem amor à sua casa. E você vai viver uma grande experiência, saber que tudo o Senhor provém para o seu povo. A igreja do Senhor, que tem aceitado esse convite ao longo desse tempo, tem vivido uma experiência maravilhosa com o Senhor, onde tudo já está preparado. E voltamos a dizer, a expectativa nossa é esse grande banquete que nós faremos parte. Entraremos pelos portais eternos e viveremos eternamente com o nosso Salvador. Louvado seja o nome do Senhor.
1: Glória a Jesus, que benção, né? Muito bem, agora 6:30 aqui no horário de Brasília, 6:30, para você que tem os seus compromissos, olha, não vai perder a hora aí dos seus compromissos, vai ouvindo a Rádio Manaim, vai assistindo pelas nossas plataformas. Pastor Charles, que benção, né? O banquete está pronto, hein? Maravilha.
2: É isso mesmo, Jorge, a palavra diz aqui, né, que conforme o pastor pregou, o pastor Cleto, e ainda há lugar. E este lugar, neste lugar, tudo está preparado por aquele Senhor, por aquele homem, aquele pai de família, né? Tipo do Senhor Jesus, esse homem que preparou essa ceia, que é tipo do nosso Deus, né? Que preparou todo lugar para nós. E há um convite que foi estendido para todos nós, para estarmos neste lugar, sentarmos à mesa com o nosso Senhor. E a palavra diz aqui que, estando este lugar preparado, o convite foi feito, mas houve as escusas, né? Houve as recusas ali. Então nós podemos ver aqui que, primeiro, ele rejeitou esse convite para que ele pudesse

acontece e ver o seu campo, né? O campo que ele comprou. Então, é a troca, né? A substituição de valores aqui, porque ele tinha um lugar preparado, ele tinha um lugar reservado à mesa, ele tinha um lugar junto ao pai, neste nobre lugar, neste nobre convite, e ele troca esse lugar por outro lugar, que é o campo dos interesses, o campo da sua vida aqui, né? E ele rejeita, então, esse convite de sentar à mesa com aquele pai de família ali para participar daquela festa. E nós glorificamos ao Senhor porque há uma alegria no nosso coração insubstituível de sentar à mesa com o Senhor. Quando nós convidamos a igreja, por exemplo, para participar de uma ceia, nós podemos perceber, ver no meio do povo a alegria, os irmãos se movimentando, grupo de louvor, ensaiando louvor, há toda uma preparação, toda uma alegria, porque nós sabemos que é um privilégio muito grande estar na presença do nosso Deus, de sentar à mesa ali com o Senhor, onde tudo já está preparado, todas as bênçãos celestiais reservadas para a nossa vida, este alimento, né, que fortalece a nossa caminhada. Então, há grande alegria no nosso coração de termos aceito esse convite do nosso Deus para participar deste grande momento. Nós não substituímos, né, este lugar pelos nossos interesses aqui. Buscai primeiro o reino de Deus, né? Buscai primeiro estar à mesa com o Senhor. As demais coisas vão vir, serão acrescentadas, mas nós precisamos estar com o nosso coração voltado a sentar à mesa com o Senhor, a participar, a estar em comunhão com o nosso Deus, porque é o nosso momento. É o convite que foi feito para nós, mesmo que nós não merecíamos, né? Aqueles que estavam ali, mancos, pobres, aleijados, cegos, eram as nossas vidas antes, mas o Senhor estendeu esse convite para nós, para participarmos deste momento. E a palavra diz assim, que vale mais um dia na casa do Senhor, na presença do Senhor, do que em outros lugares mil. Então, mostra o grande valor que é estar neste lugar reservado do Senhor para as nossas vidas, né? O outro convite, ele rejeitou este banquete, esse alimento que estava preparado, essa ceia ali, tudo estava pronto, e ele vai experimentar, né, as juntas de boi, vai experimentar, conforme o pastor Cleto aqui comentou, na sua mensagem, né, os poderes desta vida aqui, político, religioso, econômico, tudo mais, social, né, as coisas que alimentam o homem nesta vida aqui, mas o nosso alimento é aquilo que é espiritual, né? São as bênçãos do Senhor, as revelações, os dons espirituais, a palavra revelada. Então, este banquete que está posto para as nossas vidas a cada dia, né? E por último aí, é o compromisso, né, do homem. Ele casa, faz o compromisso com este mundo. O pastor Fabiano até mencionou aqui no convite, né? Que normalmente ali eram feitos dois convites, né? Então, assim, o compromisso, o primeiro compromisso já estava feito. Quando foi enviado ali o primeiro convite, ele foi convidado a participar. Agora faltava o quê? O compromisso dele de estar ali no seu lugar, à mesa que estava reservado. E ele deixou esse compromisso para estar compromissado com o mundo, né? Mas a igreja do Senhor, as nossas vidas, nós estamos compromissados com a grande obra do Senhor. Realizada a obra, é a evangelização, conforme foi comentado aqui, né? Nós estamos participando deste momento em que muitos estão sendo convidados para estar com o Senhor, muitos estão sendo convidados para o grande dia do arrebatamento, para a grande festa no céu. E a nossa missão é essa, é sair também para os caminhos valados, aonde estiverem, e fazer esse convite para que a casa...

0: casa do Senhor, ela se encha, né? E haja uma grande festa, uma grande alegria no céu, onde nós iremos participar.
1: Amém. Glória a Jesus, que maravilha. Pastor Cleto Rosetti, Pastor Cleto, dando continuidade sobre os comentários aqui, daqui a pouquinho, inclusive, eu vou estar lendo também os comentários que os irmãos estão mandando pra gente aqui no nosso site, no YouTube, aqui também, da Rádio Manaí.
2: Meus amados irmãos, nós vemos aqui dentro da palavra, né, nós falamos muito da expectativa da igreja de se assentar à mesa do Senhor após o arrebatamento. Esse desejo, ele tem que estar latente em nossos corações, na preservação daquilo que o Senhor tem nos dado a cada dia, valorizando tudo que o Senhor tem nos revelado. A igreja como corpo de Cristo, todas as doutrinas que são fundamentadas na palavra, para que estejamos firmes e, sobretudo, conscientes desse momento profético que nós estamos vivendo. Mas o que chama a atenção é que ainda há lugar, é a oportunidade de salvação que o Senhor está dando, porque ainda a porta da graça não fechou, ela está aberta. E a palavra, ela diz assim: eis que estou à porta e bato, se alguém ouvir a minha voz, tem um si aí, né? Se alguém ouvir a minha voz e abrir a porta, entrarei na sua casa e com ele cearei, ele comigo. Então a oportunidade é esta, é hoje, ainda há lugar para que você possa se assentar na mesa do Senhor aqui e no porvir ter direito a tudo que o Senhor tem reservado para o homem. E nós vemos dentro dessa palavra, né, nesse momento da ceia que ele convidou a muitos, que foi o Espírito Santo, que representa aquilo que o Senhor já havia falado: não vos deixarei órfãos, deixarei meu Espírito Santo, Consolador, e esse vos guiará. Hoje nós temos uma igreja que nós chamamos com o invólucro do Espírito. O Espírito Santo de Deus está sempre presente no corpo para nos dar a orientação necessária para a manutenção da fé, para a manutenção do projeto em nossas vidas, para que não venhamos também, da mesma forma, negociar aquilo que está já entronizado em nossas vidas através do Espírito Santo, deixando de lado aquilo que Deus, como o pastor Charles Tranhac falou a respeito dos poderes, venha subtrair aquilo que foi feito pelo Espírito Santo em nossa vida. É necessário que nós venhamos valorizar a cada dia os ensinamentos do Senhor para que possamos estar firmes na presença de Deus. E diz a palavra que o servo, quando voltou para o seu Senhor, disse, olha, diz assim, o Senhor falou assim, saí depressa nas ruas, bairros, na cidade, por causa da rejeição, e trazei aqui os pobres. Os pobres são aqueles que não têm nada, são aqueles que estão vazios. Uma condição excelente para que possa se encher da verdade de Deus, para que possa se encher das bênçãos de Deus em sua vida, para que você possa estar assentado nessa mesa. E quando ele fala a respeito também aqui, que ele diz assim, os pobres, os aleijados, aqueles que não têm como se locomover, né? Ou seja, não têm nenhuma liberdade, e é esse momento onde Deus, ele cria essa oportunidade para que o homem que não consegue andar nenhum caminho que ele tem preparado, porque esse é o caminho, andar nele, ele possa também andar nesse caminho, possa conhecer mais de perto os mistérios do Senhor. O manco é aquele que está coxeando, né? Ora, ele não consegue manter uma linha reta, nem às vezes até conhecer o Senhor, mas não deixa que a prática da palavra, ou seja, venha reger a sua vida. E por isso, Deus, ele também contempla também a este. E ele fala justamente o cego, que é aquele que não tem visão nenhuma do mundo espiritual, daquilo que Deus tem preparado. As coisas mais excelentes que hoje a igreja gentílica entende, que não há nada melhor do que estar na presença desse Deus, não há nada melhor do que servir esse Deus que até aqui tem nos ajudado. E Deus, ele quer tirar as escamas dos olhos do homem para que ele possa contemplar os seus mistérios, para possa entrar na presença do Senhor e ter certeza que Deus vai tomar conta dele. Na Escola Bíblica Dominical, nós falamos muito a respeito do pastor, o sumo pastor, daquele que toma conta das nossas vidas. Esse sumo pastor, ele tem nos guiado por pastos verdejantes, tem nos dado a cada dia segurança. e a certeza que a bondade e a misericórdia seguirão.

0: irão por longos dias. O chamado de Deus é justamente para que você esteja preparado, preparado para que possa se assentar na mesa do Senhor. E aí ele fala assim, né, que o irmão também, o pastor Charles Tranhaque, também falou um pouco a respeito disso. Ele falou assim, ó, sair pelos caminhos valados e força-os entrar. Quando ele fala força-os entrar, não é impositivo, não. Não é por força, nem por violência, mas pelo meu espírito. Nós estamos lembrando aqui, o pastor Fabiano lembrou a respeito da evangelização, que o senhor falou que esse ano seria o mês da evangelização, né? Nós estamos falando assim, não é impositivo, é a mesma coisa ali do eunuco, né? Ali de Candace, quando ele estava ali na sua dúvida. A argumentação que foi usada foi a própria palavra de Deus explicitando aquilo que estava dentro do texto que ele estava lendo e não estava entendendo. Força-o entrar. É levar as vidas que não conhecem o Senhor ao conhecimento da verdade, é levar as vidas a entender que há uma esperança para o homem. Que ele não precisa viver ainda nesse mundo debaixo do jugo do adversário, ele não precisa viver nesse mundo com suas decepções, com suas tristezas. Há um Deus que rege todas as coisas e Ele é o Senhor da nossa vida. E Ele está te convidando para participar de um corpo, participar de uma igreja, para que você possa todos os dias abrir os seus lábios, dar a Ele toda a honra, toda a glória, todo o louvor. E lembrar que em breve, muito breve, no fechar e abrir de olhos, nós estaremos adentrando os portais eternos. Você quer ouvir aquilo que tem se preparado o Senhor para a sua vida? Vinde, bendito meu Pai, possuí por herança aquilo que eu vos tenho preparado desde a fundação do mundo. Se você quer ouvir isso, se achegue ao Senhor. Abra o seu coração. E para aqueles que estão já na presença do Senhor, cuide, porque diz a palavra aqui, escusa-me, pronome da primeira pessoa do singular, que a responsabilidade é pessoal. Cada um de nós vai dar conta disso. E o momento profético é o momento de consciência, de uma igreja estar consciente do seu papel na face da terra. Uma igreja que ora, uma igreja que entrega sua vida no altar do Senhor, uma igreja que chora com os que choram, alegra com os que se alegram, porque elas querem estar. Todos nós queremos estar fidedigno à palavra de Deus, para que o Espírito Santo tenha liberdade e esteja como selo em nossos corações, para que no momento do arrebatamento nós venhamos ouvir o vinde bendito do meu Pai, porque nós temos o selo do Espírito. Você está convidado a estar conosco, porque diz a palavra que ainda há lugar. Ainda há lugar para que você possa se estabelecer na presença do Senhor, conhecer e dar-se conhecer a esse Senhor da glória, está firmado na rocha que é o próprio Senhor. Ainda lugar da salvação da tua alma, da salvação da tua família. Vinde, esteja aí conosco a cada dia buscando a face do Senhor, porque grandes são as bênçãos do Senhor para nossas vidas. Que o Senhor nos abençoe.
1: Comentando aqui, pastor Cleto, estava uma reflexão da rejeição e a gente tem que prestar atenção, que a rejeição também é um processo. Né? Foi convidado, disse, ah, deixa eu ver. Comprei um campo lá, deixa eu ver. Já saiu ali para ver. Logo em seguida, agora eu vou experimentar. É um processo, irmãos. Né? E depois você faz o compromisso.
0: Às vezes a pessoa não rejeita por quê? Os atos deles fazem com que ele venha rejeitar. Né? Eu aceitei a Jesus como meu suficiente Salvador. E Deus me propôs todos os benefícios que eu tenho estando na presença dEle. E de repente a saudade das coisas do mundo, o homem é carnal, diz que o homem carnal inclina para a carne, espiritual para o espírito. Leva o homem a um afastamento de Deus. Esse afastamento de Deus é uma rejeição. Quando nós não colocamos em prática a palavra de Deus, quando nós não deixamos que o Espírito opere na nossa vida, pela nossa própria vontade, porque o meu eu, ou seja, eu acho alguma coisa, aí nós estamos rejeitando Deus. É como você falou, ele vai se afastando aos poucos, né?
1: Isso. E aí o texto diz aqui, versículo 33, assim, pois,

0: é de vós que não renuncia a tudo quanto tem, não pode ser meu discípulo. E essa pronúncia que renuncia, no original hebraico, é prioridade. Então, assim, qual tem sido a sua prioridade? Né? Você foi convidado para uma festa onde Deus preparou tudo. E você está renunciando, se excusando disso, de um convite de Deus. A prioridade da igreja hoje é estar preparada, estar renunciando às coisas desta vida, buscando o texto da palavra, viver a palavra como o Charles falou, buscando em primeiro lugar o reino de Deus e a sua justiça. E Jesus falou assim: o meu reino não é deste mundo. Quando nós primeiro buscamos as bênçãos celestiais, e as demais coisas não serão acrescentadas. E o Senhor acrescenta ao céu fiel as coisas para essa vida aqui, sermos vitoriosos aqui. Mas a prioridade da igreja é estar ocupando aquele espaço, aquele lugar na festa. É estar na presença do Senhor.
1: Só esse cumprimento. Pastor Fabiano, você falou a respeito da a igreja integrada em um corpo só, no só espírito, das festas existentes, do louvor, a alegria de louvar o Senhor, a alegria de ouvir a palavra de Deus, a alegria de estar no templo para dar a Ele toda a honra, toda a glória, todo o louvor, que é a nossa alegria de estar na presença desse Deus Augusto, onde nós podemos dar a Ele toda a honra, toda a glória, todo o louvor. Nós podemos ou não viver a eternidade desde já? Podemos.
0: E o salmista diz que alegrei-me quando me disseram:
1: vamos à casa do Senhor.
0: Então, por isso que a gente não é um culto. Ah, vamos fazer um culto. Não. Fiel, você não é um culto, não. Eu tô lá, eu vou. Ah, mas eu tenho que ver. Não, não tenho que ver nada. Primeiro eu o culto. O servo fiel dessa obra, que entendeu a salvação, que ama e valoriza.
2: Estar na casa do Pai, né?
0: É bom estar na casa do Pai.
1: Não deixa que os obstáculos dessa vida, ou aquilo que é regimentado pelo adversário da nossa alma, venha impedir a adoração.
0: Isso aí, né? Muito bom.
1: Eu adorarei o Senhor continuamente, diz o servo, segundo o coração de Deus, Davi. É. Ou seja, continuamente. E eu falarei das suas bênçãos, somente das tuas bênçãos. Ou seja, é o homem integrado ao corpo de Cristo, podendo dar a Ele toda a honra, toda a glória, todo o louvor, porque nós somos chamados para isso, para o louvor do nome do Senhor.
0: Muito bem.
1: Essa consciência é necessária nesse momento profético, para que nós não venhamos errar o caminho e seja consolidada a obra de Deus na nossa vida. É viver a obra como forma de vida. Não é isso, pastor Charles?
2: Amém. A palavra aqui força-os a entrar, né? O pastor Cleto explicou aqui que não é por força nem por violência, né? Mas pelo meu espírito. E nós vemos aqui que quando o pai de família fala força-os a entrar, também há um esforço, há uma insistência daquele que saiu para convidar. Porque às vezes não é fácil você levar um aleijado, você levar um cego, um manco, você levar ele para a festa, né, que fala, que trata a respeito da evangelização, do convite, porque às vezes a pessoa ela precisa ser carregada também, né? É a experiência lá dos quatro que levaram o paralítico, desceram ele no telhado ali. Então, assim, houve um esforço, houve uma insistência. A multidão estava ali, havia os impedimentos, mas eles insistiram: não, eu vou te levar lá, para você conhecer Jesus, para você ter uma experiência com ele. Então, esse força aos entrar, às vezes é essa, não é força física, bruta, mas é aquela insistência.
1: É a sua
2: insistência na oração por aquela vida, é a sua insistência no jejum, na madrugada que você está fazendo por ele, você está insistindo para que ele entre. Né? O que seríamos de nós se esse servo não tivesse insistido? Se o Espírito Santo não tivesse insistido com a gente, né? Às vezes
0: você amanhã começa a fazer uma reflexão agora da sua vida, né?
2: Amanhã eu vou, não, depois eu vou, né? Mas o Espírito Santo estava ali insistindo com a gente todos os dias, né? Tocando nosso coração, movendo alguém para orar por nós, para jejuar por nós. Então esse Espírito que insistiu, hoje nós estamos aqui na presença do Senhor, participando dessa festa, desse banquete. E agora a nossa função também é é o força-os a entrar, insistir.

0: aproveitar para dar um testemunho aqui. A gente geralmente dá testemunho dos irmãos, eu vou dar o meu testemunho.
1: Amém.
0: De conversão. Quando eu tive meu encontro com Deus, aos meus 24 anos, tive um encontro com a igreja, recebi um convite da igreja, e para mim, ninguém... Eu fui à igreja pela necessidade, estava sedento. Mas se passaram 5, 6 anos depois, aí veio um casal. Eu não tinha intimidade nenhuma, que não conversava com este casal. E este casal falou, encontrou comigo no Manaim, dizendo, Jorge, eu morava no primeiro andar do seu prédio. E eu vi a sua condição. Eu e minha esposa passamos longos anos orando por você.
2: Louvado
0: seja. Entendeu? Então, 5, 6 anos depois que eu fiquei sabendo. Jorge, ele brincou depois que a gente, né, a intimidade brincando, ele falou assim, Jorge, quantas madrugadas que você me fez passar. Mas é, isso é maravilhoso, né? Passou o tempo, mas insistiu na oração. Entendeu? E eu fui saber disso depois, pelo relato dos próprios irmãos, de um casal. Um casal.
2: O que você está dando testemunho, falou o pastor Charles Tranhac, fala justamente dentro dessa parábola o esforço, né? Porque ali juntou-se aquelas pessoas para levar até a presença do Senhor Jesus. Como a multidão era impedimento, né, eles foram pelo telhado. Ou seja, tiraram o barro, não é isso? Ou seja, a instrumentalidade é válida, mas o barro tem que ser tirado. A ele toda honra, toda glória, todo louvor. E desceram na presença do Senhor Jesus. Agora é o homem com Deus. É o homem com Deus. Deus, ele faz isso. Nós nos esforçamos para realizar o projeto de Deus. Fazemos convite, assim como o Jorge está falando, às vezes uma vida que nem conhecia bem a ele, dobrava o joelho, intercedia, orava por ele, assim como muitas vidas oraram. Orar por você, orar por mim, orar para a sua Charles Tranhac. Tem muitas vidas orando também pelos aqueles que são necessitados. E que o Senhor nos move, não porque nós somos bonzinhos, né? É porque o Espírito de Deus nos move a orar.
0: Glória a Jesus.
2: Nós aprendemos isso, chorar com os que choram, alegrar com os que alegram.
0: Oh,
2: por isso que nós celebramos o projeto Salvação todos os dias.
0: Né? Glória a Jesus, celebramos mesmo. E olha só, estamos chegando aqui aos momentos finais do nosso pós-madrugada, já já nós vamos orar, nós vamos clamar ao Senhor pelas nossas necessidades. Queremos agradecer a você pela sua audiência no Brasil, no exterior, pelas orações. A irmã Cláudia está em Toronto, no Canadá. Irmão, estou acompanhando, estou recebendo uma bênção aqui, um abraço ao nosso povo em Toronto, aí no Canadá. A Ana está no Rio de Janeiro, ela diz assim, esse texto está enfatizando a necessidade de buscarmos uma profunda, íntima comunhão com o Senhor, para que possamos ser instrumento em suas mãos e levar a preciosa semente aos cativos deste mundo. Amém, Ana? O Douglas, aqui de Vila Velha, Espírito Santo, ele não olhou para quem entrou, ele não está olhando, mas para o espaço que ainda havia lugar, espaço que sobrou. Se o espaço, olha, e eu deixo aqui, e ele deixou assim, se há espaço no seu coração, que você possa dar lugar a esse espaço, para que você possa entrar e que Deus possa fazer morada aí em seu coração.
2: Amém.
0: A Noemi de Nova Lima, Minas Gerais, eu estou ouvindo, participando do pós-madrugada, estou a caminho do trabalho e o Senhor está me vivificando, estou recebendo um renovo aqui nesta manhã, vivendo essa experiência aí com os irmãos. A Noemi, bom trabalho, Noemi. Noemi está a caminho do trabalho aí, está aqui, tá? Nova Lima, Minas Gerais, acompanhando a gente. O Eduardo de Rio Comprido, do Rio de Janeiro, Deus criou o homem para ter um relacionamento em amor, mas Deus é justo e santo. Ele quer ver o desejo do coração do homem por uma decisão de um livre-arbítrio. Nesta parábola, o Pai, o Filho, o Espírito Santo, é como se estivesse falando, meu filho, eu te amo, né? E fala de um casamento, quer viver eternamente ao meu lado, eu vou lhe dar tudo, vida eterna, alegria, gozo, paz, e não é por força, né? Como os pastores mencionaram aqui, não é por força. E agora é o necessitado. E lá está o verdadeiro amor. O necessitado, aquele que não ama o mundo, e esses são os, né? Aquele que não ama o mundo são os mancos, cegos, aleijados, e para que o nome seja glorificado. A salvação é este milagre.

0: e que cada um possa amar o Senhor. Amém. A nossa irmã também está aqui com a gente, a Cecília. Pai do Senhor, Cecília, Deus abençoe. Abraço aos irmãos de Vila Velha, no Espírito Santo. Minha experiência em questão de oração, uma vez o Senhor falou comigo que Ele estava preservando a minha vida, porque a minha família estava orando por mim, orando, insistindo em oração pela minha vida. Graças a Deus, que bênção, né?
1: Glória a Deus.
0: A Patrícia está na Inglaterra, olha só, mais irmãos aí do exterior. Eu entendo também que forçar ao entrar, é o que eu estou entendendo aqui, tá, Patrícia? Não sei se a sua frase está completa. Quando Deus permite que o homem passe por uma experiência onde eles entendem que só existe um caminho, um socorro, um só Deus para nos ajudar. Amém, Patrícia. Um abraço a você, aos irmãos aí na Inglaterra que estão nos acompanhando. E chegou o momento aqui da nossa oração. E você que está precisando de oração, ligue agora para você que está no Brasil. O telefone é o 0800-707-3076. Temos pastores de plantão 24 horas, de segunda a segunda, pela madrugada, pela manhã, tarde, à noite. Pode entrar em contato e faça ali o seu pedido de oração, porque os pastores estarão orando por você, pela sua vida. Amém? 0800-707-3076. Para quem está no exterior, para você que está nos assistindo na TV Manaim, tem um QR Code, posicione o QR Code aí no seu celular e entre em contato. Esse número celular, esse número é exclusivo para quem está no exterior. Então, muitos irmãos estão acompanhando a gente na TV, QR Code já está aí. Mas para você que só está ouvindo a Rádio Manaim, DDD 27 99309-1405. Esse celular é exclusivo para quem está no exterior. Pastor Charles, obrigado pela sua vinda. Deus abençoe sua vida, seu ministério. E nós estamos orando pelos pastores, hein? Orando por vocês durante todo esse mês.
1: Amém. Eu que agradeço, Jorge, estar aqui com os irmãos, essa oportunidade de estar em comunhão, participando deste alimento, né, logo nesta manhã. O Senhor abençoe todos os nossos irmãos, aqueles que estiveram conosco até agora. O Senhor continue abençoando o seu dia. Paz, Senhor.
0: Pastor Cleto Rosetti, obrigado pela sua vinda. Estamos orando pelos pastores, por ti, né? Uhum. Durante todo esse mês. A paz do Senhor, pastor.
2: A paz do Senhor a todos, a paz do Senhor Jorge, os companheiros de bancada. E os ouvintes, eu vos digo que há uma grande expectativa nossa. Essa expectativa nós queremos que seja a tua também. Você esteja também esperando a volta do Senhor Jesus para estarmos eternamente com Ele, onde acaba toda aflição, tudo aquilo que é decepção na vida do homem. Deus, Ele tem preparado um lugar e tem chamado a todos aqueles. Eu não quero que nenhum de vós se perca, mas que todos tenham a vida eterna. Esse é o convite do Senhor. Não nosso, mas do Senhor. Nós estamos com um instrumento na mão de Deus, tem um povo orando pelas nossas vidas e pedimos também ao Senhor que nós façamos aquilo que é a vontade do Senhor e sejamos gratos por tudo que o Senhor tem feito em favor das nossas vidas, por um povo que tem se dedicado à oração. Que o Senhor nos abençoe.
0: Amém, amém. Muito bem, estamos chegando aqui ao final, agora vamos para a nossa oração, vamos clamar a Deus. Pastor Fabiano, muito obrigado pela sua vinda, pastor Fabiano Mendes, Deus abençoe, estamos orando por ti. Como é bom, né, os pastores estarem, geralmente os pastores cuidam das ovelhas, né, mas nesse mês especial as ovelhas estão orando aí pelos pastores.
3: Amém, Jorge. Nós, a alegria, a satisfação, a honra estar aqui com os irmãos. E a todos, né, que estão conosco, nos ouvindo, a paz do Senhor Jesus, que Deus abençoe.
0: Amém. 7 horas em ponto aqui no horário de Brasília. Pastor Fabiano vai fazer um clamor e os pastores farão, juntamente aí, estarão no ato de imposição de mãos. E você, meu amigo, minha amiga, meu irmão, minha irmã, coloque o seu assunto. Tá vivendo um problema no dia de hoje? Amanheceu hoje ferido, magoado, angustiado, aflito, está no aperto. Esses dias eu vi uma pessoa dizendo assim: olha, estou na rua sem saída, estou num beco sem saída. Mas o Senhor Jesus, ele é a saída, ele é o caminho, né?

0: Ele pertence às entradas e às saídas para a palavra de Deus. E o Senhor, ele, se você precisa de um milagre, coloque agora diante do teu altar. Se puder, dobre os joelhos. Se não puder, dobre os joelhos aí, dobre o coração, né? Dobre o coração e clame conosco. E vamos orar ao Senhor.
1: Momento de oração.
2: Nosso Deus, nós clamamos pelo poder e a vida que há no sangue do Senhor Jesus. Colocamos, Senhor, todos que estão nos leitos de hospitais, necessitados de uma bênção, a cura, que haja o ministrar do anjo do Senhor, para ali operar o favor do Senhor. Glorifica, ó Deus, o teu nome na saúde dos irmãos, aqueles que se dobraram agora, suplicando uma bênção, vá de encontro às necessidades do teu povo, Senhor. Em especial, colocamos a vida da irmã Gemima,
3: que misericórdia,
2: está passando por uma batalha, lutando ali naquela enfermidade do câncer, que haja ali a operação do milagre da bênção do Senhor sobre a vida, sim, da irmã Gemima. A família do pastor Abel também, colocamos diante de ti, pedindo ali uma bênção, restaurar da saúde toda, sim, aquela casa. Senhor Deus, e que todos quantos ouviram a palavra do Senhor nesse dia possam se definir, possam se firmar nos caminhos do Senhor, na presença do Senhor, e assim, ó Deus, estarem firmes e preparados para o grande dia do banquete, onde todo o teu povo estará reunido. Nós assim oramos, te glorificamos por tudo, em nome do Senhor Jesus.
3: Amém.
4: Amém. Amém.

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0: Muito bem, estamos de volta aqui pela Rádio Manaí, estamos aqui ao vivo. E você que nos acompanha, hoje é terça-feira, dia 12 de maio de 2026. E olha só, sábado agora vai acontecer, nós teremos um grande evento, que é o Dia de Ação Social. Sábado agora é dia 16 de maio. E durante toda essa semana nós estamos aqui falando sobre este grande evento. E nós estamos aí nos preparando para um grande evento. Sábado agora, e eu sei que você já está acompanhando todas as informações pela Rádio Manaim, pela TV Manaim. Esse evento vai acontecer no Manaim de Carapina, na Serra, de 8 da manhã às 17 horas. Então, ao longo dessa semana, nós temos recebido aqui convidados que fazem parte dessa grande obra. Você vai poder participar do nosso podcast. E hoje não vai ser diferente não, hein? Já está aqui comigo no estúdio a jornalista Cláudia Schmidt. Cláudia, seja bem-vinda à paz do Senhor Jesus. Tudo bem?
1: A paz do Senhor, Jorge, e a você que está acompanhando a Rádio Manaim e também a TV Manaim. É um prazer estar aqui novamente para trazer mais informações sobre esse projeto de ação social que é tão importante, tão grandioso, da Igreja Cristã Maranata, que presta o serviço à sociedade.
0: Maravilha. Aqui no estúdio com a gente, participa conosco o pastor Antônio Alves Klipper, que coordena ali toda a parte da adequação estrutural nos Manaíns para receber ali a ação social, e o pastor Jurandir Eliotério dos Santos, responsável por organizar as equipes de voluntários que atuam no dia do evento ali no Manaim de Carapina. Os pastores já estão aqui. Pastores, a paz do Senhor Jesus, sejam bem-vindos, hein? Tudo bem? Paz do Senhor.
2: A paz do Senhor a todos.
0: Amém.
2: Uma alegria participar com este evento tão glorioso que é a ação social, né? Que é um desafio, mas principalmente a alegria de poder mostrar a grandeza da bênção que Deus tem dado ao nosso povo.
0: Glória a Jesus. Pastor Klipper, paz do Senhor.
3: A paz do Senhor Jorge, pastor Jurandir, Claudir, todos que nos ouvem. Estamos aqui para mostrar e passar para aqueles que nos assistem a importância dessa ação social, não somente o social, mas nós temos uma missão muito importante e muito valiosa, que é também a evangelização, evangelizar aqueles que nos visitam, e tem sido para nós uma grande bênção. Vidas têm alcançado a bênção do Senhor, inclusive salvação de vidas tem acontecido no nosso meio através desse trabalho que tem sido realizado, que é a ação social.
0: Bom, pastor Klipper, aproveitando que o senhor está falando, já fizemos aqui as apresentações. Pastor Klipper, quais são as adequações estruturais necessárias para preparar ali o Manaim de Carapina para receber a ação social, e o que precisa ser ajustado ou preparado para essa ação, pastor?
3: Jorge, nós já temos um projeto de adequação para os manaíns em cada ação social. E nós temos um cronograma anual para essas ações. E os preparativos, nós montamos, né, temos a função de toda a estrutura, que é a montagem dos boxes para os serviços que são prestados. Exemplo, jurídico, nós temos também inclusão digital e outros serviços que atendemos também. Tem serviços que vêm, são oferecidos pela prefeitura. Nós montamos ali a parte de medicina, montamos ali os consultórios médicos. E há uma preocupação, por exemplo, que eu te falo de médico, né? Saúde. Porque temos uma higienização de cada consultório que é montado. Também nós temos a parte de odonto, oftalma. Então é um trabalho que é feito com uma equipe técnica que sempre está junto comigo para nós fazermos essas montagens.

0: montagens.
1: Pastor Clipe, ainda falando dessas montagens, dessas estruturas, o planejamento, esse processo de montagem, ele tem um prazo de início ali dentro do Manaim para adequar, para receber os consultórios, para receber ali todas as outras estruturas das outras entidades também são parceiras? Há um prazo de montagem? Porque o planejamento, o senhor já falou que tem um projeto. Então, esse prazo de montagem dessa estrutura?
0: Ali, geralmente, nós temos, iniciamos, quando antecede o evento, 30 dias antes, nós já começamos a realizar esses preparativos, organizar as montagens.
1: Então, já podemos ver, tem umas imagens, Jorge,
2: sim, sim,
1: que nós já recebemos dos voluntários ali trabalhando, fazendo a montagem. Então, praticamente, a estrutura hoje está pronta.
0: Praticamente, nós estamos hoje com a média de 95% já prontos. Só faltamos agora, amanhã, por exemplo, nós já fazemos checklist de tudo para terminar a organização. A limpeza final, fazemos para montar, saber o que está faltando, então a gente termina de fechar 100% as montagens, a organização para receber esse evento.
2: Pastor Clipe, e quanto tempo, quantos dias para montagem de toda uma estrutura? É um dia, dois dias? Estou falando da estrutura geral, toda
0: geral,
2: a parte logística. Um dia, dois dias, três dias? Quanto tempo que vocês gastam aí?
0: Jorge, depende do quantitativo de serviços que serão prestados.
2: Uhum.
0: Entendeu? Mas geralmente é 10 dias, 12 dias. Né?
1: Quantos boxes, pastor, monta ali de estrutura?
0: Geralmente a gente...
1: Desde com os
0: boxes,
1: até...
0: geralmente a média de 20 boxes. De 12 a 15 consultórios médicos, incluindo os odontos e oftalma. Entendeu?
1: Além das equipes mencionadas, existe também, Jorge, ele falou do trabalho ali da montagem, também nós temos aqui o pastor Jurandir, que fala das equipes de voluntários, que traz para a gente aqui informações sobre as equipes de voluntários. Pastor Jurandir, a ação social reúne quantos voluntários ali em uma ação social no Manaim?
3: A nossa equipe hoje do Manaim, nós somos em torno de 17 equipes, assim, que trabalha no dia a dia do Manaim para os seminários, os eventos, mas para a ação social nós temos um reforço em que temos ali uma quantidade de voluntários que chega a 600 voluntários. Isso de parceiros que vêm nos apoiar, tá? Da medicina, do ponto, como ele falou, da prefeitura, e nós até achamos assim, maravilhoso que hoje nós temos a comissão de ação social, que ela nos permite ter esse apoio do presbitério com a equipe que já lida com isso em todos os manéis. E essa equipe tem nos ajudado, tem nos apoiado para esse grande evento, para que haja qualidade, haja o bem-estar de todos que ali estarão participando. Porque para nós é uma alegria esse evento, de poder mostrar aquilo que o Senhor tem feito por nós.
2: Amém. Amém? Pastor Jurandir, além das equipes mencionadas, né, existem também as equipes de apoio. Queria saber do senhor, o seguinte, quais são esses grupos de apoio e a importância delas para o evento?
3: Olha, nós temos hoje equipe de trânsito, a equipe de segurança, trans,

0: equipe de médicos que estarão ali à disposição para qualquer necessidade, a da medicina, né? A ambulância que estará conosco. Temos a equipe de limpeza para que todo evento esteja ali bem organizado, a equipe de apoio. São equipes que têm ajudado muito para que o evento tenha a qualidade e o conforto necessário.
1: Pastor Jurandir, o senhor que lidar muito ali no Manaí de Carapina com os voluntários, com essas equipes, né, que trabalham, são mais 600 irmãos que doam ali o seu dia para prestar um serviço ali à sociedade. E há para esses voluntários um momento de experiência, uma coisa particular que ele vivenciou ali e que trouxe um benefício, tanto para a sua vida pessoal também como espiritual?
0: Sim, nós tivemos diversas experiências com nossos irmãos que ali se dedicam ao Senhor. É interessante, uma jovem desempregada e ela perdeu o emprego, mas ela não perdeu a esperança e a alegria daquilo que é ser grata ao Senhor por tudo que Deus tem feito. Ela continuou trabalhando, se dedicando, orando ao Senhor por uma porta de emprego. E um dia, no final de semana, no final a gente tem a nossa oração com essa equipe. E o Senhor deu uma orientação ali pelos dons espirituais que estaria abrindo uma porta de emprego para uma jovem. E naquela semana ela recebeu a bênção, voltou a estar empregada, trabalhando com grande alegria. E nesse ponto, eu acho interessante que você me contou um impacto nosso. Para nós, que ali lidando com essa turma, esse público de voluntários, a maior alegria nossa é ver a gratidão, a alegria de servir o Senhor. Independe da situação que está, e ali está a gratidão. Porque nós temos nas nossas vidas uma bênção especial. Eu estava perguntando ao Senhor, por que tanta gratidão? E o Senhor nos tem mostrado que o Espírito de Deus, do nosso amado Senhor Jesus, que é um Espírito de grato e um Espírito voluntário, em obediência ao Pai, o Senhor me deu essa palavra. Olha, como o Espírito do meu Filho, que foi grato e voluntário, por amor a mim, assim tem sido o meu povo, porque o meu Espírito tem sido sobre eles. É esse Espírito que nos move a estar na presença do Senhor com alegria, não medindo esforço, não medindo tempo, mas se dedicando pelas bênçãos. Nós somos gratos pela nossa alma remida, pela salvação em Cristo Jesus. A nossa expressão de gratidão, o maior bem que nós temos. E os voluntários conhecem, têm experimentado muito disso no Senhor. Amém?
2: Amém. Glória a Jesus. Pastor Clipe, pastor Jurandir, muito obrigado por todas essas informações. Como é importante e é impressionante ver quanto empenho e dedicação, né, existem ali nos bastidores de uma ação social. Quero agradecer a vida de vocês, que Deus abençoe o ministério, a vida. Aliás, durante todo esse mês, vocês estão sendo contemplados também com as orações da igreja. Estamos orando pelos pastores ungidos da igreja, desta obra, pelos seus familiares também. Deus abençoe. Obrigado. Amém. Pela vida de vocês. A paz do Senhor.
1: Pastor Jurandir, pastor Pipe, obrigado por estarem aqui. E para você que está em casa, não esqueça, ação social no dia 16 de maio, no Manaim de Carapina, das 8 às 17 horas. Lá será um dia de atendimento, de cuidado, de serviço, de amor. Sempre haverá uma palavra de esperança. Os jovens, Jorge, estarão lá presentes do Evangelho Sem Fronteira para prontamente atender aquele que sentir no coração o desejo de uma oração, de uma palavra. Tem a comissão de oração ali também com os pastores. Então, será um evento abençoado. Você vai lá resolver várias pendências da sua vida aqui, mas também será acolhido ali com uma palavra do Evangelho, que é a mensagem que o Senhor tem para cada vida nesses últimos dias.
2: Amém. Esperamos você, hein? Esperamos você aí sábado agora na ação social. Começa às 8 da manhã até às 17 horas. Chega mais cedo, pegue sua senha e participe. Deus tem uma bênção muito grande para a sua vida.

você possa se envolver aí nesse evento também. Bom, esse foi mais um podcast especial da Rádio TV Manaí. Até o próximo episódio. Deus abençoe e a paz do Senhor Jesus.

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1: A longa espera por uma consulta médica especializada pelo SUS ainda faz parte da realidade de milhares de pessoas em todo o Brasil. Em algumas especialidades, como psiquiatria, neurologia e pediatria, não é raro que o tempo de espera ultrapasse um ano. Para tentar reverter o cenário de longas esperas por consultas médicas especializadas, o Estado do Espírito Santo tem a esperança na tecnologia como forma de ampliar o acesso e encurtar distâncias. Uma das principais estratégias tem sido a expansão das teleconsultas, que, segundo a Secretaria Estadual de Saúde do Espírito Santo, estão hoje presentes em cerca de 90% dos municípios capixabas e englobam 18 especialidades médicas. As salas são instaladas dentro das unidades básicas de saúde. A consulta é feita por videoconferência com o médico, que pode estar em qualquer parte do país ou até mesmo do mundo, desde que fale português. De acordo com a CESA, a meta é levar atendimento a quem mais precisa, especialmente em regiões onde há escassez crônica de especialidades. Todo mês, cerca de 6 mil teleconsultas. A meta é dobrar. Em média, são realizadas entre 5 e 6 mil teleconsultas por mês na Grande Vitória. Mas a capacidade do sistema permite dobrar esse número. Segundo o Estado, neste ano, estão previstas 1,25 milhão de consultas e 670 mil exames especializados.
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1: Cumprimento a todos com a paz do Senhor Jesus. Nós vamos deixar aqui um texto da Palavra de Deus que está no Evangelho de Lucas, capítulo 19, que nos diz assim: E tendo Jesus entrado em Jericó, ia passando, e eis que havia ali um varão chamado Zaqueu, e era este um chefe dos publicanos e era rico, e procurava ver quem era Jesus e não podia por causa da multidão, pois era de pequena estatura. E correndo adiante subiu a uma figueira brava para o ver

que havia de passar por ali. E quando Jesus chegou àquele lugar, olhando para cima, viu-o e disse-lhe: Zaqueu, desce depressa, porque hoje me convém pousar em tua casa. E apressando-se, desceu e o recebeu gostoso. E vendo tudo isto, murmuravam, dizendo que entrara para ser hóspede de um homem pecador. E levantando-se, Zaqueu disse ao Senhor: Senhor, eis que eu dou aos pobres metade do que tenho, e em alguma coisa tenho defraudado alguém, o restituo quadruplicado. Disse-lhe Jesus: hoje veio a salvação a esta casa, pois também este é filho de Abraão. A salvação, ela é um ato e processo na vida do homem. O texto que acabamos de ler menciona acerca de Zaqueu. Zaqueu era um homem que tinha o desejo de ver Jesus. Mas o homem não basta ver Jesus, ele tem que sentir Jesus na sua vida. E Zaqueu não tinha como aproximar de Jesus devido à multidão que o cercava. E como a Bíblia relata, ele era de baixa estatura, ele se esforçou para ver Jesus. Foi adiante, subiu na árvore, porque do alto ele via Jesus. Mas como que ele ia identificá-lo na sua razão? Quando Jesus se aproximou, olhou para cima e o chamou por nome: Zaqueu, desce depressa. Veja bem, Deus tem pressa em salvar o homem. Por isso que ele mandou Zaqueu descer depressa. E Zaqueu ouviu a voz de Jesus e desceu depressa, e a palavra nos fala que ele o recebeu gostoso, quer dizer, com alegria. Houve uma transformação ali na vida de Zaqueu ao ouvir a voz de Jesus. E a multidão que ali estava começaram a razoar em seus corações que Jesus ia entrar na casa de um homem pecador. E Zaqueu, já ali alegre, movido pelo Espírito Santo, ele se dirige a Jesus e o chama de Senhor. Senhor, se eu tenho defraudado alguém aqui, eu devolvo para o duplicado. E ninguém se manifestou naquela multidão. E Jesus, vendo ali a posição de Zaqueu, Jesus falou: hoje veio a salvação a esta casa. Veja bem, o momento que nós estamos vivendo é um momento profético que antecede a volta do Senhor Jesus. E Jesus tem pressa em salvar o homem. O desejo de Jesus é esse, de entrar no coração do homem, ali fazer abrigo e estabelecer o processo de salvação na vida dele. E hoje chegou também o seu momento. Você que está nos ouvindo, chegou o seu momento. Assim como chegou o momento de Zaqueu, chegou também agora para você. Jesus, o Salvador, aquele que veio para resgatar o homem, aquele que veio para transformar o coração do homem, mudar os seus pensamentos e escrever o seu nome no livro da vida. Esse é o momento que Jesus está te chamando. Você não deve resistir. Faça como Zaqueu, esforça-te. Diga não para tudo dessa vida e aceita Jesus como seu Salvador. Tenha paz, você e a sua casa. Tenha segurança nas suas decisões, para que você possa caminhar nesta vida com segurança e no porvir a vida eterna. Este é o desejo do Senhor. Este é o encontro que você está tendo com Jesus nesta hora, para que você possa entender que Jesus, ele é o único Salvador. Jesus é o único que transforma as nossas vidas. É aquele que veio para o resgate do homem. E neste momento, neste encontro, nesse exato momento que você está ouvindo esta palavra, Jesus, ele se revela também ao seu coração. Da mesma maneira que ele se revelou a Zaqueu, o chamou por nome,

0: Ele também quer te chamar por nome. Ele quer também estar ao seu lado a todo instante para mudar a sua vida, para transformar, para dar a você a alegria que o mundo não tem, para dar a você uma segurança, porque Jesus, ele é o nosso abrigo seguro. Jesus é aquele que veio com o propósito de salvar o homem. E hoje a salvação chegou até você. Hoje é o momento de você se definir. Você tomou uma decisão na sua vida. Assim como Zaqueu se definiu, hoje o Senhor quer que você também se defina na sua vida. Amém? Fica aqui esta palavra ao seu coração.
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1: Condutores autuados por infrações leves ou médias em Minas Gerais podem ter a penalidade convertida automaticamente em advertência por escrito. Na prática, o motorista deixa de pagar a multa e não recebe pontos da Carteira Nacional de Habilitação, a CNH, desde que atenda aos critérios previstos na legislação. Para ter direito ao benefício, a infração deve ser classificada como leve ou média e o condutor não pode ter cometido nenhuma outra infração nos 12 meses anteriores. Quando concedida, a advertência substitui a multa e impede o registro de pontos no prontuário da CNH. A medida está prevista no artigo 267 do Código de Trânsito Brasileiro, que autoriza a substituição da penalidade financeira por uma advertência de caráter educativo. O Detran de Minas informa que o procedimento foi automatizado e a análise passou a ser realizada diretamente pelo órgão conforme os critérios legais. Após receber a notificação da multa, o Detran realiza automaticamente a análise do caso. O sistema verifica se o condutor atende aos critérios estabelecidos no Código de Trânsito Brasileiro, especialmente os previstos no artigo 267, que determina que a infração seja de natureza leve ou média e que o motorista não tenha cometido outra infração nos últimos 12 meses. Nos casos em que o dono do veículo não era o responsável pela infração, é possível realizar a indicação do réu condutor de forma digital por meio do aplicativo CNH do Brasil.
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2: Olá, ouvintes da Rádio Manaim. Eu sou Andréia Talmo e vamos conversar com o auditor da Receita do Estado do Espírito Santo, Júlio Cardoso. O tema de hoje é: devo escolher o concurso apenas pela concorrência?
3: A paz do Senhor, meus irmãos, ouvintes da Rádio Manaim. Com certeza você não deve escolher o seu concurso olhando apenas para a concorrência. E sabe por quê? Porque a imensa maioria dos inscritos nos concursos públicos não estão devidamente preparados para as provas. Pode até parecer contraditório isso, mas é a verdade. Um número estatístico que a gente que acompanha essa jornada de preparação há algum tempo, a gente observa que mais ou menos entre 5 a 10% no máximo dos candidatos estão efetivamente disputando uma daquelas vagas. Então, a sua preocupação deve ser em tornar-se um concurseiro de alto nível, comprometido, que estude todo o conteúdo, a maior parte do conteúdo do seu edital, e sair desse grande grupo aí de pessoas que, infelizmente, nem sabem por que estão ali. A concorrência, relação candidato-vaga, não deve ser o seu único parâmetro para escolher a sua vaga. Você deve focar na sua preparação, tornar-se um candidato de alto nível, e com isso aí escolher o seu concurso. Se você precisar de mais informações, de ajuda, pode manter contato conosco através do Instagram, @prof.julio_cardoso. Vai ser um prazer manter contato com os irmãos. A paz do Senhor.
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3: Dados do Atlas Mundial da Obesidade 2026 revelam que 20% das crianças e adolescentes com idade entre 5 e 19 anos vivem com sobrepeso ou obesidade, totalizando 419 milhões. A previsão da Federação Mundial de Obesidade é que até 2040 o número salte para 507 milhões de crianças e adolescentes no mundo com sobrepeso ou obesidade. Em nota, a entidade alerta que a obesidade e o sobrepeso na infância levam a condições semelhantes às observadas em adultos, incluindo quadros como hipertensão e doença cardiovascular. A estimativa é que até 2040, 57 milhões de crianças apresentem sinais precoces de doenças cardiovasculares. O Atlas mostra como as ações para enfrentar a obesidade infantil permanecem inadequadas em todo o mundo, com muitos países aquém do conjunto de políticas necessárias para prevenção, monitoramento, rastreamento e manejo. A federação cobra medidas firmes para reverter as tendências atuais. Entre as ações a serem implementadas, a entidade destaca o imposto sobre bebidas adoçadas com açúcar, restrições ao marketing direcionado às crianças, incluindo plataformas digitais, implementação das recomendações globais de atividade física para crianças, proteção do aleitamento materno, padrões mais saudáveis de alimentação escolar e integração da prevenção e do cuidado ao sistema de atenção primária.

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1: Você já parou para pensar que alguns dos alimentos que fazem parte do seu dia a dia podem estar silenciosamente enfraquecendo os seus dentes? Não estamos falando apenas de doces ou refrigerantes, que são os vilões mais conhecidos. A verdade é que há uma série de outros alimentos e hábitos alimentares que ao longo do tempo podem causar danos sérios, mesmo que você escove os dentes direitinho. Você sabia que mesmo os refrigerantes, as versões zero açúcar, também podem ser prejudiciais aos seus dentes? Isso acontece porque o problema não está só no açúcar, mas também na acidez. A acidez desgasta o esmalte dos dentes, a camada protetora externa. Com o tempo, esse desgaste pode deixar os dentes mais sensíveis. Se possível, use um canudo para minimizar o contato com os dentes. Doces, em geral, são conhecidos por contribuírem com o surgimento de cáries, mas os maiores vilões são aqueles que grudam nos dentes, como balas de caramelo, chicletes com açúcar, jujubas e até frutas secas como damasco e uva passa. Já as balas duras, além de terem muito açúcar, ainda colocam em risco a integridade dos dentes por causa da força que fazemos ao morder. Muita gente já quebrou um pedaço de dente por causa de uma inocente bala. Bebidas e alimentos escuros como café, molho shoyu e até o açaí podem manchar os dentes ao longo do tempo.
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2: A Companhia Energética de Minas Gerais, CEMIG, começou a enviar correspondências na conta de luz para clientes regularizarem o cadastro e não perderem o direito à tarifa social de energia elétrica. A iniciativa tem caráter preventivo e busca orientar os beneficiados sobre a necessidade de manter os dados atualizados nos programas sociais do governo federal. As cartas serão entregues diretamente pelos leituristas apenas para consumidores contemplados com a tarifa social de energia elétrica, juntamente com a conta de energia, com a comprovação de recebimento mediante assinatura do cliente. Para aqueles que possuem e-mail cadastrado, a CEMIG também fará o envio digital da notificação com validação de leitura. Atualmente, a tarifa social garante isenção total da tarifa de energia elétrica para consumidores com consumo mensal de até 80 kWh. Já os beneficiários que ultrapassarem esse limite pagam apenas pelo consumo excedente, tornando a conta mais acessível. De acordo com a resolução, para manter o benefício, é necessário que a conta de luz esteja em nome de um dos integrantes do grupo familiar e o endereço do cadastro único, CAD único, ou do beneficiário da prestação continuada, o BPC, esteja no mesmo município da conta de luz.

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1: Hoje eu vou te dar uma dica para cuidar do seu patrimônio. Receber um imóvel de herança é um momento delicado que mistura saudade com a necessidade de organizar os bens. Mas atenção, para que o imóvel passe legalmente para o nome dos herdeiros, é obrigatório fazer um inventário. Muitas famílias deixam para depois e acabam pagando multas, além de ficarem impedidas de vender o bem no futuro. O prazo ideal para iniciar o processo de inventário é de até 60 dias. E aqui vai uma dica de ouro. Se um dos herdeiros morar sozinho no imóvel enquanto o inventário não termina, os outros herdeiros podem cobrar um valor proporcional de aluguel. Isso evita injustiças e garante que o patrimônio deixado pelos pais seja um benefício para todos. Esse foi o seu Minuto Imobiliário. Se tiver dúvida, mande pra gente. Até a próxima.
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Nós saudamos todos com a paz do Senhor Jesus. Nós temos uma palavra da parte do Senhor para sua vida nessa noite, que se encontra em Mateus 11, 28, que diz: Vinde a mim, todos os que estais cansados e oprimidos, e eu vos aliviarei. Tomai sobre vós o meu jugo, e aprendei de mim, que sou manso e humilde de coração, e encontrareis descanso para as vossas almas. Essa expressão foi dita pelo próprio Senhor Jesus. Ela fala de um convite que ele fez naquele tempo e que ele faz hoje. Esse primeiro convite de Jesus é: vinde a mim. Jesus estava mostrando a você, a mim, a todos nós, que ele é este Deus que está disponível para nos receber. Jesus, ele vai dizer, nesses dois versículos que nós lemos, expressões tão amáveis, tão especiais, mas elas são tão diferentes daquilo que ele recebeu do homem quando veio a este mundo. A primeira expressão já diz isso: vinde a mim. Ou seja, é uma disposição de Jesus em nos receber. Mas a verdade é que Jesus, quando veio a este mundo, ele não foi bem recebido. Pelo contrário, ele foi desprezado. Ele foi expulso do lugar onde morava. Ele veio para os que eram seus, mas os seus não receberam. Ele veio para Israel, Israel desprezou. Ele veio para aqueles que ele amava, mas eles não aceitaram. Ele foi desprezado, foi deixado de lado pelos homens, mas mesmo assim, sabendo que passaria, mesmo assim, enfrentando muitas vezes o desprezo, o abandono, até mesmo as pessoas se voltando contra ele, ele dá essa palavra, esse convite tão amável: vinde a mim, todos que estáis cansados e oprimidos. Essa palavra de Jesus é para você. Talvez você esteja cansado. Cansado das batalhas, das lutas, dos problemas. Cansado de sofrer.

cansado e não vê mais saída, mas a saída não está num lugar, a saída não está numa situação. A saída, ela tem um nome, o escape tem um nome, é Jesus. E você pode buscar a Jesus agora. E a palavra de Jesus é essa: vinde a mim todos, porque a obra de salvação, ela é universal, ela é para todos. Não importa qual seja a sua dor, não importa o que você já passou, as suas escolhas difíceis, às vezes até más escolhas que fizemos no passado, a palavra de Jesus é: vinde a mim todos que estáis cansados e oprimidos. E ele diz assim: e eu vos aliviarei. O alívio é aquilo que nós sentimos de imediato. Às vezes uma dor, um peso, uma dor e vem uma medicação, vem algo e tira aquela dor, é o alívio, é imediato. O peso está difícil, às vezes você não consegue mais carregar e vê alguém te ajuda e tira aquele peso sobre os seus ombros, é o alívio. É aquilo que é imediato, que vem naquele instante e que traz um conforto, que traz a solução. E Jesus está dizendo isso: eu sou alívio, ou seja, eu sou socorro imediato. Eu sou resposta, eu sou uma resposta pronta. Eu sou aquele que entra na sua vida e não preciso de dias para trazer alívio, não. É na hora, agora. Se no seu coração você crer e com a sua boca você confessar ao Senhor Jesus, você receberá o alívio. A sua alma receberá o alívio, receberá o bálsamo da vida, que é o Senhor Jesus. E ele continua dizendo: tomai sobre vós o meu jugo e aprendei de mim, que sou manso e humilde. Vejam, ele fala sobre tomar o jugo dele. Ele vai dizer logo depois que ele é este Deus que tem tanto para o homem. O jugo é suave, o fardo é leve. Mas isso é muito importante: tomai sobre vós o meu jugo e aprendei de mim. Quando ele fala aprender de mim, é como se ele estivesse dizendo: e eu quero te ensinar, eu quero falar com você, eu quero te mostrar. É Jesus dizendo que ele quer se revelar a você. Quando você toma essa decisão de aceitar Jesus, ele começa a te ensinar, a ensinar que há um lugar preparado, que é o céu, a ensinar que a salvação é pela graça, a ensinar do batismo com o Espírito Santo, a ensinar dos dons espirituais, a ensinar que a igreja é corpo de Cristo. Quando você toma essa decisão de servir a Jesus, de vir a Jesus, você começa a aprender dele. Você será um homem te ensinando. Você vai aprender de Jesus porque ele vai falar com você. Ele vai se revelar a você. Ele vai, por meio da sua palavra, por meio da sua palavra revelada, sua palavra viva, dizer a você toda a vontade dele. E é muito interessante porque ele fala: tomai sobre vós o meu jugo e aprendei de mim. Nessa vida, Jesus foi um homem experimentado no trabalho. Ele foi um homem que ele se dedicou muito, um homem de dores, a palavra de Deus diz. Ele segue dizendo: porque eu sou manso e humilde de coração. Nós dissemos, ele está disponível, mas foi rejeitado. Ele é manso e humilde, mas o que ele encontrou nesse mundo quando ele veio não foi mansidão nem humildade. Ele encontrou homens amargurados, homens difíceis, palavras tão duras. Ele não encontrou humildade, pelo contrário, por algumas vezes ele se queixou dos fariseus, que não eram homens humildes. Ele não encontrou um homem disposto a entender aquilo que ele tinha para dizer quando ele falava isso com Israel. Israel, um povo de dura cerviz,

mas ele se coloca como manso e humilde, de coração. O coração é a figura do amor, esse amor humilde, esse amor que por muitas vezes ele foi rejeitado, até mesmo por você, por mim, mas ele insistiu. Esse amor humilde que está ao seu lado, mesmo quando você falha, ele está ao seu lado para estender a mão e para dizer que quer te ajudar. Esse amor humilde que ele aceitou deixar a sua glória, encarnar, viver neste corpo que sente dores, que fica enfermo, que sofre. Ele aceitou a cruz por este amor humilde, pela mansidão, porque ele não veio aqui para te condenar, mas para te absolver. Ele não veio para apontar os seus erros, mas para perdoar os seus erros. Ele é manso e humilde, e ele te ama. E ele diz: e encontrareis descanso para as vossas almas. Se alívio é algo imediato, o descanso é aquilo que você precisa de um tempo. Você para um pouco para ter o descanso, para recompor a força, o vigor. E Jesus é essa bênção completa, porque ele te dá alívio agora, mas ele vai caminhar contigo e vai te dar descanso. Foi a palavra de Deus, o Pai, a Moisés: Moisés, a minha presença irá contigo para te fazer descansar. Por quê? Porque quando ele caminha conosco, quando ele está conosco, quando nós temos Jesus em nossas vidas, ele é o nosso descanso. Ele é alívio, porque ele opera agora, mas ele vai ser descanso, porque ele vai caminhar com você para trazer a sua alma ao alento. Vejam uma sequência. Essa sequência ela é muito clara. Vinde a mim, tomai sobre vós, aprendei e encontrarei descanso. Essa sequência também é uma sequência profética, porque quando o homem vem a Jesus, ele toma a salvação, ele aceita a salvação, ele passa a viver aprendendo de Jesus, aprendendo do Espírito Santo, ele chegará no lugar de descanso eterno. Você vem, é o encontro, você aceita, você fica, você toma Jesus e leva Jesus contigo. Você aprende dele, aprende as doutrinas, aprende a sua obra de salvação, e você vai chegar num lugar de descanso eterno. Nessa vida, ele já nos dá muito descanso com a sua presença, mas vai chegar o dia em que nós estaremos na glória, onde não haverá cansaço, o corpo não será tocado pela enfermidade, não teremos problemas, mas será o lugar de descanso eterno, porque estaremos com o nosso Salvador para todo sempre. Vinde a mim e encontrareis descanso para as vossas almas. Que o Senhor te abençoe.

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1: Solicitar visto a Portugal estando no Brasil ficará mais difícil, sobretudo para quem vive longe dos grandes centros urbanos. Isso porque, a partir de agora, os brasileiros não poderão mais enviar a documentação pelos correios e deverão realizar o pedido presencialmente nos centros de atendimento autorizados. Solicitações encaminhadas pelo sistema postal após esta data serão devolvidas. A mudança representa uma alteração significativa no procedimento de imigração que vinha sendo adotado. O objetivo, conforme declarado pelo governo português, é garantir maior eficiência e proximidade com as pessoas. De acordo com os advogados internacionalistas, com a atuação em Portugal, o novo modelo traz desafios importantes para quem está em processo de migração ou planeja iniciar um pedido de visto. A exigência de presença física nas unidades de atendimento aumenta os requisitos logísticos e financeiros dos pedidos e todos os documentos apresentados agora deverão ser conferidos com ainda mais rigor do que no sistema postal anterior. Especialmente relevante é a necessidade de planejamento antecipado dos brasileiros interessados em vistos de longa duração com a suspensão do uso dos correios. Os futuros migrantes precisarão incluir no planejamento a viagem até um dos centros de atendimento presencial que estão localizados em cidades como São Paulo, Rio de

0: Janeiro, Brasília, Salvador, Belo Horizonte, Belém, Fortaleza, Recife, Curitiba e Porto Alegre.
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Um grupo de irmãos estava a caminho de uma cidade ao norte do estado do Espírito Santo para uma evangelização. Na madrugada de sexta-feira para sábado, um dos irmãos foi visitado em sonho, ouvindo as primeiras palavras deste hino, juntamente com a melodia. Chegando ao embarque para o novo trajeto, a experiência foi compartilhada com os demais irmãos, que se moveram em oração. O trajeto da viagem durou aproximadamente 4 horas. Nesse período de busca e oração, o Senhor foi completando o louvor, visitando a todos no ônibus antes de chegarem ao destino.

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1: Com a decisão sobre o fechamento dos supermercados aos domingos no estado do Espírito Santo, o setor espera um aumento de movimento nos outros dias da semana. Por isso, algumas medidas podem ser tomadas para melhor atender os clientes. Uma delas é o horário de atendimento ampliado durante a semana para compensar os domingos não abertos. Segundo a Associação Capixaba de Supermercados, cada supermercado tem autonomia para decidir como implementar mudanças após a medida. Os estabelecimentos podem decidir entre abrir mais cedo ou fechar mais tarde. Porém, isso depende da decisão de cada empresa, sempre respeitando a legislação. A mudança, que vale até outubro deste ano, foi definida em novembro do ano passado, em uma convenção coletiva de trabalho firmada entre representantes dos trabalhadores e das empresas do setor. Em outubro deste ano, será feita uma nova avaliação para determinar renovação ou não da medida, que também inclui fechamento de lojas de material de construção. É importante destacar que a medida não proíbe a abertura dos estabelecimentos, mas veda o trabalho de empregados ao os domingos. Dessa forma, pequenos comércios familiares, como mercearias de bairro, quitandas e hortifrutis, podem funcionar normalmente, desde que apenas membros da família atuem no atendimento. Padarias e farmácias não entram na regra, pois pertencem a outras categorias. Se as empresas insistirem em abrir aos domingos com funcionários, poderão ser multadas.
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1: A agência norte-americana responsável por regular alimentos e produtos de saúde aprovou o uso da orforgliprona, novo comprimido para tratamento da obesidade nos Estados Unidos. O novo medicamento imita a ação natural do GLP-1, o hormônio produzido no intestino durante a alimentação, melhora a secreção de insulina pelo pâncreas. O GLP-1 atua no cérebro, reduzindo o apetite e também no sistema digestivo ao retardar o esvaziamento do estômago. A dosagem inicial é de 0,8 miligramas. Após pelo menos 30 dias, ela deve ser aumentada para 2,5 miligramas e depois de mais de 30 dias para 5,5 miligramas. A dosagem pode ser aumentada ainda para 9 miligramas, 14,5 miligramas ou 17,2 miligramas após pelo menos 30 dias em cada nível, com base na resposta ao tratamento e na tolerabilidade. A orforgliprona é o segundo comprimido diário para a perda de peso a chegar ao mercado dos Estados Unidos. O comprimido leva a quantidades comparáveis de perda de peso em pessoas com obesidade. A FDA aponta que o novo comprimido pode gerar efeitos colaterais como náuseas, constipação, vômitos, dispepsia, dor abdominal, distensão abdominal, gases, doença no refluxo gastroesofágico, fadiga, dor de cabeça e queda de cabelo. A dose mais baixa do medicamento custa $149.
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3: Olá, ouvintes da Rádio Manaim. Eu sou Andréia Talma e vamos conversar com a médica especialista em radiologia e diagnóstico por imagem, a doutora Liliana Prata Souza. O tema de hoje é ultrassonografia e suas aplicações.
4: Olá, ouvintes da Rádio Manaim. Olá, Andréia. A ultrassonografia é um método por imagem que usa ondas sonoras. Então, as ondas são utilizadas, chegam até aquele órgão e elas vão produzir um eco. E esse eco vai dar para nós uma imagem. Nós podemos fazer potencialmente ultrassonografia do corpo inteiro. E é um excelente método, porque ele não vai causar prejuízo nenhum para o paciente. Você pode fazer várias vezes, quantas vezes forem necessárias. E é muito interessante, por exemplo, as crianças. A ultrassonografia nós temos, por exemplo, quando a mulher está grávida, ultrassonografia obstétrica. Quando você tem algum problema abdominal, nós temos a ultrassonografia abdominal. Para problemas de tireoide, nós temos a ultrassonografia da tireoide. Se você tem algum nódulo na pele, nós temos ultrassonografias de partes moles. Se você tem algum problema de articulação, você também pode ser ajudada pelas ultrassonografias das articulações do ombro, joelho, quadril, tornozelo. Então, potencialmente, nós podemos usar para o corpo inteiro esse método de imagem que é excelente e que não produz nenhum dano ao paciente.
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1: O Espírito Santo teve a sua primeira cirurgia cardíaca robótica realizada no dia 8 de abril deste ano. O procedimento aconteceu no Hospital Meridional, em Cariacica, e foi conduzido com o auxílio da plataforma robótica da Vinci, considerada uma das mais avançadas para procedimentos cirúrgicos de alta complexidade. Segundo o cirurgião cardiovascular Melchior Luiz Lima, o procedimento é realizado por meio de pequenas incisões no tórax, por onde são introduzidos os braços robóticos e uma microcâmera de alta definição. Com isso, a tecnologia possibilita maior delicadeza nos movimentos, melhor visualização das estruturas cardíacas e menor agressão aos tecidos, o que favorece uma recuperação mais rápida e um menor risco de complicações. As cirurgias cardíacas estão entre os procedimentos mais complexos da medicina, isso porque exige uma equipe altamente especializada, suporte técnico avançado e protocolos rigorosos de segurança. Além disso, as doenças cardiovasculares continuam sendo a principal causa de morte no Brasil. Segundo dados da Sociedade Brasileira de Cardiologia, mais de 400 mil brasileiros perderam a vida em razão de problemas do coração, o que representa uma morte a cada 90 segundos. Por isso, a realização de cirurgias robóticas representa um passo importante para a saúde vascular.
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1: Você já parou para pensar que a boca pode funcionar como uma janela para a saúde do corpo inteiro? Muito além de dentes, alterações aparentemente simples como sangramento gengival, aftas recorrentes, mau hálito persistente ou até mudanças na língua podem ser sinais precoces de doenças sistêmicas importantes. A ciência tem mostrado de forma cada vez mais consistente e o que acontece na boca não fica apenas na boca. Um dos exemplos mais conhecidos é a relação entre a inflamação da gengiva e dos tecidos de suporte dos dentes e doenças cardiovasculares. Estudos robustos demonstram que a inflamação crônica da gengiva pode contribuir para processos inflamatórios sistêmicos, aumentando o risco de eventos como infarto e acidente vascular cerebral, o AVC. Isso acontece porque bactérias presentes na boca podem entrar na corrente sanguínea e desencadear respostas inflamatórias em outros órgãos. Outro ponto importante é o diabetes. Existe uma relação de mão dupla entre diabetes e saúde bucal. Pessoas com diabetes têm maior risco de desenvolver doenças periodontal e, ao mesmo tempo, infecções gengivais podem dificultar o controle da glicemia. Ou seja, cuidar da gengiva também é cuidar do açúcar no sangue. A boca também pode revelar alterações relacionadas a deficiências nutricionais. Língua lisa, avermelhada ou dolorida pode indicar falta de vitaminas como B12, ferro ou ácido fólico. Pequenas rachaduras nos cantos da boca podem estar associadas a baixa imunidade ou deficiências de nutrientes.
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1: Cumprimento a todos com a paz do Senhor Jesus. Então, nós vamos deixar aqui um texto da Palavra de Deus que está no Evangelho de Lucas, capítulo 19, que nos diz assim: E tendo Jesus entrado em Jericó, ia passando, e eis que havia ali um varão chamado Zaqueu, e era este um chefe dos publicanos e era rico, e procurava ver quem era Jesus e não podia por causa da multidão, pois era de pequena estatura. E correndo adiante subiu a uma figueira brava para o ver, porque havia de passar por ali. E quando Jesus chegou àquele lugar, olhando para cima, viu-o e disse-lhe: Zaqueu, desce depressa, porque hoje me convém pousar em tua casa. E apressando-se, desceu e o recebeu gostoso. E vendo tudo isto, murmuravam, dizendo que entrara para ser hóspede de um homem pecador. E levantando-se Zaqueu, disse ao Senhor: Senhor, eis que eu dou aos pobres metade do que tenho, e em alguma coisa tenho defraudado alguém, o restituirei.

0: na multidão que o cercava. E como a Bíblia relata, ele era de baixa estatura, ele se esforçou para ver Jesus. Foi adiante, subiu na árvore, porque do alto ele via Jesus. Mas como que ele ia identificá-lo na sua razão? Quando Jesus se aproximou, olhou para cima e o chamou por nome: Zaqueu, desce depressa. Veja bem, Deus tem pressa em salvar o homem. Por isso que ele mandou Zaqueu descer depressa. E Zaqueu ouviu a voz de Jesus e desceu depressa, e a palavra nos fala que ele o recebeu gostoso, quer dizer, com alegria. Houve uma transformação ali na vida de Zaqueu ao ouvir a voz de Jesus. E a multidão que ali estava começaram a razoar em seus corações que Jesus ia entrar na casa de um homem pecador. E Zaqueu, já ali alegre, movido pelo Espírito Santo, ele se dirige a Jesus e o chama de Senhor. Senhor, se eu tenho defraudado alguém aqui, eu devolvo para duplicado. E ninguém se manifestou naquela multidão. E Jesus, vendo ali a posição de Zaqueu, Jesus falou: hoje veio a salvação a esta casa. Veja bem, o momento que nós estamos vivendo é um momento profético que antecede a volta do Senhor Jesus. E Jesus tem pressa em salvar o homem. O desejo de Jesus é esse, de entrar no coração do homem, ali fazer abrigo e estabelecer o processo de salvação na vida dele. E hoje chegou também o seu momento. Você que está nos ouvindo, chegou o seu momento. Assim como chegou o momento de Zaqueu, chegou também agora para você. Jesus, o Salvador, aquele que veio para resgatar o homem, aquele que veio para transformar o coração do homem, mudar os seus pensamentos e escrever o seu nome no livro da vida. Esse é o momento que Jesus está te chamando. Você não deve resistir. Faça como Zaqueu, esforça-te. Diga não para tudo desta vida e aceita Jesus como seu Salvador. Tenha paz, você e a sua casa. Tenha segurança nas suas decisões, para que você possa caminhar nesta vida com segurança e no porvir a vida eterna. Este é o desejo do Senhor. Este é o encontro que você está tendo com Jesus nesta hora, para que você possa entender que Jesus, ele é o único Salvador. Jesus é o único que transforma as nossas vidas. É aquele que veio para o resgate do homem. E nesse momento, nesse encontro, nesse exato momento que você está ouvindo esta palavra, Jesus, ele se revela também ao seu coração. Da mesma maneira que ele se revelou a Zaqueu, o chamou por nome, ele também quer te chamar por nome. Ele quer também estar ao seu lado a todo instante, para mudar a sua vida, para transformar, para dar a você a alegria que o mundo não tem, para dar a você uma segurança, porque Jesus, ele é o nosso abrigo seguro. Jesus é aquele que veio com o propósito de salvar o homem. E hoje a salvação chegou até você. Hoje é o momento de você se definir. Você tomou uma decisão na sua vida. Assim como Zaqueu se definiu, hoje o Senhor quer que você também se defina na sua vida. Amém? Fica aqui esta palavra ao seu coração.
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1: O SUS fará teste para diagnóstico precoce de autismo aos 16 meses. Profissionais da atenção primária vão passar a realizar o teste que detecta sinais de transtorno do espectro autista em todas as crianças com idade entre 16 e 30 meses, como parte da rotina de avaliação do desenvolvimento. A orientação consta na nova linha de cuidado para transtorno do espectro autista. A expectativa, segundo a pasta, é que as intervenções e estímulos a esses pacientes ocorram antes mesmo do diagnóstico ser fechado. A atuação precoce é fundamental para a autonomia e a interação social futura. O governo estima que 1% da população brasileira viva com transtorno do espectro autista. Dados do IBGE indicam que 71% dessa população apresentam ainda outras deficiências que, de acordo com o Ministério, reforça a necessidade de ações integradas via Sistema Único de Saúde, o SUS. A nova linha de cuidado lançada pelo Ministério da Saúde orienta gestores e profissionais de saúde sobre como deve funcionar a rede da atenção primária aos serviços especializados com foco no rastreio precoce e no início imediato da assistência. O teste de triagem identifica sinais de autismo em crianças já nos primeiros anos de vida.
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4: Hoje eu vou te dar uma dica para cuidar do seu patrimônio. Receber um imóvel de herança é um momento delicado que mistura saudade com a necessidade de organizar os bens. Mas atenção, para que o imóvel passe legalmente para o nome dos herdeiros, é obrigatório fazer um inventário. Muitas famílias deixam para depois e acabam pagando multas, além de ficarem impedidas de vender o bem no futuro. O prazo ideal para iniciar o processo de inventário é de até 60 dias. E aqui vai uma dica de ouro. Se um dos herdeiros morar sozinho no imóvel enquanto o inventário não termina, os outros herdeiros podem cobrar um valor proporcional de aluguel. Isso evita injustiças e garante que o patrimônio deixado pelos pais seja um benefício para todos. Esse foi o seu Minuto Imobiliário. Se tiver dúvida, mande pra gente. Até a próxima!

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1: Oi, tia Lu!
2: Oi, a paz do Senhor. Eu sou a tia Lu e esse é o quadro Luz para o Meu Caminho. Nós estamos contando a história sobre a vida de Moisés. E eu te pergunto, está preparado para viajar dentro da palavra do Senhor? Está? Então vem comigo. Deus sempre avisava Faraó, dizendo para ele deixar o povo partir. Como Faraó não obedecia, as pragas vinham sobre o povo do Egito, e Faraó permanecia com o coração endurecido e não deixava o povo partir. Dessa vez, o Senhor mandou Moisés ameaçar Faraó, lembrando das pragas que Deus havia enviado, e mesmo com tudo que Deus havia feito, ele não acreditava e ainda se levantava contra o povo do Senhor. Deus ameaça Faraó dizendo que enviaria a praga da Saraiva. Deus disse: farei chover uma saraiva muito grande, chuva de gelo e fogo que atingirá todo o Egito. Deus avisou a Faraó para que ele avisasse o seu povo para recolher o gado e os servos do campo. Deus disse: aqueles que ouvirem, eu livrarei, mas os que não derem ouvidos, a saraiva cairá sobre eles e morrerão. Moisés, por ordem de Deus, estendeu a sua vara. Do céu começou a cair uma forte chuva de pedras de gelo, e o fogo corria sobre a terra. Fortes trovões, e a chuva destruiu todas as árvores e ervas do campo. A palavra do Senhor nos fala que nunca caiu uma chuva de saraiva no Egito tão forte como a que caiu naquele tempo.

0: Alguns servos de Faraó temeram ao Senhor e retiraram para dentro de suas casas os servos e o gado. Aos que não deram ouvidos foram atingidos. Junto com eles foram atingidos também o gado, as plantações, as árvores, tudo foi destruído pela Saraiva. Onde estava o povo do Senhor? A Saraiva não atingiu. Faraó mandou chamar Moisés e Arão e disse:
1: dessa vez eu pequei. O Senhor é justo e eu e o meu povo somos ímpios. Ore ao Senhor, pois basta, para que não haja mais trovões de Deus e Saraiva. E eu deixarei o povo ir. Vocês não ficarão mais aqui.
0: Moisés disse a Faraó: saindo da cidade, estenderei a minha mão ao Senhor. Os trovões cessarão e não haverá mais Saraiva, para que saibas que a terra é do Senhor. Porém eu sei que você e seus servos ainda não temem ao Senhor Deus. Moisés saiu diante de Faraó e da cidade, estendeu a mão ao Senhor

0: cessaram os trovões e a saraiva. E a chuva não caiu mais sobre a terra. O coração de Faraó ficou pior de tanta fúria, tanto ele quanto seu povo. E mais uma vez, o povo do Senhor não partiu, porque Faraó não deixou o povo ir. A cada história, mais eu quero conhecer sobre a vida de Moisés. Como nosso Deus é poderoso, não é? Eu estou amando conhecer essas histórias. Eu quero saber o que vai acontecer no próximo episódio. Eu vou te aguardar, tá bom? Fica com Deus. Um abraço apertadinho da Tia Lu. A paz do Senhor.
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1: O governo de Minas levou a Ribeirão das Neves a carreta Saúde Mais Perto. A iniciativa leva exames de mamografia, ultrassom para a população, ampliando o acesso a serviços especializados, reduzindo o tempo de espera na rede pública. Com investimento de cerca de 10 milhões, a ação conta com 4 unidades móveis equipadas para consultas e exames em diversas especialidades. A carreta permite atender quem já aguardava por consultas e exames, encurtando distâncias e reduzindo o tempo de espera. A expectativa é realizar cerca de 200 atendimentos por dia com pacientes agendados pela Unidade Básica de Saúde. Neste primeiro semestre, o projeto percorre municípios da região metropolitana de BH. Ainda neste ano, a previsão é expandir atendimento para as macro-regiões Norte, Nordeste e Jequitinhonha. As unidades móveis oferecem consultas especializadas e exames de acordo com a demanda local definida pelos municípios. Entre as especialidades estão cardiologia, angiologia, endocrinologia, gastroenterologia, ortopedia, dermatologia, otorrino.

Laringologia e pneumologia. Na saúde da mulher são realizados exames como mamografia, ultrassonografia, colposcopia, além de atendimentos oftalmológicos. Na área de diagnóstico, as carretas contam com exames como radiografia, densitometria óssea, eletrocardiograma e ecocardiograma, ampliando o acesso e contribuindo para diagnósticos mais rápidos.

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Seja o nome do Senhor. 1:02 nesta tarde de terça-feira, 12 de maio 2026. E que alegria estarmos juntos nas abençoadas ondas sonoras da Rádio Manaim. Estamos aqui nesse iniciozinho de tarde, juntamente com os queridos e amados irmãos, para passar momentos agradáveis na presença do Senhor, né? Porque sempre que estamos na presença do Senhor, são os momentos agradáveis, os melhores momentos de nossas vidas, né? Quando estamos em comunhão com o Senhor Jesus, o Rei dos Reis, o Senhor dos Senhores. Olha, já começo aqui fazendo um convite para você, tá? Especialmente aos queridos e amados irmãos do município de Serra, aqui na região metropolitana da Grande Vitória. Convido você para mais um dia de ação social da Igreja Cristã Maranata, que acontecerá no próximo sábado, dia 16 de maio, a partir das 8 horas da manhã. De 8 da manhã às 5 da tarde, precisamente, acontecerá o dia de ação social, onde muitos e muitos serviços serão disponibilizados para a comunidade

as comunidades ali do município de Serra, aqui no Espírito Santo, como atendimento jurídico, atendimento médico, são várias especialidades, né? Também em relação a vacinas, é o... Também teremos o bazar, com doações de roupas e brinquedos, aferição de pressão, de glicose. A EDP vai estar por lá. Montanha, o pessoal da Montanha da Esperança, que é muito bom. Vai ter corte de cabelo feminino, corte de cabelo masculino. O pessoal do Emões vai estar por lá também, para você que quer fazer doação de sangue. É, às vezes, ninguém te pediu. Você não viu nenhum grupo de WhatsApp que alguém está precisando de sangue, mas a gente sabe. E a todo momento, alguém precisa de sangue. Então, se você é doador, se você quer fazer a doação, passa por lá. Entre 8 da manhã e 5 da tarde, tá? O pessoal do supermercado BH vai estar por lá também com vagas de emprego. E lembrando, hein? Começa às 8 da manhã, mas chegue cedo para você pegar sua senha, tá bom? Então, já queria abrir o horário aqui falando sobre isso, que é muito importante, esse dia de ação social. E você, como é que você tá? Tudo bem, né? Tá em casa, tá no carro, tá no trabalho, onde você estiver, no Brasil, no exterior, na cidade, no campo, de longe, de pertinho, da Mete do Radinho, vamos juntos. Aqui nas abençoadas ondas sonoras da Rádio Manaí. Por aqui, o seu amigo e irmão de fé, Elias Faé, juntamente com você. Estaremos aqui como Igreja Corpo de Cristo. E você participa conosco através das nossas plataformas digitais, o nosso site radiomanaim.com.br e também o nosso Facebook, facebook.com/radiomanaim.

Nós saudamos todos com a paz do Senhor Jesus. Nós temos uma palavra da parte do Senhor para a sua vida nessa noite, que se encontra em Mateus 11, 28, que diz: Vinde a mim, todos os que estais cansados e oprimidos, e eu vos aliviarei. Tomai sobre vós o meu jugo, e aprendei de mim, que sou manso e humilde de coração, e encontrareis descanso para as vossas almas. Essa expressão foi dita pelo próprio Senhor Jesus. Ela fala de um convite que ele fez naquele tempo e que ele faz hoje. Esse primeiro convite de Jesus é: vinde a mim. Jesus estava mostrando a você, a mim, a todos nós, que ele é este Deus que está disponível para nos receber. Jesus, ele vai dizer, nesses dois versículos que nós lemos, expressões tão amáveis, tão especiais, mas elas são tão diferentes daquilo que ele recebeu do homem quando veio a este mundo. A primeira expressão já diz isso: vinde a mim. Ou seja, é uma disposição de Jesus em nos receber. Mas a verdade é que Jesus, quando veio a este mundo, ele não foi bem recebido. Pelo contrário, ele foi desprezado. Ele foi expulso do lugar onde morava. Ele veio para os que eram seus, mas os seus não receberam. Ele veio para Israel, Israel desprezou. Ele veio para aqueles que ele amava, mas eles não aceitaram. Ele foi desprezado, foi deixado de lado pelos homens, mas mesmo assim, sabendo que passaria, mesmo assim, enfrentando muitas vezes o desprezo, o abandono, até mesmo as pessoas se voltando contra ele, ele dá

essa palavra, esse convite tão amável. Vinde a mim, todos que estáis cansados e oprimidos. Essa palavra de Jesus é para você. Talvez você esteja cansado. Cansado das batalhas, das lutas, dos problemas. Cansado de sofrer. Cansado e não vê mais saída, mas a saída não está num lugar, a saída não está numa situação. A saída, ela tem um nome, o escape tem um nome, é Jesus. E você pode buscar a Jesus agora. E a palavra de Jesus é essa: vinde a mim todos, porque a obra de salvação, ela é universal, ela é para todos. Não importa qual seja a sua dor. Não importa o que você já passou, as suas escolhas difíceis, às vezes até mais escolhas que fizemos no passado, a palavra de Jesus é: vinde a mim todos que estáis cansados e oprimidos. E ele diz assim: e eu vos aliviarei. O alívio é aquilo que nós sentimos de imediato. Às vezes uma dor, um peso, uma dor e vem uma medicação, vem algo e tira aquela dor, é o alívio, é imediato. O peso está difícil, às vezes você não consegue mais carregar e vem alguém te ajuda e tira aquele peso sobre os seus ombros, é o alívio, é aquilo que é imediato, que vem naquele instante e que traz um conforto, que traz a solução. E Jesus está dizendo isso: eu sou alívio, ou seja, eu sou socorro imediato. Eu sou resposta. Eu sou uma resposta pronta. Eu sou aquele que entro na sua vida e não preciso de dias para trazer alívio. Não, é na hora. Agora, se no seu coração você crer e com a sua boca você confessar ao Senhor Jesus, você receberá o alívio. A sua alma receberá o alívio. Receberá o bálsamo da vida, que é o Senhor Jesus. E ele continua dizendo: tomai sobre vós o meu jugo e aprendei de mim, que sou manso e humilde. Vejam, ele fala sobre tomar o jugo dele. Ele vai dizer logo depois que ele é esse Deus que tem tanto para o homem. O jugo é suave, fardo é leve. Mas isso é muito importante: tomai sobre vós o meu jugo e aprendei de mim. Quando ele fala aprender de mim, é como se estivesse dizendo: e eu quero te ensinar, eu quero falar com você, eu quero te mostrar. É Jesus dizendo que ele quer se revelar a você. Quando você toma essa decisão de aceitar Jesus, ele começa a te ensinar, a ensinar que há um lugar preparado, que é o céu, a ensinar que a salvação é pela graça, a ensinar do batismo com o Espírito Santo, a ensinar dos dons espirituais, a ensinar que a igreja é corpo de Cristo. Quando você toma essa decisão de servir a Jesus, de vir a Jesus, você começa a aprender dele. Você será um homem te ensinando. Você vai aprender de Jesus porque ele vai falar com você. Ele vai se revelar a você. Ele vai, por meio da sua palavra, por meio da sua palavra revelada, sua palavra viva, dizer a você toda a vontade dele. E é muito interessante porque ele fala: tomai sobre vós o meu jugo e aprendei de mim. Nessa vida, Jesus foi um homem experimentado no trabalho. Ele foi um homem que ele se dedicou muito, um homem de dores, a palavra de Deus diz. Ele segue dizendo: porque eu sou manso e humilde de coração. Nós dissemos, ele está disponível, mas foi rejeitado. Ele é manso e humilde, mas o que ele encontrou nesse mundo quando ele veio não foi mansidão nem humildade. Ele encontrou homens amargurados, homens difíceis, palavras tão duras. Ele não encontrou humildade, pelo contrário, por algumas vezes, ele

se queixou dos fariseus, que não eram homens humildes. Ele não encontrou um homem disposto a entender aquilo que ele tinha para dizer quando ele falava isso com Israel. Israel, um povo de dura cerviz, mas ele se coloca como manso e humilde, de coração. O coração é a figura do amor, esse amor humilde. Esse amor que por muitas vezes ele foi rejeitado, até mesmo por você, por mim, mas ele insistiu. Esse amor humilde que está ao seu lado, mesmo quando você falha, ele está ao seu lado para estender a mão e para dizer que quer te ajudar. Esse amor humilde que ele aceitou deixar a sua glória, encarnar, viver neste corpo que sente dores, que fica enfermo, que sofre. Ele aceitou a cruz por este amor humilde, pela mansidão, porque ele não veio aqui para te condenar, mas para te absolver. Ele não veio para apontar os seus erros, mas para perdoar os seus erros. Ele é manso e humilde e ele te ama. E ele diz: e encontrareis descanso para as vossas almas. Se alívio é algo imediato, o descanso é aquilo que você precisa de um tempo. Você para um pouco para ter o descanso, para recompor a força, o vigor. E Jesus é essa bênção completa, porque ele te dá alívio agora, mas ele vai caminhar contigo e vai te dar descanso. Foi a palavra de Deus, o Pai, a Moisés: Moisés, a minha presença irá contigo para te fazer descansar. Por quê? Porque quando ele caminha conosco, quando ele está conosco, quando nós temos Jesus em nossas vidas, ele é o nosso descanso. Ele é alívio, porque ele opera agora, mas ele vai ser descanso, porque ele vai caminhar com você para trazer a sua alma ao alento. Vejam, há uma sequência. Essa sequência ela é muito clara. Vinde a mim, tomai sobre vós, aprendei e encontrarei descanso. Essa sequência também é uma sequência profética, porque quando o homem vem a Jesus, ele toma a salvação, ele aceita a salvação, ele passa a viver aprendendo de Jesus, aprendendo do Espírito Santo. Ele chegará no lugar de descanso eterno. Você vem, é o encontro. Você aceita, você fica, você toma Jesus e leva Jesus contigo. Você aprende dele, aprende as doutrinas, aprende a sua obra de salvação, e você vai chegar no lugar de descanso eterno. Nessa vida, ele já nos dá muito descanso com a sua presença, mas vai chegar o dia em que nós estaremos na glória, onde não haverá cansaço, o corpo não será tocado pela enfermidade, não teremos problemas, mas será o lugar de descanso eterno, porque estaremos com o nosso Salvador para todo sempre. Vinde a mim e encontrareis descanso para as vossas almas. Que o Senhor te abençoe.

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1: Você já parou para pensar em como anda a saúde do seu cérebro? Não estou falando de exames caros ou nomes difíceis. Estou falando de memória, sono, humor. Porque quando o cérebro não vai bem, nada vai bem. Cuidar da mente é tão importante quanto cuidar do coração. E na prática, isso começa por atitudes bem mais acessíveis do que parece. A verdade é que a gente aprendeu a prestar atenção apenas no que dói. Uma dor no peito, uma febre, uma fratura. Mas quando o alerta vem em forma de esquecimento, irritação, ansiedade, constante, o sono quebrado. A gente costuma culpar o excesso de trabalho, os filhos, a idade, até a vida. Daí o cérebro vai ficando de lado. Mas cuidar da mente é muito importante porque é ela quem comanda tudo. Nossas decisões, emoções, movimentos, memórias. E também é ela quem adoece quando a gente negligencia o básico, ou seja, o descanso, a alimentação. Dormir mal, por exemplo, por vários dias seguidos pode afetar sua memória, a sua capacidade de resolver problemas e até o seu humor. O sono é quando o cérebro faz sua faxina interna. Ele remove toxinas, organiza o que vivemos e ajuda a consolidar aprendizados. Quando você dorme mal, essa faxina fica pela metade. Cuidar do cérebro é um investimento silencioso. Ele não vai te mandar uma fatura no final do mês, mas pode cobrar caro no futuro.

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Um grupo de irmãos estava a caminho de uma cidade ao norte do estado do Espírito Santo para uma evangelização. Na madrugada de sexta-feira para sábado, um dos irmãos foi visitado em sonho, ouvindo as primeiras palavras deste hino, juntamente com a melodia. Chegando ao embarque para o novo trajeto, a experiência foi compartilhada com os demais irmãos, que se moveram em oração. O trajeto da viagem durou aproximadamente 4 horas. Nesse período de busca e oração, o Senhor foi completando o louvor, visitando a todos no ônibus antes de chegarem ao destino.

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Glória a Jesus, louvado seja o nome do Senhor.

Boa tarde, Maraim. Lembrando que hoje é terça-feira, dia 12 de maio de 2026. Nós temos hoje nosso culto doutrinário. E todos convidados para estar em uma igreja cristã Maranata. Olha, mais uma vez, falando sobre o Dia de Ação Social, teremos no município de Serra, região metropolitana aqui da Grande Vitória, próximo sábado, 16 de maio, de 8 da manhã, 5 da tarde, tá? A gente lembra sempre que as senhas são limitadas. Tem bastante senhas, mas são limitadas, tá? Então começa às 8 da manhã, chegue cedo para você pegar sua senha, porque tem atendimento jurídico, né, orientações nas áreas do consumidor, civil, criminal, trabalhista, previdenciário e outros, tá? Atendimento médico com várias especialidades e quantidades de senha, pediatria, geriatria, ginecologia, cardiologia, terapeuta ocupacional, psicologia, fonoaudiologia, psiquiatria, né? Tem atendimento odontológico, tem atendimento oftalmológico, né? Para, vamos dizer assim no popular, o médico de vista, né? A equipe da saúde municipal estará lá com vacinas. Teremos aferição de glicose, de pressão arterial, tem o bazar com doações de roupas e brinquedos, a inclusão digital, que é muito interessante, a você que não sabe ainda mexer na internet, né? Às vezes você quer entrar ali no site do governo federal, no gov.com, né? Então você vai poder também tirar sua carteira de trabalho digital, entrar nas redes sociais, né? Isso é muito interessante. Também carteira de identidade, com várias senhas. O Procon vai estar por lá também. E muitos ali serão os serviços, né? O Procon vai estar lá com o Espaço da Mulher, com a psicóloga e assistência social. Também você vai poder ver sobre o IPTU, a você que é MEI, microempreendedor individual, carteira de trabalho digital, a carteira do idoso, carteira de PCD, trabalho, emprego e renda, o CRAS, né, que é o Cadastro Único do Bolsa Família também, a EDP, Excelso estará por lá também, a Montanha da Esperança, oferta de cursos gratuitos profissionalizantes voltados para o desenvolvimento técnico e artístico de jovens e adultos em situação de vulnerabilidade. E também corte de cabelo feminino, corte de cabelo masculino. O Emões vai estar por lá também com doação de sangue. O supermercado BH com vagas de emprego. Será um dia muito proveitoso, especial ali, com atendimentos à comunidade. Tá bom? Não deixe de participar.

E glória a Jesus pela vida dos irmãos participando, interagindo conosco, mandando os alôs, as saudações. Lembrando que hoje nós temos a participação da nossa querida irmã, doutora, advogada, psicóloga, Maravezinhasse, que estará conosco aqui no Cuidando da Família, 15 horas, tá? Olha, o Carlos Matozinho está conosco. Boa tarde, a paz do Senhor. Como é que está aí, meu querido? Ela diz aqui em Santana do Paraíso, choveu durante a manhã e agora está fresquinho. Já almocei e estou descansando. Glória a Deus. Deus abençoe vocês. Ela diz aqui, ele diz aqui, ó. Abraços, vi você e a Gabi no status do Elias Faé. Ontem nós... Pastor Tiago está aqui, né? Vai ser um programa especial para as crianças, né? E vai ter um, olha, vale a pena assistir, hein? O Ciência e Fé Kids, para as crianças, né? O Roger Beraldo está conosco, boa tarde, a paz do Senhor, a Mercedes Custer aqui da Serra, boa tarde, a Santa Paz de Deus. A Rízia Martins está conosco também, desejando a paz do Senhor.

A Isabel Cabral, nossa querida irmã, ali da ICM de Campina Grande, na Paraíba. Paz do Senhor, boa tarde, Elias Paé, Rádio Manaim, pastores e toda a equipe. Tarde abençoada para todos os irmãos do Brasil e do exterior. Amém. A Célia Regina Moraes, também conosco em Teixeira de Freitas. Amém, boa tarde. O Josevaldo Mendes conosco também. Amém, boa tarde a todos os irmãos. O Ademir Araújo Silva, paz do Senhor Jesus, amados irmãos, glória ao Senhor, boa tarde. O nosso queridão Luiz Antônio, a paz do Senhor, invoca-me e te responderei, anunciar-te-ei coisas grandes e ocultas que não sabes, assim diz o Senhor, maravilha. A Lourdes Brito, nossa querida irmã ali de Serra do Ramalho, boa tarde na paz do Senhor Jesus. A Mari Alves, nossa querida irmã, também conosco, a paz do Senhor, Deus abençoe nossa tarde. Amém, amém, amém. Deus abençoe a cada um de nós nesta tarde maravilhosa na presença do Senhor. Vamos continuar bendizendo e louvando o nome dele?

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2: Teve início a escala de vencimentos da terceira parcela do Imposto sobre Propriedade de Veículos Automotores, o IPVA, deste ano, em Minas Gerais. O IPVA pode ser pago via cartão de crédito, PIX, documento de arrecadação estadual, internet banking ou diretamente nos terminais de autoatendimento ou guichês dos agentes autorizados, bastando informar o número do Renavam do veículo. Quem optar pelo cartão de crédito, PIX, ou emitir o documento de arrecadação estadual, deve acessar o site oficial da Secretaria de Estado da Fazenda de Minas Gerais, fazenda.mg.gov.br. Pagamento também pode ser feito pelo aplicativo MG, um aplicativo do governo de Minas. De acordo com a Secretaria de Estado de Fazenda de Minas Gerais, a expectativa de arrecadação do IPVA 2026 é de cerca de 12 bilhões para uma frota tributável de cerca de 8,5 milhões de veículos em Minas Gerais. As duas parcelas anteriores do IPVA venceram nos meses de fevereiro e março. Quem deixou de pagar pode regularizar a situação de forma simples e online pelos mesmos canais utilizados para o pagamento da terceira parcela. A multa e os juros são aplicados automaticamente. O quanto antes o imposto for quitado, menos juros serão cobrados pelo atraso. Além disso, a partir do 30º dia de atraso, é cobrada a multa de 20% sobre o valor da parcela.

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1: Cumprimento a todos com a paz do Senhor Jesus. Nós vamos deixar aqui um texto da Palavra de Deus que está no Evangelho de Lucas, capítulo 19, que nos diz assim: E tendo Jesus entrado em Jericó, ia passando, e eis que havia ali um varão chamado Zaqueu, e era este um chefe dos publicanos e era rico, e procurava ver quem era Jesus e não podia por causa da multidão, pois era de pequena estatura. E correndo adiante subiu a uma figueira brava para o ver, porque havia de passar por ali. E quando Jesus chegou àquele lugar, olhando para cima, viu-o e disse-lhe: Zaqueu, desce depressa, porque hoje me convém pousar em tua casa. E apressando-se, desceu e o recebeu gostoso. E vendo tudo isto, murmuravam, dizendo que entrara para ser hóspede de um homem pecador. E levantando-se, Zaqueu disse ao Senhor: Senhor, eis que eu dou aos pobres metade do que tenho, e em alguma coisa tenho defraudado alguém, o restituo quadruplicado. Disse-lhe Jesus: hoje veio a salvação a esta casa, pois também este é filho de Abraão. A salvação, ela é um ato e processo na vida do homem. O texto que acabamos de ler menciona acerca de Zaqueu. Zaqueu era um homem que tinha o desejo de ver Jesus. Mas o homem não basta ver Jesus, ele tem que sentir Jesus na sua vida. E Zaqueu não tinha como aproximar de Jesus devido à multidão que o cercava. E como a Bíblia relata, ele era de baixa estatura.

0: criatura, ele se esforçou para ver Jesus. Foi adiante, subiu na árvore, porque do alto ele via Jesus. Mas como que ele ia identificá-lo na sua razão? Quando Jesus se aproximou, olhou para cima e o chamou por nome: Zaqueu, desce depressa. Veja bem, Deus tem pressa em salvar o homem. Por isso que ele mandou Zaqueu descer depressa. E Zaqueu ouviu a voz de Jesus e desceu depressa, e a palavra nos fala que ele o recebeu gostoso, quer dizer, com alegria. Houve uma transformação ali na vida de Zaqueu ao ouvir a voz de Jesus. E a multidão que ali estava começaram a razoar em seus corações que Jesus ia entrar na casa de um homem pecador. E Zaqueu, já ali alegre, movido pelo Espírito Santo, ele se dirige a Jesus e o chama de Senhor. Senhor, se eu tenho defraudado alguém aqui, eu devolvo o quadruplicado. E ninguém se manifestou naquela multidão. E Jesus, vendo ali a posição de Zaqueu, Jesus falou: hoje veio a salvação a esta casa. Veja bem, o momento que nós estamos vivendo é um momento profético que antecede a volta do Senhor Jesus. E Jesus tem pressa em salvar o homem. O desejo de Jesus é esse, de entrar no coração do homem, ali fazer abrigo e estabelecer o processo de salvação na vida dele. E hoje chegou também o seu momento. Você que está nos ouvindo, chegou o seu momento. Assim como chegou o momento de Zaqueu, chegou também agora para você. Jesus, o Salvador, aquele que veio para resgatar o homem, aquele que veio para transformar o coração do homem, mudar os seus pensamentos e escrever o seu nome no livro da vida. Esse é o momento que Jesus está te chamando. Você não deve resistir. Faça como Zaqueu, esforça-te, diga não para tudo dessa vida e aceita Jesus como seu Salvador. Tenha paz, você e a sua casa, tenha segurança nas suas decisões, para que você possa caminhar nesta vida com segurança e no porvir a vida eterna. Este é o desejo do Senhor. Este é o encontro que você está tendo com Jesus nesta hora, para que você possa entender que Jesus, ele é o único Salvador. Jesus é o único que transforma as nossas vidas. É aquele que veio para o resgate do homem. E neste momento, neste encontro, nesse exato momento que você está ouvindo esta palavra, Jesus, ele se revela também ao seu coração. Da mesma maneira que ele se revelou a Zaqueu, o chamou por nome, ele também quer te chamar por nome. Ele quer também estar ao seu lado a todo instante, para mudar a sua vida, para transformar, para dar a você a alegria que o mundo não tem, para dar a você uma segurança, porque Jesus, ele é o nosso abrigo seguro. Jesus é aquele que veio com o propósito de salvar o homem. E hoje a salvação chegou até você. Hoje é o momento de você se definir. Você tomou uma decisão na sua vida. Assim como Zaqueu se definiu, hoje o Senhor quer que você também se defina na sua vida. Amém? Fica aqui esta palavra ao seu coração.
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1: A longa espera por uma consulta médica especializada pelo SUS ainda faz parte da realidade de milhares de pessoas em todo o Brasil. Em algumas especialidades, como psiquiatria, neurologia e pediatria, não é raro que o tempo de espera ultrapasse um ano. Para tentar reverter o cenário de longas esperas por consultas médicas especializadas, o Estado do Espírito Santo tem a esperança na tecnologia como forma de ampliar o acesso e encurtar distâncias. Uma das principais estratégias tem sido a expansão das teleconsultas, que, segundo a Secretaria Estadual de Saúde do Espírito Santo, estão hoje presentes em cerca de 90% dos municípios capixabas e englobam 18 especialidades médicas. As salas são instaladas dentro das unidades básicas de saúde. A consulta é feita por videoconferência com o médico, que pode estar em qualquer parte do país ou até mesmo do mundo, desde que fale português. De acordo com a CESA, a meta é levar atendimento a quem mais precisa, especialmente em regiões onde há escassez crônica de especialidades. Todo mês, cerca de 6 mil teleconsultas. A meta é dobrar. Em média, são realizadas entre 5 e 6 mil teleconsultas por mês na Grande Vitória. Mas a capacidade do sistema permite dobrar esse número. Segundo o Estado, neste ano estão previstas 1,25 milhão de consultas e 670 mil exames especializados.
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2: Condutores autuados por infrações leves ou médias em Minas Gerais podem ter a penalidade convertida automaticamente em advertência por escrito. Na prática, o motorista deixa de pagar a multa e não recebe pontos da Carteira Nacional de Habilitação, a CNH, desde que atenda aos critérios previstos na legislação. Para ter direito ao benefício, a infração deve ser classificada como leve ou média e o condutor não pode ter cometido nenhuma outra infração nos 12 meses anteriores. Quando concedida, a advertência substitui a multa e impede o registro de pontos no prontuário da CNH. A medida está prevista no artigo 267 do Código de Trânsito Brasileiro, que autoriza a substituição da penalidade financeira por uma advertência de caráter educativo. O Detran de Minas informa que o procedimento foi automatizado e a análise passou a ser realizada diretamente pelo órgão conforme os critérios legais. Após receber a notificação da multa, o Detran realiza automaticamente a análise do caso. O sistema verifica se o condutor atende aos critérios estabelecidos no Código de Trânsito Brasileiro, especialmente os previstos no artigo 267, que determinam que a infração seja de natureza leve ou média e que o motorista não tenha cometido outra infração nos últimos 12 meses. Nos casos em que o dono do veículo não era o responsável pela infração, é possível realizar a indicação do réu condutor de forma digital por meio do aplicativo CNH do Brasil.
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3: Olá, ouvintes da Rádio Manaim. Eu sou Andréia Talmo e vamos conversar com o auditor da Receita do Estado do Espírito Santo, Júlio Cardoso. O tema de hoje é: devo escolher o concurso apenas pela concorrência?
4: A paz do Senhor, meus irmãos, ouvintes da Rádio Manaim. Com certeza você não deve escolher o seu concurso olhando apenas para a concorrência.

0: concorrência. E sabe por quê? Porque a imensa maioria dos inscritos nos concursos públicos não estão devidamente preparados para as provas. Pode até parecer contraditório isso, mas é a verdade. Um número estatístico que a gente que acompanha essa jornada de preparação há algum tempo, a gente observa que mais ou menos entre 5 a 10% no máximo dos candidatos estão efetivamente disputando uma daquelas vagas. Então, a sua preocupação deve ser em tornar-se um concurseiro de alto nível, comprometido, que estude todo o conteúdo, ou a maior parte do conteúdo do seu edital, e sair desse grande grupo aí de pessoas que, infelizmente, nem sabem por que estão ali. A concorrência, relação candidato-vaga, não deve ser o seu único parâmetro para escolher a sua vaga. Você deve focar na sua preparação, tornar-se um candidato de alto nível, e com isso aí escolher o seu concurso. Se você precisar de mais informações, de ajuda, pode manter contato conosco através do Instagram, @profjuliocardoso. Vai ser um prazer manter contato com os irmãos. A paz do Senhor.
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Glória a Jesus, louvado seja o nome do Senhor. 2:59, já já nós teremos aqui o Cuidando da Família, nossa querida irmã, doutora, advogada, psicóloga Mara Verzignassi, ou Mara Verzignassi, como queira, já está aqui na bancada e já já a gente volta com Cuidando da Família. Antes, deixa eu mandar abraço aqui à nossa querida irmã Sueli, ali no Residencial Santos Dumont, Santa Maria, Norte, Distrito Federal. A paz do seu irmão Elias, Faé, nosso irmão e amigo de fé, tudo bem? Tudo bem, minha irmã, como é que está a nossa capital? Ela diz por aqui, tudo bem, graças a Deus. Desejo uma boa tarde a todos. Também o Antônio Carlos Cesário de Paula, do bairro Barão do Retiro, Juiz de Fora, nas Minas Gerais. A paz do Senhor, irmão Elias. Maravilha, maravilha. Oh, glória a Deus, alegria, alegria.

0: Presença do Senhor. Olha, abraço também aqui para nossa querida irmã Maria Madalena Godoy Saraiva, nossa querida irmã conosco, desejando uma boa tarde, a paz do Senhor Jesus. Deus abençoe a todos aí da Rádio Manaim, aos ouvintes do Brasil e do exterior. Amém, minha querida irmã. A nossa querida irmã Vanusa Figueiredo, em Saquarema, no Rio de Janeiro. A paz do Senhor Jesus a todos os irmãos do Brasil e do exterior. Tudo se fez novo, glória a Deus. A querida irmã Cati Braga, um abraço em Pacti Laras Titas. Paz do Senhor Jesus Cristo, amém. Em São José dos Campos, São Paulo, nosso querido pastor Abel Lopes, desejando a paz do Senhor Jesus a todos os irmãos, também a Dirce Dias. Boa tarde, Deus abençoe. Amém, minha querida irmã. A Gessi Santos, nossa querida irmã, conosco. A paz do Senhor, os irmãos do Brasil e do exterior. Peço oração por saúde minha e alguns familiares meus que estão enfermos. E também por salvação de meus filhos e netos. Amém, minha irmã. A nossa irmã Dorotea Miller Plug falando aqui da palavra de esperança. Hoje tivemos nosso querido pastor Jerônimo. Vinde a mim todos que estáis cansados e sobrecarregados, oprimidos, e eu vos aliviarei. Tomai sobre vós o meu jugo e aprendei de mim, que sou manso e humilde de coração, e encontrareis descanso para as vossas almas, porque o meu jugo é suave e o meu fardo é leve. Glória a Deus. O Jefferson Almeida, também desejando a paz do Senhor Jesus, uma boa tarde a todos da Rádio Manaim, a todos os ouvintes. Amém. Nós vamos para um rápido intervalo e a gente já volta com Cuidando da Família. Aliás, né, ouvi agora há pouco com um áudio da nossa querida irmã Dorotea Miller Klug falando, né, que ela foi semana passada, ela foi, agora já não lembro onde ela foi. Eu sei que tinha muita gente onde ela foi. E onde ela foi, querida irmã Mara Velizinácio, a paz do Senhor, irmã.
1: A paz do Senhor, Elias, Faé, a todos os nossos queridos ouvintes da Rádio Manaim. Esqueceu? Foi traído pela memória aí?
0: Não,
1: Você esqueceu onde a irmã tinha ido?
0: Eu não sei se foi academia, fisioterapia, alguma coisa assim.
1: Sim.
0: E ela disse que estava... botou o fone de ouvido.
1: Sim.
0: E o celular ficou um pouquinho mais longe assim. Tá. Né?
1: E aí?
0: E ela tá achando que só ela que estava ouvindo o programa Cuidando da Família.
1: Sério isso?
0: É.
1: Nossa!
0: Só que estava tocando no celular dela também, estava todo mundo ouvindo... E ela falou, olha, eu acho que todo mundo gostou, porque ninguém falou nada.
1: Então tá
0: reclamou,
1: bom, né?
0: Então, tá bom.
1: Uma divulgação aí meio, digamos assim, não consciente, mas tá valendo, glória
0: não
1: a Deus.
0: Não programada, mas...
1: Não, com certeza.
0: E quem é que não tá precisando, né?
1: Não, com certeza.
0: Amém. Olha, rápido intervalo e a gente já volta. Um abraço à nossa querida irmã Dorotea Miller Plug, nossa querida irmã incansável em Toledo, no Paraná.
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1: Dados do Atlas Mundial da Obesidade 2026 revelam que 20% das crianças e adolescentes

adolescentes com idade entre 5 e 19 anos vivem com sobrepeso ou obesidade, totalizando 419 milhões. A previsão da Federação Mundial de Obesidade é que até 2040 o número salte para 507 milhões de crianças e adolescentes no mundo com sobrepeso ou obesidade. Em nota, a entidade alerta que a obesidade e o sobrepeso na infância levam a condições semelhantes às observadas em adultos, incluindo quadros como hipertensão e doença cardiovascular. A estimativa é que até 2040, 57 milhões de crianças apresentem sinais precoces de doenças cardiovasculares. O Atlas mostra como as ações para enfrentar a obesidade infantil permanecem inadequadas em todo o mundo, com muitos países aquém do conjunto de políticas necessárias para prevenção, monitoramento, rastreamento e manejo. A federação cobra medidas firmes para reverter as tendências atuais. Entre as ações a serem implementadas, a entidade destaca o imposto sobre bebidas adoçadas com açúcar, restrições ao marketing direcionado às crianças, incluindo plataformas digitais, implementação das recomendações globais de atividade física para crianças, proteção do aleitamento materno, padrões mais saudáveis de alimentação escolar e integração da prevenção e do cuidado ao sistema de atenção primária.

0: Acompanhe agora o quadro Cuidando da Família. Vamos lá então, está começando o quadro Cuidando da Família. 3:07 desta tarde de terça, 12 de maio de 2026. Antes de começar, vamos lembrar mais uma vez sobre o Dia de Ação Social. Alô, município de Serra, região metropolitana da Grande Vitória, neste sábado, dia 16, de 8 da manhã às 5 da tarde, nós teremos mais um Dia de Ação Social, com vários atendimentos à comunidade, atendimento jurídico, atendimento médico, aferição de pressão, glicose, vacinas, atendimento odontológico, né? O dentista, atendimento oftalmológico, né? Que é o médico do zói, né? O médico oculista, né? Não é isso, doutora?
1: Isso, oftalmo,
0: né? Oftalmo, né? Oftalmo, as palavras difíceis, né? A gente fala no popular, né? O médico de vista.
1: É isso aí. Todos entenderam. O importante é isso.
0: Né? Às vezes oftalmo. Quem é de comer isso aí? É. Oftalmológico. Então a gente fala no popular. O rádio tem que ser no popular.
1: Depois eu tenho até uma questão. Tem que ser. É isso mesmo. Para o povo, para as pessoas entenderem. Isso é maravilhoso, né? E depois eu quero falar um negócio sobre oftalmo, tá? Pode ir aí. Continua o seu recado. Lembrar disso.
0: Bazar, terá doações, irmã, de roupas e brinquedos.
1: Que bênção, glória a Deus.
0: Roupas assim, muito bom estado, novas.
1: Isso, ser servido é bom, servir é maravilhoso.
0: Inclusão digital, eu sempre chamo atenção para isso, para a inclusão digital, que é muito interessante. Olha, você vai poder tirar sua carteira de trabalho digital, você vai aprender a entrar em redes sociais, você vai ter o acesso cidadão. O gov.br, meu SUS digital e muita coisa. E você quer ver uma coisa que eu chamo sempre atenção para você aprender a mexer na rede social, principalmente você que faz as suas coisas em casa. Às vezes você é uma boa cozinheira, você faz aquelas coisas deliciosas que você vende aí na sua região, todo mundo compra com você, mas você só vende aí na sua região. Então quando você faz ali o seu Instagram, faz o seu Facebook, né? E aí você vai poder divulgar, né? Porque antigamente as pessoas, para divulgar as coisas, ou colocava naqueles veículos, né? Um carro de propaganda, na bicicleta de propaganda, ou então pagava numa rádio, né? Que já é um pouco mais oneroso, né? Então agora você pode ter a sua própria rede social, onde as pessoas podem também
1: saber do seu serviço. Seu talento.
0: Isso. Isso é muito interessante. Olha, também nós teremos o PROCON, né? Estará por lá, o CRAS, com Cade Único, Bolsa Família, Trabalho, Emprego, Renda, carteira de PCD, carteira de idoso, carteira de trabalho digital. A você que é microempreendedor individual, o MEI, né? A você que quer tratar sobre IPTU, também vai ter o Espaço da Mulher com psicóloga e assistência social. Olha aí,
1: psicóloga.

0: Maravilha,
1: Olha,
0: olha que maravilha.
1: é, o pessoal,
0: Oportunidade.
1: isso, o pessoal da EDP Celsa vai estar por lá também. A Montanha da Esperança, que são ofertas de cursos gratuitos profissionalizantes voltados para o desenvolvimento técnico e artístico de jovens e adultos em situação de vulnerabilidade. Também teremos corte de cabelo feminino, corte de cabelo masculino, Lemões vai estar por lá, e a gente sabe que o banco de sangue está sempre precisando.
0: Que bênção.
1: Também o supermercado BH está lá com vagas de emprego.
0: Olha que bênção,
1: isso.
0: Gente, que bênção.
1: Quando? Sábado agora. De que horas? De 8 da manhã às 5 da tarde. Ó, a gente sempre fala para você chegar um pouquinho mais cedo, porque todos esses atendimentos têm senhas, né? Então vai ser de 8 da manhã às 5 da tarde, chega um pouquinho mais cedo para você pegar a sua senha, para você ser atendido logo.
0: Programação para o dia todo.
1: É, então.
0: Muitas coisas para ser oferecidas.
1: Pois é.
0: Oferecidas.
1: Então vamos lá, agora nós estaremos aqui com o programa Cuidando da Família. E o tema de hoje, a doutora Mara Verzignassi, ou Verzignassi, como você quiser, ela passou para a gente aqui qual é o título de hoje, qual será o tema abordado, será autossabotagem. Mas aí as pessoas perguntam, meu Deus, quem é que vai se autossabotar? Peraí, ó. Olha aqui, ó. Por que algumas pessoas travam justamente quando estão prestes a crescer? Você sabe o que é autossabotagem? Será que você é uma pessoa que se autossabota? Por que será que muitas vezes, quando estamos crescendo ou quando as coisas têm tudo para dar certo, tomamos algumas atitudes que nos impedem de avançar? No programa Cuidando da Família, vamos entender o que a psicologia e a neurociência explicam sobre isso. Autossabotagem. O que é autossabotagem? Você é uma pessoa que se sabota?
0: O que fazer, né, para não se sabotar?
1: Pois é, então nós vamos, a partir de agora, com a doutora Mara Verzignassi, ó, mergulhar nesse assunto, saber um pouco mais sobre isso, né, sobre o que acontece, determinadas pessoas estão prontas para deslanchar na carreira, estão prontas para ali passar de um determinado cargo na empresa para o outro, ou às vezes está desempregada ou está desempregado e aparece um emprego bom, mas às vezes o emprego é longe, ou o emprego está aí, aparece, é longe demais, será que eu vou, né? Ah, o local tem muita gente, eu não me dou bem. Então, ó, a gente vai saber de tudo isso com a doutora Mara Verzignassi. Doutora,
0: vamos lá.
1: E a primeira pergunta, vamos começar logo?
0: Vamos.
1: Porque nós falamos aqui do da ação social, mas entramos um pouquinho do tempo.
0: É, pois é, deixa eu falar. Eu quero falar o quê?
1: Oftalmo,
0: queridos, vocês sabem algo que agora sim eu vou. Como é que diz assim, né? Aqui a gente. O nosso programa é um programa informal. Nós respeitamos os nossos valores, os nossos princípios. Mas vamos lá, um negócio assim. Alugar um triplex na cabeça de vocês.
1: Então nós vamos fazer o seguinte.
0: Fala aí.
1: Esse triplex vai ser alugado durante algum tempo.
0: Porque
1: como eu sei que a doutora vai falar alguma coisa importante...
0: Vou falar importante. Importante isso.
1: Eu vou deixar para o final.
0: Ai,
1: eu quero segurar a audiência.
0: Vai segurar.
1: Eu quero segurar a audiência.
0: Olha,
1: porque é uma coisa importante.
0: Vocês não têm noção. Vocês não têm noção.
1: Eu conheço aqui, né? A gente
0: está
1: sempre aqui, a gente percebe a fisionomia, assim, o fechado da sobrancelha, o abrir da sobrancelha, como é que está o tamanho da boca, dos sorrisos, como é que está, se fechou. Eu estou sentindo que é alguma coisa importante.
0: É muito importante.
1: Então, vai ficar para o final, doutora. Vamos segurar
0: então,
1: audiência. Vamos aqui, então. Ó, segura aí que tem coisa importante para você sobre o oftalmo, o médico ali dos olhos, né? O médico de vista, em relação a esse assunto dos olhos. No final do programa. É pertinho, tá? Até pouquinho chega. O programa passa rápido.
0: Fica aqui conosco.
1: Ó, doutora, então é o seguinte. O que é autossabotagem? E mais, e por que muitas pessoas nem percebem que estão

0: se auto-sabotando.
1: Por que que a gente trouxe esse tema hoje, né? Achamos importante a gente tratar esse tema da auto-sabotagem hoje. Porque a auto-sabotagem, ela ocorre de uma forma tão sutil na vida das pessoas. E é algo que, além de acontecer de uma forma sutil, acontece muito. É extremamente recorrente. Por exemplo, agora eu fui até a Copa e encontrei uma pessoa lá que nos ouve, aqui mesmo, né? No ambiente da rádio. E aí ela disse, nossa, semana passada eu estava com um familiar e não ouvi o programa e era um tema que eu queria muito ouvir. Qual o tema de hoje, doutora? Eu disse, hoje é autossabotagem. Nós vamos falar sobre autossabotagem. Enquanto eu fui pegar aquela água, Elias, sabe o que ela disse? É pra mim. Ontem eu fui ao shopping, sabe o que aconteceu? Me autossabotei, porque eu tô numa dieta, fazendo a dieta certinha, tudo certo. Quando eu cheguei no shopping, tomei um milkshake. Então, a autossabotagem, ela ocorre muito. Quando a gente fala em autossabotagem, às vezes a pessoa escuta esse termo, ela imagina que é alguém implodindo o próprio mundo. Mas dentro da psicoeducação, dentro da psicologia, da neurociência, a autossabotagem ela é muito recorrente e é um tema que as pessoas precisam muito entender como funciona, principalmente sob o ponto de vista da neurociência, porque o cérebro tem uma tendência imensa a, sabe o quê? Ir lá e dar uma rasteira em tudo aquilo que a gente planeja para fazer diferente daqueles velhos hábitos que a gente tem. Então, respondendo a sua pergunta, o que que é autossabotagem? Autossabotagem, ela acontece quando a própria pessoa, tá? Auto, tudo aquilo que é auto, alto valor, alto amor, alto cuidado, autoconfiança, tudo que é auto é o indivíduo consigo, com ele mesmo. Então, a autossabotagem, ela acontece quando a própria pessoa, muitas vezes, sem perceber, queridos, na grande maioria das vezes, esses comportamentos, esses mecanismos de se autossabotar são inconscientes. Então, muitas vezes, as pessoas, sem perceberem, criam comportamentos que dificultam crescimento, felicidade e resultado. Bom, isso é autossabotagem. Comportamentos que dificultam resultados, felicidade e mudança de comportamento. Então, quando a pessoa, no meio do caminho, ela começa a desenvolver mecanismos para não decolar, digamos assim, né? Ou não, muitas vezes não é nem só começar, não dar continuidade, não dar um bom desfecho, não dar um bom término, não deixar aquilo se concretizar na própria vida, muitas vezes ali a gente tem um mecanismo de autossabotagem. Como é que a autossabotagem ela aparece? Ainda dentro da sua pergunta, Elias, ela aparece de diversas formas. Alguns exemplos, tá? Um rol não taxativo, então, ou seja, existem outras situações, essas são algumas delas. Quando a pessoa procrastina, quando ela tem medo de começar, quando ela começa e não termina, desiste rapidamente, quando ela tem um perfeccionismo extremo, tema que a gente já trouxe aqui, quando ela tem medo de se expor, ela tem um potencial enorme, mas daí a hora que fala, põe na rede social. Ah, não, mas montar Instagram e mostrar para os outros, eu não quero. Tá entendendo? Ela está se auto-sabotando, porque às vezes, aquela que está lá vendendo um trabalho, faz, expondo em rede social, tem um trabalho inferior ao dela, mas ela tem aquele medo. Isso é uma autossabotagem. Dificuldade de sustentar uma boa situação na própria vida. Insegurança constante. Excesso de preocupação. Tem gente que se autossabota de tanto que pensa. Pensa, pensa, pensa, pensa, pensa, pensa, pensa. E de tanto pensar, não realiza. Isso é uma forma de autossabotagem. Pessoas muito desorganizadas também. Tá? Isso é uma forma de se autossabotar. O que que a neurociência fala sobre isso? A neurociência nos diz que o cérebro humano, ele sempre busca por algo chamado familiaridade. O que é familiaridade? É aquilo que nós já conhecemos. Então, isso explica porque muitas

0: Deises, Elias, presta atenção em mim. Por que que muitas vezes a pessoa, mesmo tendo oportunidade para conquistar uma coisa melhor, ela fica no pior? Porque o cérebro procura similaridade. Então, é como se ele tivesse mais segurança em fazer aquilo que ele já conhece, mesmo sendo ruim, do que partindo para fazer algo novo que pode ser melhor. Então, o cérebro interpreta, muitas vezes, o desconhecido como uma ameaça. Por isso que nós temos que nos conhecermos e trabalharmos muito bem esse nosso estado mental, para que a gente saiba narrar para nós mesmos. É aquilo que a gente chama de metacognição hoje. A metacognição é o poder de avaliar os meus próprios pensamentos e saber, ué, mas por que eu estou com tanto medo? Ué, pode não dar certo, mas pode dar certo. Por que que eu estou com tanto medo? Ah, eu já erro uma vez, mas pode ser que dessa vez eu não erre. Mas por que que eu estou com tanto medo? Se eu não agilizar isso aqui, eu vou perder o prazo. Mas por que que eu estou com tanto medo? Ah, porque as pessoas vão rir de mim, porque vão me julgar mal. Ué, mas se elas estão me fazendo um mau juízo de uma boa intenção minha, eu estou me expondo, mas é justo, é válido, é por uma boa causa. Então, muitas vezes, a pessoa quer crescer, mas ela trava. Quer mudar de vida, mas ela sente medo. Quer prosperar, mas ela se desorganiza. Quer viver alguma coisa nova, mas ela recua. Por quê? Porque o cérebro, por conta desse mecanismo da similaridade, ele procura te deixar ali travado naquilo que você já conhece, mesmo sendo um lugar ruim para você, ao invés de te impulsionar para um lugar novo. É a melhor máquina, a máquina mais extraordinária que nós temos, é o nosso cérebro, e ao mesmo tempo pode ser o nosso pior inimigo. Entendeu?
1: Entendi. Então, olha, doutora, já que explicou muito bem por que algumas pessoas, então, travam justamente quando estão começando a crescer, ou quando as coisas, assim, começam a dar certo.
0: Aí, né? A pessoa...
1: Tá na hora, assim, agora eu vou colher os louros. Agora eu vou...
0: Agora decola.
1: Agora eu decolo.
0: E aí a pessoa...
1: Agora eu vou voar.
0: Uhum. Então vamos lá. Toda, olha, três coisas que o cérebro... Essa aí vocês têm que decorar. Quem tá comigo toda semana aqui tem que decorar. Essa vocês têm que decorar. Três coisas que o cérebro quer. Não, assim, quer. Gosta. Sentir prazer, fugir da dor e economizar energia. Três coisas. Ah, é muito mais amplo que isso. Ué, mas nós estamos, assim, em cima de uma psicoeducação aqui dentro do programa, algo básico. Então, você tem que saber. O meu cérebro só está querendo fugir da dor, do desconforto. Ele só está querendo ficar agarrado aqui na coberta, na cama, e me impedir de fazer uma caminhada. Ou ele quer economizar energia. Então, a mudança, ela requer, muitas vezes, um desconforto. E requer também o quê, gente? Que a gente coloque energia. Porque novos hábitos, novos lugares, novos relacionamentos, uma carreira nova, um empreendimento. Por exemplo, tem gente que tem tudo para ter uma empresa que tenha 50 colaboradores. A pessoa tem uma empresa que bate nos dois colaboradores ali. Ela fala, ah, meus números não mudam, meus números não crescem. Tá bom, mas podia ficar melhor, mas dentro dela mesma existe um potencial para crescimento, mas muitas vezes a narrativa interna, inconsciente, gente. Isso não é consciente, não é a coisa que a pessoa faz porque ela quer, porque ninguém quer implodir a própria vida, a não ser que esteja adoecido emocionalmente. Mas de uma forma muito inconsciente, a pessoa vai lá e ela coloca uma trava. É como se fosse assim, aquele teto, ela coloca mentalmente aquele teto. Isso explica também muitas questões que ligam essa situação da autossabotagem ao autocuidado. Por exemplo, uma pessoa, esse tema é delicado, queridos. Vocês vão levar esse tema para o endocrinologista de vocês, vocês vão levar esse tema para o nutricionista de vocês, né, para um psicólogo que porventura acompanhe vocês, né, enfim, tá? Mas só dando uma pincelada. É muito difícil uma pessoa emagrecer em um ambiente onde todo mundo se alimenta mal e todo mundo está em sobrepeso. Por quê? Porque chega um determinado momento em que ela começa a ter ali dentro daquele próprio ambiente Não digo da parte dos outros. Pode ser que ali dentro existam pessoas.

0: pessoas que sabotam ela, mas ela começa a ter um comportamento discrepante, ou seja, um comportamento que foge muito daquele modelo. E aí o que ela faz? Ela se auto-sabota para ela não ficar tão diferente. Por isso que a gente fala tanto em Elias. E nós que temos princípios, valores, nós professamos uma fé, a gente tem que observar tanto a questão do ambiente. Porque muitas vezes as pessoas. Está ao lado de gente que estuda, qual a tendência? Você estudar. Você está ao lado de uma pessoa que lê? Você lê? Você está ao lado de pessoa que né, tem bons hábitos alimentares, de autocuidado, qual a tendência? Então, a autossabotagem, muitas vezes, ela passa por uma questão emocional. Acompanhe meu raciocínio. Muitas vezes a autossabotagem passa por uma questão emocional ligada, inclusive, ao medo de ser excluído. A pessoa tem medo de ficar tão diferente aí, ali dentro daquele ambiente que ela convive, ela vai ficar muito mais bonita, ela vai ficar muito mais cuidada, ela vai ter muito mais saúde, ela vai ter muito mais prosperidade financeira, ela vai ser muito mais saudável, ela vai ser muito mais estudada. Ela tem um receio inconsciente, certo? Muitas vezes um receio inconsciente e ela acaba se auto-sabotando. Então vamos lá. Ainda dentro dessa pergunta, tá? Existe algo dentro da neurociência, né, da psicologia, que a gente chama de zona de familiaridade emocional. O que que é a zona de familiaridade emocional? A pessoa, ainda que aquela situação seja negativa, dolorosa, ainda que aquela situação seja negativa e dolorosa, mesmo que cause algum sofrimento, se ela já tiver a vida inteira, durante muito tempo, convivido com aquilo, sabe o que ela faz? Ela opta por ficar naquele lugar, mesmo tendo oportunidade de fazer diferente. Quantas vezes vocês veem? Assunto delicado, mas nós temos que falar, porque é um espaço que nós temos para tratarmos esses assuntos com os nossos queridos que estão nos ouvindo. Quantas vezes vocês veem uma moça que acompanhou uma mãe sofrendo durante muitos anos com um pai que tinha uma dependência química, certo? Depois, quando ela faz um casamento, ela casa com quem? Com alguém que também tinha uma situação parecida com a do pai. E a gente fala, mas mãe, não viu a mãe sofrendo? Não viu o pai sofrendo? Mas é justamente isso que explica. Essa zona de familiaridade emocional. Ou seja, já se acostumou com aquilo. Então, para outro que nunca conviveu com aquilo, a pessoa não se adaptaria. Mas para ele ou para ela, que já tem aquela familiaridade ali com a dor, o cérebro leva aquela pessoa para aquele lugar de que assim, ah, é doloroso, mas continua aqui, porque, enfim, mais ou menos por aí.
1: Parece que
0: Vocês
1: ficou
0: estão vendo?
1: programado.
0: Ou parece que foi programado. Parece não, foi programado. Vocês estão vendo como é complexo?
1: Então, já que você foi aí, voltou na infância, deixa eu fazer uma pergunta aqui. É como que as crenças, assim, vamos dizer, como que as crenças da infância, já que falamos de infância, e falas, vamos dizer, de familiares, assim, podem influenciar comportamentos de autossabotagem na vida adulta, doutor? Isso pode acontecer?
0: Isso pode acontecer e acontece muito. Por quê? Vamos lá. A infância é uma fase que o cérebro absorve informações de forma muito intensa. Por que que é tão necessário que o cérebro absorva essas informações de forma tão intensa? Porque a criança está sendo forjada

0: sobre o seu próprio valor pessoal, sobre o sexo oposto. Hã? Isso, muitas vezes, crenças que adultos, homens carregam sobre mulheres, vem lá de ouvir o pai na infância. Muitas vezes, crenças que moças, mulheres, adultas carregam sobre homens, sobre os próprios parceiros, que às vezes são injustas. De onde ela trouxe? Aquilo lá da infância. Então, a infância é essa fase que se absorve muito. Então, frases repetidas dentro de uma casa, que podem transformar, serem transformadas em crenças profundas e a vida toda carregar a pessoa, ter aquilo dentro de si como algo ali, uma pilastra, e a gente precisa de um movimento muito profundo para quebrar isso. Por exemplo, algumas frases: dinheiro traz problema, fica rico esquece de quem, da família, quem estuda demais fica doido, depois que casa esquece pai e mãe, ninguém nessa família gosta de leitura, ninguém nessa família é bom em matemática,
1: ninguém
0: em consultório,
1: sabendo.
0: Ninguém nasce sabendo, por aqui, nossa família nunca foi boa para isso, para aquilo, muitas questões em consultório, tá? São trazidas quando você faz, assim, você mapeia, você vai lá, você chega e lá atrás, aquilo vira uma verdade, só que não é uma verdade da pessoa, é uma verdade que foi incutida. E aí, claro, ela com aquela verdade ali, todas as vezes que ela tiver uma oportunidade diferente, ela vai usar aquela verdade como uma desculpa para ela se auto-sabotar. Está diretamente ligado ao que a gente está falando. Então, assim, um exemplo, por exemplo, um ponto de vista econômico, tá? Essa questão econômica, a gente pode dar um exemplo apenas, tá? De repente, foi educada, cresceu dentro de um ambiente onde essa questão econômica era mal vista, de crescimento econômico era mal visto, então ela pode, na vida adulta, ter oportunidade de crescer financeiramente, boas oportunidades de trabalho, mas todas as vezes que ela começa a prosperar, o que que acontece? Ela aprendeu inconscientemente que quem fica rico esquece família, que gente que tem muito dinheiro é egoísta, que o dinheiro está associado a deixar a esposa, deixar filho para trás e ir atrás do mundo invertendo valores. Então, essas associações, elas não são assim, a pessoa não para 20 minutos da vida dela, 50 minutos, e fica pensando, o que que eu tenho de crença aqui que pode atrapalhar esse projeto que eu estou tendo, essa oportunidade, ou esse momento de crescimento da minha vida? Não, Elisa, isso tudo é muito rápido. Então, queridos, assim, comece a visitar lugares da sua vida, né, da sua história, da sua família, da sua performance, isso é muito importante. Aproveite para jogar esse rastreador aí, dentro da sua própria história, e vendo, porque às vezes você consegue se identificar e falar, gente, mas sempre na trave, sempre na trave, sempre na trave, sempre na trave. Será que não existe algo aqui que não é meu, ou é um fruto de uma história, alguma coisa que me contaram, que me disseram repetidamente, que eu fui observando na vida dos outros e foi tendo como modelo? E nós não estamos aqui criticando pai, mãe, e avô, e cuidador, e ninguém, não. Nós só estamos dizendo que nós temos condição de entendermos hoje como o nosso cérebro funciona e colocarmos as informações de uma forma correta, de modo que a gente use essa máquina maravilhosa, poderosa, né, que o Criador nos deu a nosso favor.
1: Sim, vamos em frente então, doutora. Existe assim, como a gente está
0: falando de infância, de medos, né?
1: De rejeição, de abandono, isso são coisas que às vezes nos acompanham desde
0: muito cedo.
1: Então, existe então uma relação entre autossabotagem e medo da rejeição ou do abandono? Isso segue?
0: Existe muito. Porque entende que quando a pessoa, voltando lá no caso daquele que vai ficar magro no meio de um monte de gente que tem sobrepeso, o não pertencimento, inconscientemente, em milissegundos, não é consciente. O não pertencimento é uma dor. Então, a pessoa, se ela fica muito rica, como que ela vai conviver, né? Se ela não é muito rica, né, gente? Se ela prospera muito, se ela estuda muito, ninguém na família quis estudar. Então, inconscientemente, pode ser que ela se auto-sabote, ela vai ser o único diferente ali.

0: todos não casaram, não foram felizes no casamento, não, né? Pessoas que não deram certo em relação a relacionamento a dois. A pessoa se auto-sabota ou fica sozinha a vida toda. Infidelidade, uma fidelidade inconsciente a alguma situação dolorosa para que ela não se sinta expurgada, abortada à margem daquele ambiente, à margem daquelas pessoas. Porque sim, a partir do momento que ela for diferente, ela está correndo um risco de ser rejeitada. Isso vai acontecer, a gente não sabe, mas lá dentro do inconsciente dela não pode alimentar esse medo. E se eu for diferente aqui? E se eu fizer melhor que os outros? Se eu for mais feliz que os outros? Existem pessoas que vivem em dramas, inclusive ligados à culpa. Muita culpa. Eu atendo em consultório pessoas, entende? Inclusive, tem clientes meus que assistem meu programa e, assim, eles vão se identificar com essa minha fala. Que o lado de fora, o externo, familiares culpam de ter uma boa vida profissional. Familiares culpam de ter arrumado um parceiro, ter feito um bom casamento e estarem bem. Familiares culpam. E a pessoa, para ela não se sentir acuada com aquilo, é como se ela fosse marginalizada por ter dado certo na vida. E para ela não ver, para ela não passar por esse desconforto ou por esse medo que ela faz, se auto-sabota. Vai ali e segue aquele modelo que muitas vezes é adoecedor, é um modelo de sofrimento, é um modelo de dor, mas ela prefere seguir o modelo do que correr o risco de ser rejeitada, tá? Isso acontece bastante. Por isso que é importante a gente se entender a nossa própria história, entender como a nossa mente funciona. Por isso que a psicoeducação ela é tão poderosa, é uma área da ciência que nos ajuda muito.
1: Doutora, eu tenho certeza que eu aqui, quando a Lucélia não estava, nós falamos uma vez sobre aquela pessoa perfeccionista. Nossa. Nós falamos também de pessoas que procrastinam, né? O perfeccionista é aquele que quer tudo certinho, ele tudo perfeito. Agora, o procrastinador é aquele que é um pouco mais...
0: Arrasta, né?
1: Aquele que às vezes demora a chegar, marcou tal horário... Ele só chega naquele horário todo dia, o horário do trabalho, ele chega em cima da hora, ele procrastina. Ele acorda cedo, o trabalho dele é à tarde, mas ele chega sempre atrasado à tarde. Aí, às vezes, quando tem que fazer no horário um pouco mais cedo, ele consegue chegar.
0: Cada dia ele tem uma história.
1: Então, vamos juntar esses dois aqui em relação à autossabotagem. Então, existe essa relação entre... existe essa relação. Como que o perfeccionismo e a procrastinação... pode se formar...
0: Pode ter ligação com a autossabotagem.
1: Isso. Existe alguma ligação, mesmo que seja silenciosa, assim...
0: Existe sim.
1: Como aquela brisa que entra, vem aquela sala, assim, tem aquela brisa que entra, você nem percebe. Daqui a pouquinho você já tá com frio.
0: Não, mas, gente, se fosse barulhento, a gente ia lá e fazia... Dava um jeito na hora. É silencioso mesmo, essas coisas são muito silenciosas. Então, existe sim, você sabe por quê? Porque muita gente acredita que procrastinação é preguiça. Muitas vezes a procrastinação, ela tá ligada à autossabotagem. Por quê? Porque aquele procrastinador que é um procrastinador ansioso, sabe aquele que fala assim, hoje meu dia vai render, hoje vai dar tudo certo. Não tem esse, Elias, que fala assim, hoje eu chego no horário, hoje a pessoa se enrola, a pessoa, entendeu? Assim, fulano, você perdeu o prazo, fulano... A procrastinação, muitas vezes, ela tá ligada a um quadro de insegurança, porque a pessoa tem muito medo de errar. Há um medo de julgamento, um medo de falhar, má gestão do tempo muitas vezes, gente.
1: Isso pode ser, a irmã falou sobre, assim, crenças de ouvir, isso pode estar ligado, assim, a pessoa falar assim, ela ouviu muito quando era nova, assim, você nunca vai ser ninguém na vida.
0: Com certeza, é muito difícil vencer isso.
1: Fulano é melhor que você.
0: Muito. Se fulano é melhor que eu, fica lá aquele barulho, fica lá aquele ruído. Se eu nunca vou vencer na vida, então eu vou começar esse negócio novo, por quê?
1: Isso é frescura sua.
0: Isso é frescura sua. Se é frescura minha, por que eu vou contar para os outros? A pessoa se cala, a pessoa se fecha. Aí arruma uma pessoa bacana, um parceiro bacana, começa um namoro ali, aquela pessoa fechada, que não dialoga, que fica, né? O que aconteceu? Aconteceu alguma coisa? Nada. A cara trancada ali, né? Cadê sua namorada? Uma pessoa tão bacana, você não tá mais com ele? Ah, não, terminou. Mas terminou por quê?

0: quê, fulano? Ah, por nada. Aí você vai ver, você terminar na mão. Gente, é uma pessoa que não entendi o que aconteceu com ela. Eu perguntava, ela não conversava. Eu falava as coisas, não. Vai lá atrás. Quando você investiga, qual era o motivo? Qual é o motivo que aquele que não conversa tem ali? Não era ouvido. E quando falava, você fala demais. Você fala muito, você reclama muito. Eu recebo muitas pessoas adoecidas em consultório que têm muita dificuldade de falar. Muita dificuldade de falar. As pessoas têm dificuldade de nomear aquilo que elas sentem. E que elas foram tão, digamos assim, a gente usa um termo, tá? Deslegitimadas. É um termo meio dificilzinho, mas não é tão difícil assim. Ou seja, a fala dela foi tão relativizada ou tão desmerecida que aí, assim, ela aprendeu que o que ela fala não tem valor. Ou que todo mundo, o fato do seu pai, querido, da sua mãe não ter acreditado quando você falou que doía, não significa que toda pessoa que vai se aproximar de você não vai ter interesse em saber da sua dor. Então, essas questões que às vezes as pessoas carregam e que elas chamam de é o meu jeito, não tem isso. Ah, esse é o meu jeito. A mesma coisa em relação ao perfeccionista. Por que o perfeccionismo também, assim, pode ser uma defesa emocional e dentro do perfeccionismo a pessoa se auto-sabota? Porque enquanto não tiver a melhor condição, ela só vai fazer se tiver tudo no perfeito. Ela só começa se for nas melhores condições. Ela só faz se ela tiver certeza que ela não vai errar. Ela só dá continuidade se os riscos forem baixos e ela tiver segurança que tudo aquilo ali vai sair perfeito. Isso não existe. É o que ela faz. Porque ela é tão perfeccionista, muitas vezes ela nem começa. Muitas vezes ela nem faz. Ela perde um monte de possibilidades na vida. E nós não estamos falando só em relação à carreira. Relacionamentos, boas amizades, oportunidade de empreender, comprar alguma coisa. Não tem isso. Às vezes tem... Queridos, acontece, assim, vou dividir com vocês. A primeira... Ai, não devo contar isso aqui. Bom, não fica gravado, né? O primeiro apartamento que eu tive, eu já era uma advogada, eu dormi duas noites na fila de um leilão. Meu marido, duas não, a primeira. A segunda, meu marido dormiu, que não deixou. Ele não acreditou, ele falou, mas você não vai. Eu falei, eu vou. Eu vou lá no leilão. Eu vou lá sair de lá com minha casa. Eu vou sair. Enfim, é a casa que eu tenho hoje? Não, mas a condição ideal, muitas vezes, na vida do perfeccionista, ela não existe. Você sabe por quê? Porque ele já quer tudo pronto.
1: Uhum.
0: Ele só quer se for um master. Se for tudo perfeito. E aí o que acontece? Essa paciência para ele aos poucos montando os próprios projetos, realizando as coisas. Essa tolerância que ele tem que ter também com o próximo, com o cônjuge, com o amigo, ele não tem. E aí, querendo ou não, isso é uma forma de se auto-sabotar. Isso é uma forma de se auto-sabotar.
1: Eu vejo que a irmã está falando isso E às vezes cai na situação do pertencimento.
0: Sim.
1: Mas você não pertence a isso, vamos supor assim. Às vezes a pessoa ouviu durante muito tempo.
0: Sim.
1: Ela pensa alçar grandes voos, desde a infância. Mas ela sempre ouviu dizer assim, você pode investir, você guardar dinheiro, isso é só para rico.
0: Uhum.
1: Ou seja, aí ela afasta aquela pessoa da educação financeira para acreditar que ela, assim, que não pertence àquele... Ela nunca vai pertencer àquele ambiente.
0: Sim, sim. Aí a gente... Vamos abrir um parênteses aí. Você que é pai, você que é mãe. Você que é uma avó, você que é um cuidador. Cuidado com o que você fala. Você que é um formador de opinião. Você que é professor. Cuidado com o que você fala. Perto dos seus filhos. Cuidado com o que você conversa dentro da sua casa. A palavra tem um poder imenso. Nós somos muito autossugestionáveis. E tudo isso é absorvível. Entende? Vão ouvindo e vão absorvendo. Daqui 20 anos você vai olhar... Ai, nossa, fulano tinha tudo pra dar certo. Tá aí. Tá aí, não foi? De tanta besteira que escutou, inclusive da sua boca. Entende? Então...

0: Isso é muito sério. E quando você fala isso, Elias, acontece muito. A pessoa não se vê ali. Ela acredita que não é pra ela. Entende? Ela acha que não é pra ela. Ela se auto-sabota, claro. Ela chega naquele lugar e ela não se vê ali dentro. Ela fala, não, tem que sair daqui. Inconscientemente, né? Inconscientemente. Arrumou um bom parceiro, uma pessoa bacana. Nunca teve um bom exemplo de um bom relacionamento entre pai e mãe. Nunca viu casamento saudável. Ela vai dar um jeito. Isso é delicado que eu vou dizer. De criar um caos dentro de um relacionamento que tinha tudo para dar certo. Para quê? Para ser fiel a um modelo que ela carrega lá gravado dentro do cérebro dela. Ou seja, casamento nessa paz, não. Vamos criar um caos aqui. Isso é muito sério. Isso é seríssimo e acontece muito.
1: É, isso leva a resultados complicados. Doutora, vamos entrar numa situação aqui. Uhum. Falar da síndrome da...
2: Impostora. Boa.
1: O que é a síndrome da impostora e como ela interfere no crescimento pessoal e profissional?
0: É um termo que a gente usa muito dentro da psicologia para mulheres, tá? Muito. Síndrome da impostora quando mulheres que estudam muito bem capacitadas, mulheres cultas, mulheres inteligentes. A gente não liga só a formações acadêmicas, mas a nível de preparo. Quando começam a conquistar, acham que aquele lugar não é para elas. Isso acontece muito. E aí, essas mulheres normalmente, tudo aquilo que é conquista delas, elas começam a minimizar. E elas ficam sempre com aquela sensação de inadequação. Ou seja, aí eu não devia estar aqui. Aí será que vão descobrir que eu não sou competente? Aí será que vão descobrir que eu não consigo?
1: Medo da exposição?
0: Não é medo da exposição. Ela se acha um blefe. Ela se acha uma mentira. Ou seja, sabe aquela coisa assim de não acreditar em si?
1: Será que você acha mundo... que isso que eu fiz, eu acertei, foi sorte?
0: Não foi sorte, boa isso. Será que eles vão achar que eu tô aqui porque eu fui favorecida? Isso, fui favorecida? Vão achar que eu foi coincidência, foi sorte? A todo tempo ela duvida da própria capacidade e ela fica com a sensação de que ela vai ser descoberta ou não vão aprovar a condição que ela conquistou, porque lá no fundo ela acredita que o que ela tem de competência é uma mentira. Então, acontece muito com profissionais competentes, mulheres que ocupam cargos de liderança, tá? Pessoas que crescem. Normalmente isso acontece quando? Com pessoas que foram muito cobradas na infância, mulheres muito cobradas, e que cresceram ouvindo muitas críticas. Qual o perfil dessa pessoa, dessa mulher, normalmente? Ela já alcançou um bom patamar de trabalho, mas o tempo todo fica duvidando da própria capacidade. E aí o que acontece? O que ela faz? Se compara demais, vive insegura, evita se posicionar. Normalmente são bem perfeccionistas, tá? E também o medo da exposição. Então, a neurociência mostra que experiências repetidas de crítica e desvalorização podem fortalecer circuitos neurais ligados à insegurança e a esse medo. A síndrome da impostora, olha, eu vou dizer para você, Elias, de cada 10 mulheres que são líderes, que têm bons cargos, que, assim, no mínimo 4 carregam a síndrome da impostora. É uma dor muito latente. Ela convive com o trabalho, convive com a carreira, vai conquistando e fica com esse ruído mental. Será que vão descobrir? Eu acho que eu não devia estar aqui, eu acho que não era para mim, eu acho que a todo tempo isso, tá? Então, se você se identificou nisso, procura ajuda, porque isso é algo bem sério. Adoecedor, inclusive. E também, ligando a síndrome da impostora com o nosso tema, e também muitas que não entendem que estão vivendo a síndrome da impostora e que aquilo ali é só uma voz mentirosa da própria mente contando para elas algumas situações que não são reais. Uma voz impostora. O que é que elas fazem? Se auto-sabotam. Pegam aquela carreira de sucesso, dão um jeito de jogar de lado lá, se diminuir, enfim.

0: se auto-sabotam por conta da síndrome da impostora.
1: Uma pergunta aqui, doutora, acho que a irmã já falou sobre isso. É, pergunta à irmã Mara como... Ela não quer se identificar. Pergunta à irmã Mara como a autossabotagem está relacionada a famílias que não crescem financeiramente.
0: Então a gente falou, né? A gente falou, porque assim, entende que essas famílias que não crescem financeiramente, alguém vai ter que ser muito corajoso para crescer. Alguém vai ter que ter muita coragem ali. Então, romper padrões e a depender do ambiente, porque às vezes você tem vários ali que não prosperaram e que ficam impulsionando para frente. Vai, fulano, você tem condição, vai. E aí a pessoa, pum, vai. E acaba, de repente, assim, né, despontando e crescendo. Às vezes paga uma faculdade para um sobrinho, entende? Ajuda, tá tudo bem. Se de repente prosperou muito, não estou dizendo para você, de repente, puxar para si responsabilidades que te travam na vida e absorver situações que não são suas. Mas ocorre muito do ambiente impulsionar um ali para prosperar. Mas o contrário também acontece, Elias. A depender do lugar onde ninguém é próspero, quando um começa a crescer, o ambiente é tão tóxico, que a pessoa sabe que se ela crescer ali naquele meio, ela vai ser linchada, entende? Criticada, rejeitada. Então, isso acontece também. E as fidelidades inconscientes, elas acontecem. Às vezes, aquele reverenciar pai, reverenciar mãe, porque o nosso pai, entendeu, nunca teve nada na vida e tudo que fez foi doar para os outros. Então, todo mundo tem que fazer igual aquele pai, não construir nada na vida. E a hora que alguém começa a fazer diferente, o fazer diferente envolve riscos e envolve o perigo. Lembra lá que a gente falou da rejeição e do abandono? Aquele que às vezes vai prosperar, vai ser rejeitado e vai ser abandonado. Então, acontece bastante em relação à questão financeira também.
1: Doutora, então, eu vou fazer uma última pergunta. A gente está faltando aqui 8 minutos, a gente vai ter 4 para essa daqui. E não sei se a irmã vai precisar de mais para o oftalmo.
0: Eu tinha esquecido.
1: Não esqueça, não. A irmã começou a falar ali no começo, eu senti que era uma coisa de segurar a audiência. Então, eu falei que passava rápido. Falei, irmã vai falar depois, então, no
0: vou
1: final.
0: Vou falar.
1: Não vai, vou segurar a audiência. Falei vamos que passava lá. Rápido.
0: Fiquem aí.
1: Então, doutora, pra gente fechar aqui. Como, então, doutora, vamos lá. Passando a régua agora. Então, podemos começar a romper padrões de autossabotagem?
0: Vamos lá. A primeira coisa, você tem que conhecer a sua própria história. Você tem que se conhecer. Né? Aquilo que a gente fala dentro da psicologia moderna, metacognição, você tem que pensar sobre o que você está pensando. Observe os seus pensamentos. Você não é o seu pensamento. Você é aquela consciência que pode questionar o que você está pensando. Mas por que eu estou pensando isso? Então, muito importante. A partir desses movimentos que você faz, você começa a identificar crenças limitantes. Crenças. Onde eu vi isso? Quem falava isso? De onde isso veio? Isso é meu? Isso é do outro? Tá? Observar comportamentos repetitivos seus. Observar essas situações que você está sempre batendo na trave ali. Por quê? Tá? Cuidar muito bem da sua autoestima, da sua identidade. Às vezes você é uma pessoa que você tem uma autoestima ferida. A gente precisa ter essa humildade de entendermos que, às vezes, existem situações emocionais dentro de nós que precisam ser trabalhadas, melhoradas. O pai não fez, a mãe não fez, fizeram o que podiam, agora você é um adulto, você vai fazer por si. Esse fortalecimento da autoestima, da própria identidade. Aprender a lidar com críticas, com a rejeição. Você precisa ter esse fortalecimento emocional para ouvir o outro te criticar, te julgar e não se sentir abalado. Tá? Uma maturidade emocional nisso tudo é muito importante. Tá? E entender que crescimento não significa você virar as costas para suas raízes. Você vai virar as costas no sentido de você seguir outros caminhos, mas não no sentido de você não honrar. Porque eu vivo dizendo, a melhor forma de honrar é como? Sendo feliz. Porque se tudo aquilo que meu pai e minha mãe empenharam na vida de tempo, esforço, renúncia, suor, eu for lá e fizer as mesmas coisas que eles, eu não estou honrando. Então, sabe como é que você vai honrar?

0: você honra fazendo melhor e diferente com tudo aquilo que eles colocaram para você. Então, falando algo que a gente já falou por aqui, a neurociência explica o que é, queridos? Que o nosso cérebro possui a neuroplasticidade. Já falamos tanto sobre a neuroplasticidade, que é a capacidade que ele tem de criar novos caminhos neurais. O que, que significa isso? Padrões emocionais diferentes que você pode ir transformando ao longo da sua vida. Ah, mas eu tenho 40 anos. Está em tempo. Eu tenho 50. Está em tempo. Ah, eu tenho 60. Tempo também. 70. Também tempo. Tá? Então, essa condição de você se reinventar e ir mudando o quê? Os seus pensamentos, os seus comportamentos, o seu cérebro também vai começar a mudar. O começo é meio difícil, é meio forçado, mas não desista, tá bom? Mais ou menos por aí.
1: Doutora, então a pessoa, ela tem que seguir em frente. Ela não, assim, é, não... por exemplo, ontem eu vi um vídeo ontem espetacular. Uhum. Assim, é, depois de 152 edições, ou seja, 152, basicamente 152 anos.
0: Uhum.
1: É, a edição do Kentucky Derby.
0: Sim.
1: Houve uma corrida de cavalos.
0: Uhum.
1: E o cavalo estava na 18ª uhum. posição. Ou seja, estava uhum. é, ali na última colocação.
0: Uhum.
1: Mas ele fez, foi um feito histórico. Ele saiu de último, nunca tinha acontecido isso, e ele chegou em primeiro.
0: Sim.
1: E tem um vídeo que tem assim umas 4 pessoas. Tem uma mulher de vermelho.
0: Sim,
1: que
0: eu
1: ela,
0: já vi.
1: Que ela está assim incentivando desde o começo.
0: Eu acho que... tá. Nesse vídeo do cavalo?
1: É.
0: Ah, depois eu vou contar outra história.
1: Ela está assim uhum. incentivando ele desde o começo e... E tem uma pessoa do lado, de branco, uhum. uma mulher também, uhum. que está assim olhando, parece que está olhando para o horizonte, assim, mas está vendo a corrida. E essa mulher está ali pulando, incentivando o cavalo, que eu acho que tem certeza que o cavalo era dela.
0: Uhum.
1: E ali quando, em último, foi, passou um, passou outro, passou... Quando faltavam ali 4 cavalos praticamente, que ele começa a emparelhar, aí essa mulher começa... a empolgar também, ela começa a pular e incentivar.
0: Uhum.
1: Aí o cavalo cruza a linha de chegada. Aí essa de branco, pá, abraça essa de vermelho. Sim. Aí essa de vermelho depois abraça essa de branco. E eu até coloquei, falei, olha, esse vídeo tem um aprendizado.
0: Uhum, sim.
1: A mulher de vermelho, desde quando o cavalo saiu por último e último,
0: tava ali.
1: Ela tá incentivando. A outra que estava do lado só incentivou quando percebeu que o cavalo poderia ganhar.
0: Mas a...
1: Aí eu fui escrever assim, nem todos estão com você desde o começo.
0: Exatamente. Gratidão é para quem... Gratidão, por isso que eu falo, né?
1: Assim, pode ser quem te apoiou. Parente, mas ali ela...
0: Onde que te apoiou.
1: Ela assim, ela só acredita... Porque é fácil, não, né, doutora? Às vezes
0: ah,
1: a pessoa...
0: Não.
1: No...
0: Hoje chegar na minha vida e dizer que eu tinha tudo para ter dado... Eu já não tenho... Inclusive, assim, eu já disse em rádio isso, né? Eu tinha tudo para ter tido um destino meio diferente, bem diferente. Misericórdia, né? De quem me criou, de quem me trouxe aqui. Oh, meu Deus. E assim, a gente sabe que existem determinadas situações que são muito improváveis, né, Elias? No caso desse cavalo, era muito improvável. Do 18º ultrapassar todos e chegar em primeiro.
1: O nome dele é Thierry Devaux.
0: Aí, tá vendo? Quem acredita, depois me manda o vídeo.
1: Foi pilotado pelo jockey José Ortiz.
0: Olha lá.
1: O cavalo era considerado um grande azarão.
0: Azarão.
1: Com chances de vitória estimadas em 23-1.
0: E às vezes você é o azarão da sua família.
1: Pois
0: o que é um azarão?
1: Isso.
0: É aquele que ninguém coloca fé, mas você não deixa de ir. E vai, vai, vai, vai, vai, vai, vai, vai, vai. E aí, o que que acontece? Acontece, entende? Então, assim, por isso que a gente fala muito essa questão da autoconfiança. Você tem que acreditar. É muito importante que você acredite. Porque, às vezes, do lado de fora, vocês não precisam dizer como é que o mundo é, não, né? Às vezes, do lado de fora, às vezes, as pessoas que deviam mais acreditar em você, elas são as que menos acreditam.
1: Pois é,
0: às vezes, a pessoa tem a oportunidade de estar em um ambiente onde ela é incentivada por pai, por mãe, por amigos, por familiares, por irmãos. Mas, muitas vezes, não é assim. E aí, quem que vai fazer isso por você? Você que vai bater palminha pra você... Você que vai dizer, vai dar certo, vai dar certo, vai dar certo. E depois, quando você for o cavalo lá, ó, tá? Lembra de quem bateu palma pra você desde o começo. É muito importante isso.

0: claro, isso aqui foi só uma suposição em relação ao que nós estamos falando, né? Claro. Isso aqui é uma corrida de turf, onde há apostas.
1: Sim, um exemplo. Nós estamos falando de comportamento humano, uhum, e nós estamos num programa onde assuntos ligados à neurociência e à psicologia. E nós estamos falando também do comportamento de uma mulher que incentivou desde o começo. É, é isso aí.
0: Doutora, então vamos lá para o hospital.
1: Vamos lá para o hospital.
0: Seguramos a audiência aqui.
1: Então, queridos, vocês sabem que é o seguinte: a partir do momento que você começa a enxergar menos, você tem que ir para o oftalmo urgente. Sabe por quê? Porque quando você começa a enxergar menos, a sua vista começa a ficar mais curta. Pesquisas sérias demonstram, olha, Elias, que negligência com óculos e lentes faz com que o cérebro humano envelheça e atrofie. Ou seja, sabe aquele óculos que você está precisando usar aí? Que você negligencia e não vai ao médico, não faz uma receita, não faz um exame, não vai ao oftalmo e não faz o óculos. Ou tem o óculos e não usa. Toda essa sua vista que fica meio cansada, meio turvinha, você vai jogando uma mensagem para dentro do seu cérebro. Sabe qual é? Olha, essa pessoa tá envelhecendo, tá? Pode ir encolhendo aí, que o tempo dela tá chegando. É sério.
0: É mesmo, doutor?
1: Então, deixa eu
0: Deixa eu perguntar aqui.
1: É bem sério.
0: Agora eu vou ser a voz de quem tá nos ouvindo. Então a senhora tá querendo dizer que mesmo que eu tenha 40 anos de idade,
1: o seu cérebro vai envelhecendo.
0: A minha vista começa a ficar turva.
1: Você não
0: Eu
1: liga.
0: Vou começando a precisar de óculos. Passa um ano, dois anos, três anos, eu não vou no oftalmo, ou seja, no médico de vista. Eu não vou colocar minha visão perfeita para enxergar.
1: Uhum.
0: O cérebro, então, vai entender que eu estou envelhecendo.
1: Envelhecendo, e ele vai fazendo o quê?
0: Ele também vai enrijecendo.
1: Ele vai, ele vai atrofiando, e ele vai entendendo que ele pode entrar no modinho de descanso. Ah. E aí, menos inteligência, menos cognição, menos agilidade no pensar.
0: O resto você não agir
1: e o resto é só
0: ladeira abaixo.
1: Isso. Você leu meu pensamento. Só ladeira abaixo. É sério.
0: E doutora, quando as pessoas falam assim, eu ouvi dizer que o cérebro é uma máquina.
1: Depende, né?
0: Que tipo de máquina? Então, ela pode ser, como assim? Ele não depende, sempre é, agora depende da máquina.
1: O
0: cérebro é como uma máquina. Se você fizer determinadas coisas durante muito tempo, ele vai se programar para isso. Como a irmã estava falando assim, desde criança eu ouvia isso. Então o cérebro, ele se programa para aquilo. Ou seja, igual, eu preciso trabalhar, eu preciso viajar em tal lugar. Não, mas é longe. Não, é melhor arrumar um emprego aqui perto.
1: Isso que a todo tempo nós precisamos nos levarmos, isso é tão sério. Nós precisamos nos levarmos para lugares de desconforto. Nós precisamos. Então a questão assim, de vez em quando faz coisa diferente. Isso não é brincadeira. Você pega todo dia o mesmo caminho que você precisa sacar. Faz as coisas um caminho diferente. Ah, porque eu não gosto de tomar sol. Às vezes vai tomar um sol. Você tem que se contrariar. O seu mecanismo cerebral, ele tem que estar à sua disposição. Senão você vira escravo do seu cérebro.
0: Esses dias eu estava limpando a casa lá. Passando pano na casa.
1: Sim.
0: Eu faço sempre aqui do meu lado direito, porque eu sou direito.
1: Isso.
0: Quando eu fui fazer pelo lado esquerdo, assim, eu vou tentar fazer pelo lado esquerdo.
1: Olha lá, é a mesma coisa de você escovar o dente com a outra mão.
0: Ficou desconfortável.
1: Você escovar o dente com a outra mão. Na hora de você tomar um banho, você também pode fechar os olhos. Existem vários exercícios, tá? Pra você fazendo as coisas de um jeito diferente. Porque você obriga o cérebro a desenvolver novos circuitos neurais. E ele ali, ó, isso é sério. E um dia a gente vai falar sobre atividade física aqui, que é um baita de um tema. Vocês não imaginam que é o impacto da atividade física no cérebro. Mas voltando, quando o seu cérebro, ele a todo tempo, ele está se sujeitando ou sendo submetido, se sujeitando não, sendo submetido, que é você que vai fazer isso com ele, a novos estímulos, ele não está envelhecendo de uma forma aleatória. Você está sempre colocando ele.

0: ele num lugar de vivacidade. Cérebro vivo significa o quê? Você vai viver mais, vai ter muito mais saúde.
1: Amém, doutora. Doutora Mara Verzinhassi, a doutora, eu chamo de doutora porque ela é advogada e é psicóloga também. E você, aí eu gostei da doutora, eu gostaria de fazer uma consulta com ela. Como é que eu entro, faço? É só você entrar aí na sua rede social, você
0: Sim.
1: tem Instagram, Facebook, a irmã tá também, né?
0: Não,
1: Tem
0: só o
1: que fazer,
0: Instagram. Fazer.
1: Facebook tem.
0: Eu
1: Facebook tem
0: fazer.
1: muita gente.
0: Tem muita gente
1: Tem,
0: no Facebook, né?
1: nossa Deus. Ó, Instagram Mara Verzi, você escreve Verzigui, o Z
0: Nasce.
1: mudo, né?
0: Isso, vem. Eu sigo Elias, eu acho que Elias me segue.
1: Eu
0: Mara
1: sigo.
0: Verzig Nasce.
1: Se
0: Isso.
1: você me segue também aí, e a irmã também segue a igreja cristã Maranata, não sei.
0: Sim,
1: Então, é
0: sigo,
1: só
0: sim.
1: escrever Mara, vai aparecer um monte, mas Verzi, só se escrever Verzi, V-E-R-Z.
0: E isso. Aí vem o gemudo aí que uns
1: E
0: falam Guinace e outros falam Nhas.
1: o correto é Inhace, Verzinhace. Mas eu falo Verzinhace às vezes
0: Para o
1: para as
0: pessoal
1: pessoas
0: entender.
1: entenderem ali, principalmente para poder procurar
0: Isso.
1: nas redes sociais.
0: Mas me
1: Mara
0: sigam, de vez em quando eu apareço, coloco alguma
1: Verzinhace.
0: postagem para vocês. E assim, é com todo carinho que a gente prepara o conteúdo do programa. E eu espero que vocês coloquem em prática e comecem a se observar, nada de se auto-sabotar por aí. Ah, mas a vida inteira foi assim, querido, você está vivo. Enquanto a vida é esperança, e vamos fazer diferente.
1: Amém, amém, amém. Intervalo e já voltamos. Tem palavra viva.
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2: Louvado seja o nome do Senhor Jesus. Lembrando que o programa é Cuidando da Família, próxima terça-feira, 15 horas, 3 da tarde. Estamos começando mais uma edição do programa Vencendo, Vem Jesus. Estaremos aqui no decorrer desta tarde, daqui um pouquinho, cair da tarde, comecinho da noite, dessa terça-feira, convidando você a estar em uma igreja cristã, Maranata, e próxima à sua casa, próxima ao seu trabalho. Deus tem uma bênção para as nossas vidas. Lembrando mais uma vez, no próximo sábado, 16 de maio, de 8 da manhã, 5 da tarde, mais um dia de ação social da Igreja Cristã Maranata. Onde será? Alô, município de Serra, será no Maraim de Carapina. Atendimentos em diversas áreas, né? Serviços gratuitos para a comunidade da Serra, atendimento jurídico, atendimento médico, várias especialidades, atendimento oftalmológico, né? Atendimento odontológico também, vacinas, aferição de glicose, pressão, terabazar com doações de roupas e brinquedos, a inclusão digital, o PROCON vai estar por lá também, o CRAS, Cadastro Único, né, o Bolsa Família, o ADP, Celsa, o pessoal do Montanha Esperança, com ofertas de cursos gratuitos profissionalizantes voltados para o desenvolvimento técnico e artístico de jovens e adultos em situação de vulnerabilidade.

0: né? Corte de cabelo feminino, corte de cabelo masculino. O Emões vai estar lá com doação de sangue, está precisando muito do banco de sangue. O supermercado BH com vagas de emprego. Então, não perca. Próximo sábado, 16 de maio, 8 da manhã, 5 da tarde. Mais um dia de ação social. Vamos começar. 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
2: Nós saudamos todos com a paz do Senhor Jesus. Nós temos uma palavra da parte do Senhor para sua vida nessa noite, que se encontra em Mateus 11:28, que diz: Vinde a mim todos os que estais cansados e oprimidos, e eu vos aliviarei. Tomai sobre vós o meu jugo, e aprendei de mim, que sou manso e humilde de coração, e encontrareis descanso para as vossas almas. Essa expressão foi dita pelo próprio Senhor Jesus. Ela fala de um convite que ele fez naquele tempo e que ele faz hoje. Esse primeiro convite de Jesus é: vinde a mim. Jesus estava mostrando a você, a mim, a todos nós, que ele é este Deus que está disponível para nos receber. Jesus, ele vai dizer, nesses dois versículos que nós lemos, expressões tão amáveis, tão especiais, mas elas são tão diferentes daquilo que ele recebeu do homem quando veio a este mundo. A primeira expressão já diz isso: vinde a mim. Ou seja, é uma disposição de Jesus em nos receber. Mas a verdade é que Jesus, quando veio a este mundo, ele não foi bem recebido. Pelo contrário, ele foi desprezado. Ele foi expulso do lugar onde morava. Ele veio para os que eram seus, mas os seus não receberam. Ele veio para Israel, Israel desprezou. Ele veio para aqueles que ele amava, mas eles não aceitaram. Ele foi desprezado, foi deixado de lado pelos homens, mas mesmo assim, sabendo o que passaria, mesmo assim, enfrentando muitas vezes o desprezo, o abandono, até mesmo as pessoas se voltando contra ele, ele dá essa palavra, esse convite tão amável: vinde a mim, todos que estáis cansados e oprimidos. Essa palavra de Jesus é para você. Talvez você esteja cansado. Cansado das batalhas, das lutas, dos problemas. Cansado de sofrer. Cansado e não vê mais saída, mas a saída não está num lugar. A saída não está em uma situação. A saída, ela tem um nome. O escape tem um nome. É Jesus. E você pode buscar a Jesus agora. E a palavra de Jesus é essa: vinde a mim todos, porque a obra de salvação, ela é universal, ela é para todos. Não importa qual seja a sua dor. Não importa o que você já passou, as suas escolhas difíceis, às vezes até más escolhas que fizemos no passado. A palavra de Jesus é: vinde a mim todos que estáis cansados e oprimidos. E ele diz assim: e eu vos aliviarei. O alívio é aquilo que nós sentimos de imediato. Às vezes uma dor, um peso, uma dor e vem uma medicação, vem algo e tira aquela dor, é o alívio, é imediato. O peso está difícil. Às vezes você não consegue mais carregar e vê alguém te ajuda e tira aquele peso sobre os seus ombros. É o alívio, é aquilo que é imediato, que vem naquele instante e que traz um conforto, que traz a solução. E Jesus está dizendo isso: eu sou alívio, ou seja, eu sou socorro imediato. Eu sou resposta. Eu sou uma resposta pronta. Eu sou aquele que entro na sua vida e não preciso de dias para

trazer alívio, não. É na hora, agora, se no seu coração você crer e com a sua boca você confessar ao Senhor Jesus, você receberá o alívio. A sua alma receberá o alívio, receberá o bálsamo da vida que é o Senhor Jesus. E ele continua dizendo: Tomai sobre vós o meu jugo e aprendei de mim, que sou manso e humilde. Vejam, ele fala sobre tomar o jugo dele. Ele vai dizer logo depois que ele é este Deus que tem tanto para o homem. O jugo é suave, o fardo é leve. Mas isso é muito importante: tomai sobre vós o meu jugo e aprendei de mim. Quando ele fala aprender de mim, é como ele estivesse dizendo: e eu quero te ensinar, eu quero falar com você. Eu quero te mostrar. É Jesus dizendo que ele quer se revelar a você. Quando você toma essa decisão de aceitar Jesus, ele começa a te ensinar, a ensinar que há um lugar preparado, que é o céu, a ensinar que a salvação é pela graça, a ensinar do batismo com o Espírito Santo, a ensinar dos dons espirituais, a ensinar que a igreja é corpo de Cristo. Quando você toma essa decisão de servir a Jesus, de vir a Jesus, você começa a aprender dele. Você será um homem te ensinando. Você vai aprender de Jesus porque ele vai falar com você. Ele vai se revelar a você. Ele vai por meio da sua palavra, por meio da sua palavra revelada, sua palavra viva, dizer a você toda a vontade dele. E é muito interessante porque ele fala: Tomai sobre vós o meu jugo e aprendei de mim. Nessa vida, Jesus foi um homem experimentado no trabalho. Ele foi um homem que ele se dedicou muito, um homem de dores, a palavra de Deus diz. Ele segue dizendo: Porque eu sou manso e humilde de coração. Nós dissemos, ele está disponível, mas foi rejeitado. Ele é manso e humilde, mas o que ele encontrou nesse mundo quando ele veio não foi mansidão nem humildade. Ele encontrou homens amargurados, homens difíceis, palavras tão duras. Ele não encontrou humildade, pelo contrário, por algumas vezes ele se queixou dos fariseus, que não eram homens humildes. Ele não encontrou um homem disposto a entender aquilo que ele tinha para dizer quando ele falava isso com Israel. Israel, um povo de dura cerviz, mas ele se coloca como manso e humilde, de coração. O coração é a figura do amor, esse amor humilde. Esse amor que por muitas vezes ele foi rejeitado, até mesmo por você, por mim, mas ele insistiu. Esse amor humilde que está ao seu lado, mesmo quando você falha, ele está ao seu lado para estender a mão e para dizer que quer te ajudar. Esse amor humilde que ele aceitou deixar a sua glória, encarnar, viver neste corpo que sente dores, que fica enfermo, que sofre. Ele aceitou a cruz por este amor humilde, pela mansidão, porque ele não veio aqui para te condenar, mas para te absolver. Ele não veio para apontar os seus erros, mas para perdoar os seus erros. Ele é manso e humilde e ele te ama. E ele diz: e encontrareis descanso para as vossas almas. Se alívio é algo imediato, o descanso é aquilo que você precisa de um tempo. Você para um pouco para ter o descanso, para recompor a força, o vigor. E Jesus é essa bênção completa, porque ele te dá alívio agora, mas ele vai caminhar contigo e vai te dar descanso. Foi a palavra de Deus, o Pai,
a Moisés: Moisés, a minha presença

irá contigo para te fazer descansar. Por quê? Porque quando Ele caminha conosco, quando Ele está conosco, quando nós temos Jesus em nossas vidas, Ele é o nosso descanso. Ele é alívio, porque Ele opera agora, mas Ele vai ser descanso, porque Ele vai caminhar com você para trazer a sua alma ao alento. Vejam, há uma sequência. Essa sequência ela é muito clara. Vinde a mim, tomai sobre vós, aprendei e encontrarei descanso. Essa sequência também é uma sequência profética, porque quando o homem vem a Jesus, ele toma a salvação, ele aceita a salvação, ele passa a viver aprendendo de Jesus, aprendendo do Espírito Santo, ele chegará no lugar de descanso eterno. Você vem, é o encontro. Você aceita, você fica, você toma Jesus e leva Jesus contigo. Você aprende dele, aprende as doutrinas, aprende a sua obra de salvação. E você vai chegar num lugar de descanso eterno. Nessa vida, ele já nos dá muito descanso com a sua presença, mas vai chegar o dia em que nós estaremos na glória, onde não haverá cansaço, o corpo não será tocado pela enfermidade, não teremos problemas, mas será o lugar de descanso eterno, porque estaremos com o nosso Salvador para todo sempre. Vinde a mim e encontrareis descanso para as vossas almas. Que o Senhor te abençoe.

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60 dias. E aqui vai uma dica de ouro. Se um dos herdeiros morar sozinho no imóvel enquanto o inventário não termina, os outros herdeiros podem cobrar um valor proporcional de aluguel. Isso evita injustiças e garante que o patrimônio deixado pelos pais seja um benefício para todos. Esse foi o seu Minuto Imobiliário. Se tiver dúvida, mande pra gente. Até a próxima!

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2: A Companhia Energética de Minas Gerais, CEMIG, começou a enviar correspondências na conta de luz para clientes regularizarem o cadastro e não perderem o direito à tarifa social de energia elétrica. A iniciativa tem caráter preventivo e busca orientar os beneficiados sobre a necessidade de manter os dados atualizados nos programas sociais do governo federal. As cartas serão entregues diretamente pelos leituristas apenas para consumidores contemplados com a tarifa social de energia elétrica, juntamente com a conta de energia, com a comprovação de recebimento mediante assinatura do cliente. Para aqueles que possuem e-mail cadastrado, a CEMIG também fará o envio digital da notificação com validação de leitura. Atualmente, a tarifa social garante isenção total da tarifa de energia elétrica para consumidores com consumo mensal de até 80 kWh. Já os beneficiários que ultrapassarem esse limite pagam apenas pelo consumo excedente, tornando a conta mais acessível. De acordo com a resolução, para manter o benefício, é necessário que a conta de luz esteja em nome de um dos integrantes do grupo familiar e no endereço do cadastro único, CAD único, ou do beneficiário da prestação continuada, o BPC, esteja no mesmo município da conta de luz.

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3: Solicitar visto a Portugal estando no Brasil ficará mais difícil, sobretudo para quem vive longe dos grandes centros urbanos. Isso porque, a partir de agora, os brasileiros não poderão mais enviar a documentação pelos correios e deverão realizar o pedido presencialmente nos centros de atendimento autorizados. Solicitações encaminhadas pelo sistema postal após esta data serão devolvidas. A mudança representa uma alteração significativa no procedimento de imigração que vinha sendo adotado. O objetivo, conforme declarado pelo governo português, é garantir maior eficiência e proximidade com as pessoas. De acordo com os advogados internacionalistas, com a atuação em Portugal, o novo modelo traz desafios importantes para quem está em processo de migração ou planeja iniciar um pedido de visto. A exigência de presença física nas unidades de atendimento aumenta os requisitos logísticos e financeiros dos pedidos e todos os documentos apresentados agora deverão ser conferidos com ainda mais rigor do que no sistema postal anterior. Especialmente relevante é a necessidade de planejamento antecipado dos brasileiros interessados em vistos de longa duração com a suspensão do uso dos correios. Os futuros migrantes precisarão incluir no planejamento a viagem até um dos centros de atendimento presencial que estão localizados em cidades como São Paulo, Rio de Janeiro, Brasília, Salvador, Belo Horizonte, Belém, Fortaleza, Recife, Curitiba e Porto Alegre.
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2: Olá, ouvintes da Rádio Manaim. Eu sou a Andrea Talma e vamos conversar com a médica especialista em radiologia e diagnóstico por imagem, a doutora Liliana Prata Souza. O tema de hoje é ultrassonografia e suas aplicações.
3: Olá, ouvintes da Rádio Manaim. Olá, Andrea. A ultrassonografia é um método por imagem que usa ondas sonoras. Então, as ondas são utilizadas, chegam até aquele órgão e elas vão produzir um eco. E esse eco vai dar para nós uma imagem. Nós podemos fazer potencialmente ultrassonografia do corpo inteiro. E é um excelente método, porque ele não vai causar prejuízo nenhum para o paciente. Você pode fazer várias vezes, quantas vezes forem necessárias. E é muito interessante, por exemplo, as crianças. A ultrassonografia nós temos, por exemplo, quando a mulher está grávida, a ultrassonografia obstétrica. Quando você tem algum problema abdominal, nós temos a ultrassonografia abdominal. Para problemas de tireoide, nós temos a ultrassonografia da tireoide. Se você tem algum nódulo na pele, nós temos ultrassonografia de partes moles. Se você tem algum problema de articulação, você também pode ser ajudada pelas ultrassonografias das articulações do ombro, joelho, quadril, tornozelo. Então, potencialmente, nós podemos usar para o corpo inteiro esse método de imagem, que é

0: excelente e que não produz nenhum dano ao paciente.
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1: Com a decisão sobre o fechamento dos supermercados aos domingos no estado do Espírito Santo, o setor espera um aumento de movimento nos outros dias da semana. Por isso, algumas medidas podem ser tomadas para melhor atender os clientes. Uma delas é o horário de atendimento ampliado durante a semana para compensar os domingos não abertos. Segundo a Associação Capixaba de Supermercados, cada supermercado tem autonomia para decidir como implementar mudanças após a medida.

0: Estabelecimentos podem decidir entre abrir mais cedo ou fechar mais tarde. Porém, isso depende da decisão de cada empresa, sempre respeitando a legislação. A mudança, que vale até outubro deste ano, foi definida em novembro do ano passado, em uma convenção coletiva de trabalho firmada entre representantes dos trabalhadores e das empresas do setor. Em outubro deste ano, será feita uma nova avaliação para determinar renovação ou não da medida, que também inclui fechamento de lojas de material de construção. É importante destacar que a medida não proíbe a abertura dos estabelecimentos, mas veda o trabalho de empregados aos domingos. Dessa forma, pequenos comércios familiares, como mercearias de bairro, quitandas e hortifrutis, podem funcionar normalmente, desde que apenas membros da família atuem no atendimento. Padarias e farmácias não entram na regra, pois pertencem a outras categorias. Se as empresas insistirem em abrir aos domingos com funcionários, poderão ser multadas.
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1: Cumprimento a todos com a paz do Senhor Jesus. Nós vamos deixar aqui um texto da Palavra de Deus que está no Evangelho de Lucas, capítulo 19, que nos diz assim: E tendo Jesus entrado em Jericó, ia passando, e eis que havia ali um varão chamado Zaqueu, e era este um chefe dos publicanos e era rico, e procurava ver quem era Jesus e não podia por causa da multidão, pois era de pequena estatura. E correndo adiante subiu a uma figueira brava para o ver, porque havia de passar por ali. E quando Jesus chegou àquele lugar, olhando para cima, viu-o e disse-lhe: Zaqueu, desce depressa, porque hoje me convém pousar em tua casa. E apressando-se, desceu e o recebeu gostoso. E vendo tudo isto, murmuravam, dizendo que entrara para ser hóspede de um homem pecador. E levantando-se, Zaqueu disse ao Senhor: Senhor, eis que eu dou aos pobres metade do que tenho, e em alguma coisa tenho defraudado alguém, o restituo quadruplicado. Disse-lhe Jesus: hoje veio a salvação a esta casa, pois também este é filho de Abraão. A salvação, ela é um ato e processo na vida do homem. O texto que acabamos de ler menciona acerca de Zaqueu. Zaqueu era um homem que tinha o desejo de ver Jesus. Mas o homem não basta ver Jesus, ele tem que sentir Jesus na sua vida. E Zaqueu não tinha como aproximar de Jesus devido à multidão que o cercava. E como a Bíblia relata, ele era de baixa estatura. Ele se esforçou para ver Jesus. Foi adiante, subiu na árvore, porque do alto ele via Jesus. Mas como que ele ia identificá-lo na sua razão? Quando Jesus se aproximou, olhou para cima e o chamou por nome: Zaqueu, desce depressa. Veja bem, Deus tem pressa em salvar o homem. Por isso que ele mandou Zaqueu descer depressa. E Zaqueu ouviu a voz de Jesus e desceu depressa, e a palavra nos fala que ele o recebeu gostoso, quer dizer, com alegria. Houve um

0: uma transformação ali na vida de Zaqueu ao ouvir a voz de Jesus. E a multidão que ali estava começaram a razoar em seus corações que Jesus ia entrar na casa de um homem pecador. E Zaqueu, já ali alegre, movido pelo Espírito Santo, ele se dirige a Jesus e o chama de Senhor. Senhor, se eu tenho defraudado alguém aqui, eu devolvo o quadruplicado. E ninguém se manifestou naquela multidão. E Jesus, vendo ali a posição de Zaqueu, Jesus falou: hoje veio a salvação a esta casa. Veja bem, o momento que nós estamos vivendo é um momento profético que antecede a volta do Senhor Jesus. E Jesus tem pressa em salvar o homem. O desejo de Jesus é esse, de entrar no coração do homem, ali fazer abrigo e estabelecer o processo de salvação na vida dele. E hoje chegou também o seu momento. Você que está nos ouvindo, chegou o seu momento. Assim como chegou o momento de Zaqueu, chegou também agora para você. Jesus, o Salvador, aquele que veio para resgatar o homem, aquele que veio para transformar o coração do homem, mudar os seus pensamentos e escrever o seu nome no livro da vida. Esse é o momento que Jesus está te chamando. Você não deve resistir. Faça como Zaqueu, esforça-te. Diga não para tudo dessa vida e aceita Jesus como seu Salvador. Tenha paz, você e a sua casa. Tenha segurança nas suas decisões, para que você possa caminhar nesta vida com segurança e no porvir a vida eterna. Este é o desejo do Senhor. Este é o encontro que você está tendo com Jesus nesta hora, para que você possa entender que Jesus, ele é o único Salvador, Jesus é o único que transforma as nossas vidas, é aquele que veio para o resgate do homem. E neste momento, nesse encontro, nesse exato momento que você está ouvindo esta palavra, Jesus, ele se revela também ao seu coração. Da mesma maneira que ele se revelou a Zaqueu, o chamou por nome, ele também quer te chamar por nome. Ele quer também estar ao seu lado a todo instante, para mudar a sua vida, para transformar, para dar a você a alegria que o mundo não tem, para dar a você uma segurança, porque Jesus, ele é o nosso abrigo seguro. Jesus é aquele que veio com o propósito de salvar o homem. E hoje a salvação chegou até você. Hoje é o momento de você se definir. Você tomou uma decisão na sua vida. Assim como Zaqueu se definiu, hoje o Senhor quer que você também se defina na sua vida. Amém? Fica aqui esta palavra ao seu coração.
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1: A agência norte-americana responsável por regular alimentos e produtos de saúde aprovou o uso da orforglipona, novo comprimido para tratamento da obesidade nos Estados Unidos. O novo medicamento imita a ação natural do GLP-1, o hormônio produzido no intestino durante a alimentação, melhora a secreção de insulina pelo pâncreas. O GLP-1 atua no cérebro, reduzindo o apetite e também no sistema digestivo ao retardar o esvaziamento do estômago. A dosagem inicial é de 0,8 miligramas. Após pelo menos 30 dias, ela deve ser aumentada para 2,5 miligramas e depois de mais de 30 dias para 5,5 miligramas. A dosagem pode ser aumentada ainda para 9 miligramas, 14,5 miligramas ou 17,2 miligramas após pelo menos 30 dias em cada nível, com base na resposta ao tratamento e na tolerabilidade. A orforglipona é o segundo comprimido diário para a perda de peso a chegar ao mercado dos Estados Unidos. O comprimido leva a quantidades comparáveis de perda de peso em pessoas com obesidade. A FDA aponta que o novo comprimido pode gerar efeitos colaterais como náuseas, constipação, vômitos, dispepsia, dor abdominal, distensão abdominal, gases, doença no refluxo gastroesofágico, fadiga, dor de cabeça e queda de cabelo. A dose mais baixa do medicamento custa 100

US$ 149. 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

Um grupo de irmãos estava a caminho de uma cidade ao norte do estado do Espírito Santo para uma evangelização. Na madrugada de sexta-feira para sábado, um dos irmãos foi visitado em sonho, ouvindo as primeiras palavras deste hino, juntamente com a melodia. Chegando ao embarque para um novo trajeto, a experiência foi compartilhada com os demais irmãos, que se moveram em oração. O trajeto da viagem durou aproximadamente 4 horas. Nesse período de busca e oração, o Senhor foi completando o louvor, visitando a todos no ônibus antes de chegarem ao destino.

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3: O Espírito Santo teve a sua primeira cirurgia cardíaca robótica realizada no dia 8 de abril deste ano. O procedimento aconteceu no Hospital Meridional, em Cariacica, e foi conduzido com o auxílio da plataforma robótica da Vinci, considerada uma das mais avançadas para procedimentos cirúrgicos de alta complexidade. Segundo o cirurgião cardiovascular Melchior Luiz Lima, o procedimento é realizado por meio de pequenas incisões no tórax, por onde são introduzidos os braços robóticos e uma microcâmera de alta definição. Com isso, a tecnologia possibilita maior delicadeza nos movimentos, melhor visualização das estruturas cardíacas e menor agressão aos tecidos, o que favorece uma recuperação mais rápida e um menor risco de complicações. As cirurgias cardíacas estão entre os procedimentos mais complexos da medicina, isso porque exige uma equipe altamente especializada, suporte técnico avançado e protocolos rigorosos de segurança. Além disso, as doenças cardiovasculares continuam sendo a principal causa de morte no Brasil. Segundo dados da Sociedade Brasileira de Cardiologia, mais de 400 mil brasileiros perderam a vida em razão de problemas do coração, o que representa uma morte a cada 90 segundos. Por isso, a realização de cirurgias robóticas representa um passo importante para a saúde vascular.
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1: Você já parou para pensar que a boca pode funcionar como uma janela para a saúde do corpo inteiro? Muito além de dentes, alterações aparentemente simples como sangramento gengival, aftas recorrentes, mau hálito persistente ou até mudanças na língua podem ser sinais precoces de doenças sistêmicas importantes? A ciência tem mostrado de forma cada vez mais consistente e o que acontece na boca não fica apenas na boca. Um dos exemplos mais conhecidos é a relação entre a inflamação da gengiva e dos tecidos de suporte dos dentes e doenças cardiovasculares. Estudos robustos demonstram que a inflamação crônica da gengiva pode contribuir para processos inflamatórios sistêmicos, aumentando o risco de eventos como infarto e acidente vascular cerebral, o AVC. Isso acontece porque bactérias presentes na boca podem entrar na corrente sanguínea e desencadear respostas inflamatórias em outros órgãos. Outro ponto importante é o diabetes. Existe uma relação de mão dupla entre diabetes e saúde bucal. Pessoas com diabetes têm maior risco de desenvolver doenças periodontal e, ao mesmo tempo, infecções gengivais podem dificultar o controle da glicemia. Ou seja, cuidar da gengiva também é cuidar do açúcar no sangue. A boca também pode revelar alterações relacionadas a deficiências nutricionais. Língua lisa, avermelhada ou dolorida pode indicar falta de vitaminas como B12, ferro ou ácido fólico. Pequenas rachaduras nos cantos da boca podem estar associadas a baixa imunidade ou deficiências de nutrientes.
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2: Eu saúdo todos os que nos ouvem com a paz do Senhor Jesus. Este é o programa Fontes da Vida, onde compartilhamos com você reflexões bíblicas baseadas no livro de Provérbios de Salomão e que certamente podem ser aplicadas à sua vida. E hoje vamos refletir sobre o que está escrito em Provérbios capítulo 21, verso 2. Todo o caminho do homem é reto aos seus olhos, mas o Senhor sonda os corações. Todos nós somos sonhadores, temos planos e projetos. Olhamos para frente em busca de conquistas e vitórias. Isso faz parte da nossa existência, do nosso dia a dia. Muitas vezes, viver apenas mais um dia já é uma conquista notável. Temos valores, construímos verdades, vislumbramos caminhos e por eles viajamos, em alguns casos, por toda uma vida. O texto que lemos nos afirma que todo o caminho do homem é reto aos seus olhos. Eu tenho certeza que você, ao ser defrontado com suas convicções, as defende como sendo o melhor para a sua vida. E não há nada de errado nisso. O ruim seria vivermos sem propósito, sem certezas, sem rumo. O caminho reto é aquele que nos leva mais rapidamente ao destino esperado, sem curvas, sem distrações. Mas o que é maravilhoso é o que o verso conclui, que o Senhor sonda os corações. Isso é profundo. É transcendental. Isso nos mostra que Deus nos conhece melhor do que nós mesmos. Nos confronta com um Deus que sabe o que está oculto, que pode nos dizer qual o melhor caminho a seguir, sem termos de confiar na nossa frágil percepção. Diante das injustiças, nos revela a justiça. Diante dos possíveis erros de nossa parte, nos mostra o acerto. Ele é onisciente, sabe todas as coisas. E o mais perfeito e completo caminho que ele nos mostra é a pessoa maravilhosa do Senhor Jesus. Neste caminho, não há erro. Você já está andando por ele?

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0: 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O SUS fará teste para diagnóstico precoce de autismo aos 16 meses. Profissionais da atenção primária vão passar a realizar o teste que detecta sinais de transtorno do espectro autista em todas as crianças com idade entre 16 e 30 meses, como parte da rotina de avaliação do desenvolvimento. A orientação consta na nova linha de cuidado para transtorno do espectro autista. A expectativa, segundo a pasta, é que as intervenções e estímulos a esses pacientes ocorram antes mesmo do diagnóstico ser fechado. A atuação precoce é fundamental para a autonomia e a interação social futura. O governo estima que 1% da população brasileira viva com transtorno do espectro autista. Dados do IBGE indicam que 71% dessa população apresentam ainda outras deficiências que, de acordo com o Ministério, reforça a necessidade de ações integradas via Sistema Único de Saúde, o SUS. A nova linha de cuidado lançada pelo Ministério da Saúde orienta gestores e profissionais de saúde sobre como deve funcionar a rede da atenção primária aos serviços especializados com foco no rastreio precoce e no início imediato da assistência. O teste de triagem identifica sinais de autismo em crianças já nos primeiros anos de vida.
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1: Hoje eu vou te dar uma dica para cuidar do seu patrimônio. Receber um imóvel de herança é um momento delicado que mistura saudade com a necessidade de organizar os bens. Mas atenção, para que o imóvel passe legalmente para o nome dos herdeiros, é obrigatório fazer o inventário. Muitas famílias deixam para depois e acabam pagando multas, além de ficarem impedidas de vender o bem no futuro. O prazo ideal para iniciar o processo de inventário é de até 60 dias. E aqui vai uma dica de ouro. Se um dos herdeiros morar sozinho no imóvel enquanto o inventário não termina, os outros herdeiros podem cobrar um valor proporcional de aluguel. Isso evita injustiças e garante que o patrimônio deixado pelos pais seja um benefício para todos. Esse foi o seu Minuto Imobiliário. Se tiver dúvida, mande pra gente. Até a próxima!

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1: Hoje eu vou te dar uma dica para cuidar do seu patrimônio. Receber um imóvel de herança é um momento delicado que mistura saudade com a necessidade de organizar os bens. Mas atenção, para que o imóvel passe legalmente para o nome dos herdeiros, é obrigatório fazer um inventário. Muitas famílias deixam para depois e acabam pagando multas, além de ficarem impedidas de vender o bem no futuro. O prazo ideal para iniciar o processo de inventário é de até 60 dias, e aqui vai uma dica de ouro. Se um dos herdeiros morar sozinho no imóvel enquanto o inventário não termina, os outros herdeiros podem cobrar um valor proporcional de aluguel. Isso evita injustiças e garante que o patrimônio deixado pelos pais seja um benefício para todos. Esse foi o seu Minuto Imobiliário. Se tiver dúvida, mande pra gente. Até a próxima.
2: Nós saudamos todos com a paz do Senhor Jesus. Nós temos uma palavra da parte do Senhor para sua vida nessa noite, que se encontra em Mateus 11, 28, que diz: Vinde a mim, todos os que estais cansados e oprimidos, e eu vos aliviarei. Tomai sobre vós o meu jugo, e aprendei de mim, que sou manso e humilde de coração, e encontrareis descanso para as vossas almas. Essa expressão foi dita pelo próprio Senhor Jesus. Ela fala de um convite que ele fez naquele tempo e que ele faz hoje. Esse primeiro convite de Jesus é: vinde a mim. Jesus estava mostrando a você, a mim, a todos nós, que ele é este Deus que está disponível para nos receber. Jesus, ele vai dizer, nesses dois versículos que nós lemos, expressões tão amáveis, tão especiais, mas elas são tão diferentes daquilo que ele recebeu do homem quando veio a este mundo. A primeira expressão já diz isso: vinde a mim. Ou seja, é uma disposição de Jesus em nos receber. Mas a verdade é que Jesus, quando veio a este mundo, ele não foi bem recebido. Pelo contrário, ele foi desprezado. Ele foi expulso do lugar onde morava. Ele veio para os que eram seus, mas os seus não receberam. Ele veio para Israel, Israel desprezou. Ele veio para aqueles que ele amava, mas eles não aceitaram. Ele foi desprezado, foi deixado de lado pelos homens, mas mesmo assim, sabendo o que passaria, mesmo assim, enfrentando muitas vezes o desprezo, o abandono, até mesmo as pessoas se voltando contra ele, ele dá essa palavra, esse convite tão amável: vinde a mim, todos que estáis cansados e oprimidos. Essa palavra de Jesus é para você. Talvez você esteja cansado. Cansado das batalhas, das lutas, dos problemas. Cansado de sofrer. Cansado e não vê mais saída, mas a saída não está num lugar, a saída não está numa situação. A saída, ela tem um nome, o escape tem um nome, é Jesus. E você pode buscar a Jesus agora. E a palavra de Jesus é essa: vinde a mim todos, porque a obra de salvação, ela é universal, ela é para todos. Não importa qual seja a sua dor. Não importa o que você já passou, as suas escolhas difíceis, às vezes até más escolhas que fizemos no passado, a palavra de Jesus é: vinde a mim todos.

que estáis cansados e oprimidos. E ele diz assim: e eu vos aliviarei. O alívio é aquilo que nós sentimos de imediato. Às vezes uma dor, um peso, uma dor e vem uma medicação, vem algo e tira aquela dor, é um alívio, é imediato. O peso está difícil, às vezes você não consegue mais carregar e vem alguém te ajuda e tira aquele peso sobre os seus ombros, é um alívio, é aquilo que é imediato, que vem naquele instante e que traz um conforto, que traz a solução. E Jesus está dizendo isso: eu sou alívio, ou seja, eu sou socorro imediato. Eu sou resposta, eu sou uma resposta pronta. Eu sou aquele que entro na sua vida e não preciso de dias para trazer alívio. Não, é na hora, agora. Se no seu coração você crer e com a sua boca você confessar ao Senhor Jesus, você receberá o alívio. A sua alma receberá o alívio, receberá o bálsamo da vida, que é o Senhor Jesus. E ele continua dizendo: tomai sobre vós o meu jugo e aprendei de mim, que sou manso e humilde. Vejam, ele fala sobre tomar o jugo dele. Ele vai dizer logo depois que ele é este Deus que tem tanto para o homem. O jugo é suave, o fardo é leve. Mas isso é muito importante: tomai sobre vós o meu jugo e aprendei de mim. Quando ele fala aprender de mim, é como se estivesse dizendo: e eu quero te ensinar, eu quero falar com você, eu quero te mostrar. É Jesus dizendo que ele quer se revelar a você. Quando você toma essa decisão de aceitar Jesus, ele começa a te ensinar, a ensinar que há um lugar preparado, que é o céu, a ensinar que a salvação é pela graça, a ensinar do batismo com o Espírito Santo, a ensinar dos dons espirituais, a ensinar que a igreja é corpo de Cristo. Quando você toma essa decisão de servir a Jesus, de vir a Jesus, você começa a aprender dele. Você será um homem te ensinando. Você vai aprender de Jesus porque ele vai falar com você. Ele vai se revelar a você. Ele vai, por meio da sua palavra, por meio da sua palavra revelada, sua palavra viva, dizer a você toda a vontade dele. E é muito interessante porque ele fala: tomai sobre vós o meu jugo e aprendei de mim. Nessa vida, Jesus foi um homem experimentado no trabalho. Ele foi um homem que ele se dedicou muito, um homem de dores, a palavra de Deus diz. Ele segue dizendo: porque eu sou manso e humilde de coração. Nós dissemos, ele está disponível, mas foi rejeitado. Ele é manso e humilde, mas o que ele encontrou nesse mundo quando ele veio não foi mansidão nem humildade. Ele encontrou homens amargurados, homens difíceis, palavras são duras. Ele não encontrou humildade, pelo contrário, por algumas vezes ele se queixou dos fariseus, que não eram homens humildes. Ele não encontrou um homem disposto a entender aquilo que ele tinha para dizer quando ele falava isso com Israel. Israel, um povo de dura cerviz, mas ele se coloca como manso e humilde, de coração. O coração é a figura do amor, esse amor humilde. Esse amor que por muitas vezes ele foi rejeitado, até mesmo por você, por mim, mas ele insistiu. Esse amor humilde que está ao seu lado, mesmo quando você falha, ele está ao seu lado para estender a mão e para dizer que quer te ajudar. Esse amor humilde que ele aceitou deixar a sua glória, encarnar, viver neste corpo que sente dores, que fica enfermo, que sofre.

Ele aceitou a cruz por este amor humilde, pela mansidão, porque ele não veio aqui para te condenar, mas para te absolver. Ele não veio para apontar os seus erros, mas para perdoar os seus erros. Ele é manso e humilde e ele te ama. E ele diz: e encontrareis descanso para as vossas almas. Se alívio é algo imediato, o descanso é aquilo que você precisa de um tempo. Você para um pouco para ter o descanso, para recompor a força, o vigor. E Jesus é essa bênção completa, porque ele te dá alívio agora, mas ele vai caminhar contigo e vai te dar descanso. Foi a palavra de Deus, o Pai, a Moisés: Moisés, a minha presença irá contigo para te fazer descansar. Por quê? Porque quando ele caminha conosco, quando ele está conosco, quando nós temos Jesus em nossas vidas, ele é o nosso descanso. Ele é alívio, porque ele opera agora, mas ele vai ser descanso, porque ele vai caminhar com você para trazer a sua alma ao alento. Vejam uma sequência. Essa sequência ela é muito clara. Vinde a mim, tomai sobre vós, aprendei e encontrarei descanso. Essa sequência também é uma sequência profética, porque quando o homem vem a Jesus, ele toma a salvação, ele aceita a salvação, ele passa a viver aprendendo de Jesus, aprendendo do Espírito Santo, ele chegará no lugar de descanso eterno. Você vem, é o encontro. Você aceita, você fica, você toma Jesus e leva Jesus contigo. Você aprende dele, aprende as doutrinas, aprende a sua obra de salvação. E você vai chegar num lugar de descanso eterno. Nessa vida, ele já nos dá muito descanso com a sua presença, mas vai chegar o dia em que nós estaremos na glória, onde não haverá cansaço, o corpo não será tocado pela enfermidade, não teremos problemas, mas será o lugar de descanso eterno, porque estaremos com o nosso Salvador para todo sempre. Vinde a mim e encontrareis descanso para as vossas almas. Que o Senhor te abençoe.

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2: O governo de Minas levou a Ribeirão das Neves a carreta saúde mais perto. A iniciativa leva exames de mamografia, ultrassom para a população, ampliando o acesso a serviços especializados, reduzindo o tempo de espera na rede pública. Com investimento de cerca de 10 milhões, a ação conta com 4 unidades móveis equipadas para consultas e exames em diversas especialidades. A carreta permite atender quem já aguardava por consultas e exames, encurtando distâncias e reduzindo o tempo de espera. A expectativa é realizar cerca de 200 atendimentos por dia com pacientes agendados pela Unidade Básica de Saúde. Neste primeiro semestre, o projeto percorre municípios da região metropolitana de BH. Ainda neste ano, a previsão é expandir atendimento para

macro regiões Norte, Nordeste e Jequitinhonha. As unidades móveis oferecem consultas especializadas e exames de acordo com a demanda local definida pelos municípios. Entre as especialidades estão cardiologia, angiologia, endocrinologia, gastroenterologia, ortopedia, dermatologia, otorrinolaringologia e pneumologia. Na saúde da mulher são realizados exames como mamografia, ultrassonografia, colposcopia, além de atendimentos oftalmológicos. Na área de diagnóstico, as carretas contam com exames como radiografia, densitometria óssea, eletrocardiograma e ecocardiograma, ampliando o acesso e contribuindo para diagnósticos mais rápidos.

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2: Você já parou para pensar em como anda a saúde do seu cérebro? Não estou falando de exames caros ou nomes difíceis. Estou falando de memória, sono, humor. Porque quando o cérebro não vai bem, nada vai bem. Cuidar da mente é tão importante quanto cuidar do coração. E na prática, isso começa por atitudes bem mais acessíveis do que parece. A verdade é que a gente aprendeu a prestar atenção apenas no que dói. Uma dor no peito, uma febre, uma fratura. Mas quando o alerta vem em forma de esquecimento, irritação, ansiedade, constante ou sono quebrado. A gente costuma culpar o excesso de trabalho, os filhos, a idade, até a vida. E aí o cérebro vai ficando de lado. Mas cuidar da mente é muito importante porque é ela quem comanda tudo. Nossas decisões, emoções, movimentos, memórias. E também é ela quem adoece quando a gente negligencia o básico, ou seja, o descanso, a alimentação. Dormir mal, por exemplo, por vários dias seguidos pode afetar sua memória, a sua capacidade de resolver problemas e até o seu humor. O sono é quando o cérebro faz sua faxina interna. Ele remove toxinas, organiza o que vivemos e ajuda a consolidar aprendizados. Quando você dorme mal, essa faxina fica pela metade. Cuidar do cérebro.

0: É um investimento silencioso. Ele não vai te mandar uma fatura no final do mês, mas pode cobrar caro no futuro.
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3: Olá, ouvintes da Rádio Manaim. Eu sou Andréia Talmo e vamos conversar com o auditor da Receita do Estado do Espírito Santo, Júlio Cardoso. O tema de hoje é: devo escolher o concurso apenas pela concorrência?
4: A paz do Senhor, meus irmãos, ouvintes da Rádio Manaim. Com certeza você não deve escolher o seu concurso olhando apenas para a concorrência. E sabe por quê? Porque a imensa maioria dos inscritos nos concursos públicos não estão devidamente preparados para as provas. Pode até parecer contraditório isso, mas é a verdade. Um número estatístico que a gente que acompanha essa jornada de preparação há algum tempo, a gente observa que mais ou menos entre 5 a 10% no máximo dos candidatos estão efetivamente disputando uma daquelas vagas. Então, a sua preocupação deve ser em tornar-se um concurseiro de alto nível, comprometido, que estude todo o conteúdo, a maior parte do conteúdo do seu edital, e sair desse grande grupo aí de pessoas que infelizmente nem sabem por que estão ali. A concorrência, relação candidato-vaga, não deve ser o seu único parâmetro para escolher a sua vaga. Você deve focar na sua preparação, tornar-se um candidato de alto nível e com isso aí escolher o seu concurso. Se você precisar de mais informações, de ajuda, pode manter contato conosco através do Instagram, @prof.juliocardoso. Vai ser um prazer manter contato com os irmãos. A paz do Senhor.
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